0: Mas não é ela que concorria com aquele prefeito lá, que é o marido da Tabata?
1: Ah, é sim, é ela mesmo.
0: É, né?
1: Os dois estavam disputando apoio do Lula.
0: Isso.
2: Ó, não tem nenhum parentesco a Raquel Lira.
0: O ACM Neto perdeu na Bahia? Porque o Bolsonaro apoiava ele, mas ele fazia campanha pro Lula. 98,67% das urnas apuradas. 47,26 Flávio, 44,89 Lula. Pesquisas errando feio.
2: Ó, Jerônimo Rodrigues eleito na Bahia, do PT.
0: É um dos piores índices de violência do Brasil, é da Bahia. Eles reelegeram o cara, né? Mas é isso, eleição é isso, tá certo.
3: 9 horas e 5 minutos.
2: 98,67%.
0: É a Brasília amarela. É a Brasília, não.
3: É o 147 do velho da van.
0: Eu entendo muito de carros.
3: Oh, bonitão, hein?
0: Bonito, hein? Opa! É o buzinaço aqui na venda da rádio agora.
3: Um abraço
0: agora,
3: né? Pro pessoal que tá passando aqui na frente também.
0: Gente, 33 milhões de abstenção.
3: É muito. É muita coisa. É muita coisa.
0: 33 milhões de abstenção é muita coisa.
2: Hã? 3 milhões e pouco nulos.
0: 98,69. 47,26 contra 44,89. Falta
1: dois,
0: pouco.
1: Vai ficar dois,
0: falta minutos. Falta minutos para acabar a eleição. Falta minutos. Santa Catarina falta 0,20%. Que urna é essa que não
2: loucura,
0: sai?
2: Que loucura, hein?
0: Que urna é essa que não sai? Eu quero saber. Na verdade, já dá para saber quem se elegeu, né? Já dá para saber.
1: Tem que fazer bastante cálculo.
0: Mas tem que fazer cálculo, né?
3: Uhum.
0: É, na Bahia, dois senadores do PT eleitos. Dois senadores do PT eleitos na Bahia. Inclusive, eu acho que aquele do Master, né?
2: Deixa eu trazer aqui a
0: Bahia. Líder do governo Lula, envolvido com o Master.
2: Na Bahia, então, o Senado, Rui Costa, do PT, e o Jacques Wagner, do PT. Jacques Wagner,
0: líder do governo Lula, envolvido até o pescoço com o Vorkaro.
2: Bacana, a Bahia, então, vou te contar, hein?
0: Eu não falo mais nada. Na última, eu quase fui preso. Tô quieto. Um abraço. Aí, ó, Pezente. Esse diacho do Pezente não me atende. Ô, Lucas, tu que é assessor do Pezente, manda ele me atender. Olha aí, ó. Deve estar plantando cebola uma hora dessa. Ele é lá de Tuporanga.
3: Vou te contar.
0: O 98,72%. 98,76% a diferença. O Lula só aumenta e o Flávio só cai. 47,25% contra 44,91%. Gente, no segundo turno vai ser de infartar, porque é mais rápido. Porque as pessoas vão para a urna para um voto só. Então é mais rápido. É mais rápido o segundo turno, tá? Doutor Daniel é eleito governador do Pará no primeiro turno. Quase que eu ligo aqui pro delegado doutor Daniel achando que era ele. Iniciou a Via Verde. Iniciou carreata na Via Verde, tá bom? Ótimo.
2: Ah, imagina que o doutor tinha iniciado a Via Verde ali, você comentou?
0: Não. Tá quase, só mais um pouquinho, gente. Só mais um pouquinho. Fique aí, não saia daí. Feliz daquele que fica até o final. 98,78. Acho que já não vira mais, né? Já não vira mais, hein, Mário?
2: Já não, não vira, não mais. Vira, não tem, não tem mais.
0: Jerônimo Rodrigues é reeleito na Bahia. A Bahia que reelegeu, então, o governador e botou mais dois deputados do PT. A Bahia está para Brasília, tal qual Santa Catarina está pela direita. Então, nós representamos aqui mais a direita e a Bahia mais à esquerda. Tá tudo certo, democracia, gente, faz parte. Não dá pra querer que todo mundo pense igual. Unanimidade é burra, né? Eu sei qual que é o maior comentário agora. O pessoal fala, mas depois vem aqui, porque aqui é melhor. Talvez até ele venha pra cá e depois pense diferente, né? Faz parte, é isso aí. Todo mundo tem direito de pensar.
2: 81, Jesus amado, né? Isso aqui não acaba.
0: Hã?
3: É de 98,81.
0: Conta gotas. Eu quero saber os eleitos por Santa Catarina. Você não tem contatos ou...
1: Vou fazer umas ligações aqui. Vou ver o que eu descubro.
0: É. Você não consegue ligar pro Zema? Consegui. Tenta ligar pra ele. Não, tenta ligar pra ele.
1: Se ele me atender, imagina a quantidade de gente.
0: Que... Tenta. Ele já perdeu, não custa nada atender. Liga pra ele, pra nós saber quem que ele vai apoiar no segundo turno.
1: Não, isso aí não tenha dúvida que é Flávio.
0: Mas então tenta ligar pra ele. Tenta ligar pra ele. Vamos ver aqui. Olha...
3: Não custa tentar, né?
0: Tenta ligar pra ele, não custa tentar, o máximo ele não vai te atender. Mas não, já pensou a gente botar o Zema aqui? Ah, porra, aí tu ia sair daqui eleito. Nós sequestrava o Cigão de suplente e tu entrava já.
3: 9 horas e 9 minutos.
1: Já trouxemos o Zema aqui uma vez, né? pessoalmente.
0: Aqui no estúdio não?
1: Não,
0: não, você trouxe o Marcel.
3: Você
0: tem o telefone do Marcel? Liga pro Marcel.
1: Tenho.
0: Liga pro Marcel. Liga. Não, o Marcel gosta de mim, ele já me atendeu e me elogiou muito. Fala aqui comigo. Liga pro Marcel, Marcel Van Hatten.
3: Entrevistou, vamos tentar colocar
0: o Marcel.
3: Né?
0: Não, entrevistei ele. Gente boa, ele é da minha igreja, ele é luterano também. Gente boa. Tenta colocar o Marcel. Me ajuda, senão você não vai ganhar cachorro quente.
2: 98,87.
0: 47,23, Flávio. 44,92, Lula. Escritor Augusto Cury, 2,90%. Renan Santos, 2,25. Kim Kataguiri, renuncia. Ronaldo Caiado, 2,20. Zema, 0,28. Samara, 0,10.
3: Acho que o dólar passou o Renan, né?
0: Oh, não faz assim. Você sabe que o pessoal do Missão me perseguiu aí nas redes sociais, né?
3: Tem bastante, tá? O pessoal que acompanha aqui o jornal.
0: Do Missão?
3: E é do Missão, é. Você sabe.
0: Pois é. Vai, atualiza mais um pouco aí.
2: Vamos lá.
0: Opa. Já tá ligando, será?
2: Está
0: chamando. Agora tirou do vivo a voz, né? Agora que eu queria saber se vai atender. Você tá ligando pro Zema ou pro Marcel?
1: Marcel.
0: Tá. Tá chamando ou ligando?
1: Tá chamando.
0: Ah, deve estar numa festa danada, né?
1: É, essas horas é difícil falar.
0: Mas não custa tentar, né? Qualquer coisa a gente bota ele amanhã também. É. Mas tenta. Tenta falar com o Marcel Van Hatten e depois com o Zema.
2: Olha, eu acho que vai ficar uns 2%.
0: Atenção, se os votos, acabei de receber aqui, o GR tem razão, hein? A candidatura, essa é uma informação importante, a candidatura do Antony Garotinho está sob júdice. Ele não pode ser candidato, mas está lá. Se anularem os votos dele, o cara do PL ganha no primeiro turno. Então tem tudo isso. Bem como se anularem o Deltan, talvez a Gleisi entre. Não sei se ela ficou em terceiro ou quarto, a Gleisi.
3: Eu acho que em quarto, tá?
0: Em quarto, não, daí não entra.
2: Quarto,
0: aí não entra. Aí não entra. Aí não entra. Aí eles vão ter que torcer pro Lula se reeleger, senão tá todo mundo desempregado. Décio Lima, que trabalha num negócio aí que o Lula colocou também.
1: O Alexandre me lembrou aqui, eu trouxe o Dávila.
0: Sob júdice.
1: É. Marinaldo Alexandre.
0: Não, eu já entrevistei.
3: A Gleisi ficou em quarto, tá?
0: Eu já... Ah, então, nem que ela chore. Eu já tive o prazer de entrevistar o Dávila e tive o desprazer de entrevistar o Amoedo. Esse aí, meu Deus do céu.
2: Quase 99,
0: esse,
2: hein?
0: Esse aí afundou o partido. Fundou e afundou.
3: Será que chega a 45% o Lula?
2: Eu acho que
3: Lula?
2: Talvez pode chegar a 45% e ficar uns quase 47, 46 e pouco.
0: Eu acho que vai ficar 45 a 46. Pois é.
2: Não, eu acho que vai ficar um 46.
0: Mas eu quero saber o seguinte, olha aí como é que foi Minas Gerais e você olha São Paulo, presidente. Aí nós já
3: vamos ver o segundo turno.
0: Vamos
3: ver se carrega aqui.
0: Nós já sabemos o segundo turno.
2: Vamos lá, Minas Gerais, como ficou o presidente? 98% ainda, tá? Flávio com 48,43 e Lula com 43,09. São aí 500 e poucos mil votos de diferença de Flávio com Lula lá em Minas Gerais. Com 98% das urnas apuradas até o momento.
3: É, aqui eu não tenho essa informação aqui no site que eu consegui abrir.
2: Qual que é o teu estado que você estava vendo?
3: São Paulo.
2: São Paulo. São Paulo para presidente Flávio com 51,93 e Lula com 38,20. São 3 milhões aí de votos.
3: É, pois é.
0: Renan Filho perdendo em Alagoas, hein? O Renan Filho... Ah, não, tá... É, tá perdendo. Ele que o Jorginho Melo chama de Picareta Júnior.
3: É.
0: Picareta Júnior. 98,97, tá quase. 47,22 pro Flávio, 44,94 pro Lula. Datafolha errou. Pesquisas erraram. Vão continuar acreditando nas pesquisas no segundo turno? Tem tudo isso. Tem tudo isso. Cauana, você está feliz ou triste, querida? Com fome, né? Com fome. Só mais um pouco. Segundo turno, já vão preparando, né? Quem quiser mandar comida, né?
3: Tio Jesus amado.
0: Já basta hoje que o promotor falou que eu tô gordo.
3: Olha, o Maranhão tá aí, ó. Já podemos.
0: Cadê o Maranhão?
3: Também,
0: Meu Deus. Podia pedir pro Maranhão que ele achou. Que
2: ele, achou do... ele nem sabe onde ele tá mais.
0: No meio da rua, né?
3: Nem percebeu
0: que passou. Clex. O Clex.
2: Ainda bem que ele não te olhou ainda, não te viu. Senão ele vai ficar aqui no vidro.
0: Olha lá, o livramento. O Maranhão no meio da rua.
1: Olha lá. Eu tenho vídeo do Maranhão que eu não posso.
0: Ah, tá.
1: Vou mostrar depois aqui da apuração.
0: Tá. Raíssa Furlan e Luca Barreto são eleitos.
2: Ó, oh, 99%.
0: 99? 99. Aquele 1% é vagabundo.
2: O Maranhão, não sei se vota no segundo turno, tá? No jeito
0: que tá. O Maranhão, coitado.
1: Tá pedindo voto ainda.
0: Nem hoje ele não votou, né? Tá pedindo voto. Tá pedindo voto. Vai, atualiza aí. Eu tô
2: tentando. 99,02. Meu Deus, que conta gota, hein?
3: 9,14. Tá devagar, hein?
2: Mas eu acho que o Lula vai bater os 45%, sim.
3: É.
0: Vai. Omar Aziz e Maria do Carmo vão pro segundo turno. Só que é o seguinte, é o segundo turno com Omar Aziz, que é Lula, e o segundo turno com o cara do PL. Então nem... não é uma grande vitória pro Omar Aziz, hein? Eu acho que o Lula vai passar pra 45. Mas olha, o que eles falavam? Nós temos que terminar 5 na frente para ter certeza, pelo menos 3 para ter vantagem. Terminando 2 atrás, é preocupante para eles. Agora, como o Livramento falou, resta saber como vai se portar o STF, né? O STF, o TSE nesses próximos dias. Tem tudo isso. Tem tudo isso. 99,04. Lula, 44,95. Flávio, 47,21. Como é que ficou Minas Gerais, o Mário?
2: Vamos lá para Minas. Minas Gerais. Deixa eu trazer aqui Minas. Aqui, ó, Minas Gerais para presidente. Flávio Bolsonaro, 48,40 e Lula, 43,13. Né? São 600...
0: Flávio terminou na frente.
2: É, 600 mil votos de diferença. 98,33 até o momento apurado.
0: E São Paulo...
2: E em São Paulo...
0: Mas não é muita diferença não, hein? Não é muita diferença.
2: São Paulo aqui, ó. Flávio, 51,93. Pouca e Lula, diferença. 38,20. Tá, 99,78. Agora 83. Deve já ter atualizado também o Brasil aqui, ó. Com 99,08. É um conta-gota, rapaz. Nós vamos ficar até as 10h30 aqui da noite.
3: É, né? Meu amigo.
1: Tá vindo as urnas de balsa lá da Amazônia.
2: Meu Deus do céu. Deixa eu ver quem tá por
1: aqui. Foi rápido a apuração esse ano, né? Teve anos que foi. Foi mais longe, foi até 10, 11 da noite. Poderia ser pior.
3: É a definição, pelo menos, né? Até o momento a gente já tem aí definido que teremos então o segundo turno. Mas
2: deixa eu mandar aqui o abraço.
3: Para finalizar o total de votos ainda.
2: Mandar um
3: pelo jeito
2: aqui.
3: Vai demorar um pouquinho mais. Um
2: abraço pro Natan. O Natan Pereira, lá de Braço do Norte, assistindo, acompanhando a gente aí, viu? Nas eleições de 2026. 99,1.
3: Opa!
2: 99,1 aí, ó.
3: Aí, ó.
2: Viu?
1: Eu quero aproveitar e agradecer também, né? A todos que estiveram nas ruas comigo, a todos que acreditaram. Muita gente me ajudou.
2: Tá ligado aí?
0: Tem, né? Não, acabou de me ligar aqui o
1: dono do programa
0: aqui. Acabou de me ligar o assessor do Carlos Bolsonaro, falando que ele queria entrar ao vivo conosco, não vai conseguir porque tá no meio
2: da festa,
0: mas essa semana vai nos dar uma entrevista. Então, o muito gentil, assessor do Carlos Bolsonaro, o nosso novo senador.
2: 99,1, viu? Apurado até o momento.
0: 99,1. Eu tô curioso pelos deputados de Santa Catarina. Por exemplo, eu não sei se o Fábio Choquete entrou ou não até agora. Um já me falou que ele entrou, o outro me falou que não entrou, e aí? Entrou ou não entrou? Ele já postou alguma coisa? Dá uma olhada, Cauã, se ele postou alguma coisa agradecendo ou chorando. Porque até agora eu não sei se ele entrou ou não entrou. Dá uma olhada aí pra mim. Ciro Nogueira fica de fora e não é reeleito. Ciro Nogueira que é amigão do Vorcaro, né? Foi ministro do Bolsonaro e do PP. Aliás, o PP da Tereza Cristina era para ser vice do Flávio, disse que não queria, jogou o Flávio como cavalo manco. Agora vão ter que correr atrás do prejuízo, o PP, né? Tem que correr atrás do prejuízo, porque vão querer, né? Vão querer. Ó, os teus assessores estão aí querendo entrar. Ah, o Fortão aí sempre tem segurança na campanha. Você se arrepende de alguma coisa? Aquela briga com o PT, o Livramento? Você se arrepende daquela briga?
1: Aquela briga lá? Eles plantaram aquilo, né? Foram duas tentativas de provocação antes. E eu sou um cara do bem, mas não compro briga, mas não fujo também. Então tem uma hora que eu não tenho sangue de barata. E aí falei o que queria falar, né? Eles se acham superiores. Vou parar por aqui, William, senão eu vou começar a me empolgar aqui.
0: Fica quieto. Tudo que eu penso, senão... Fica quieto. Ó, o pessoal tá falando aqui que pelo aplicativo do... Um abraço para São Bento do Sul. pelo aplicativo do Tribunal Eleitoral, dá para ver quem está eleito.

0: Que vergonha.
1: Que loucura, né? Não, tudo bem, não tem problema nenhum.
0: Não tá bem, não. Não tá nada bem. A gente normaliza essa ideologia, eu posso falar, né?
1: Eu não posso. Então.
0: Isso aí é. A gente.
1: Agora o Fábio Choquete fez 80 mil votos, hein?
0: É voto. Pelo estado ele tava muito forte. Eu também fiz campanha no estado.
1: Ah, muita tá. Gente pra desistir. Agora já tem aqui, ó. Boa. Deputado federal, ó. Partido Liberal fez 7 vagas. Então vamos lá, os mais votados: Júlia Zanatta, Jair Bolsonaro, Sargento Lima, Daniela Reinert, Zé Trovão, Ricardo Guidi e Daniel Freitas. Ismael votou o tempo todo com o Lula, ficou de fora. E o Jorge Guedes ainda não sei, vou ver agora.
2: Republicanos,
1: então, são esses que entraram por enquanto. Missão não fez ninguém. Republicanos fez um só. Vamos ver o primeiro do Republicanos, quem é? Republicanos, papapi.
2: Com quantos mil votos?
1: Giovânia de Sá, que é o partido do Garbila.
2: Com quantos mil
1: 74 mil votos?
0: Mas o livramento foi ter o Jorge Guedes não eleito, né?
1: Não. Eu também estava torcendo para não se eleger. Partido Novo fez um, Gilson Marques. PSD fez um. Vamos ver quem que é o PSD.
0: Ô, William, não quero te incomodar, mas eu acho que isso não está confirmado. É o resultado parcial, tá?
1: Mas não muda mais, né? Não muda mais. Júlio Garcia entrou pelo PSD. Não muda mais, Livra, porque, ó, falta 0,7%. É muito difícil mudar. Mas vamos lá. Isso é por enquanto, tá? Sim. Talvez mude. Por enquanto é quem está se elegendo, para ficar melhor, tá? Podemos teria uma vaga. Vamos ver quem que é o mais votado do Podemos.
2: Paulinha.
1: Ela é meio de esquerda, assim, né? Apoiou o Jorginho, mas não sei. Podemos é a Paulinha. MDB 1. Que derrota pro MDB, hein?
2: O MDB, o Pezente, é isso?
1: Pezente. O Valdir Cobalcini fica de fora. Valdir Cobalcini, na última, votou muito com o Lula. Muito. Tá? Opa! Vamos ver quem... Opa! Vamos ver quem mais. Opa!
2: Uma.
1: Não, o PC do B não entrou.
0: Faltou legenda. Viva a legenda. Então.
1: Fez 100 mil votos, mas até agora não entrou. Entrou sim. Entrou sim, porque é a federação.
0: Hoje não.
1: A federação fez 3, então vai entrar Ana Paula Lima, Pedro Oxai e a Giovana Mondaro do PCdoB. A federação fez 3.
2: Os dois primeiros são reeleitos, isso?
1: São reeleitos e ela fez um terceiro. Pela primeira vez, Santa Catarina tem 3 petistas. Três esquerdistas.
0: Isso é uma surpresa, né, William? Não era esperado que eles fizessem 3 dessa vez.
1: Ela é muito famosa, essa menina.
0: Mas 3 de esquerda? Santa Catarina, se eu não me engano, no último mandato tinha quantos? O Pedro?
2: 2. O Pedro é o 2, é?
0: Então a bancada de esquerda... Aumentou, né?
1: Mas aí tinha o Jorge Guedes, que é meia esquerda, o Ismael, Carlos Chodini, Cobalcini, só que ela é extrema esquerda, eles eram centro-esquerda, né? E o Federação União Progressistas fez 1. Então, por enquanto, o Fábio Choquet tá de fora.
0: O Jaraguá corre o risco de não ter representantes na Câmara Federal.
1: Isso
0: prova que nós, enquanto região, temos que participar mais de política e conversar mais e deixar os interesses de lado.
2: Que eu comentei, eu comentava, né? Com o pessoal, tinha gente votando pra gente de Floripa, gente de Balneário. Eu falei, gente, vamos votar da região. Nós temos que ter.
1: Brasil da Esperança, a federação fez 5 vagas na Assembleia Legislativa. É bastante. 5 vagas seria Luciane Carminati, seria o Marquito, do PSOL, seria o Jean Volpato, vereador do PT de Blumenau.
0: Esse que me denunciou para o Ministério Público que eu teria feito.
1: Esse aí mesmo.
0: Uma fala.
1: Camazão. Ô, louco. Opa!
2: Tá feliz, hein?
1: E o Fabiano da Luz. O Neudi Sareta ficou de fora. A princípio o padre Pedro ficou de fora. Vai ter que voltar a fazer missa.
2: Agora, 45%
3: pro Lula. 45%
2: Lula
3: alcançou, viu?
1: O que foi?
3: 21 horas e 25 minutos, o Lula alcançou 45%.
1: 45 a 47.
2: 17 do Flávio.
3: Flávio tá mantendo, né?
1: Mas falta 0,0%.

0: 74.
1: Isso.
0: Ele vai manter, vai dar 45-47. Dois pontos na frente o Flávio. É muito difícil o Lula passar no segundo turno. Pode passar, mas é muito difícil. Pela minha experiência, é muito difícil. Não sei. Eu tô só aqui por Santa Catarina.
1: Isso só.
0: E por fazer a postagem. Santa Catarina elegeu como extrema esquerda. Vou postar no Instagram, né?
2: Bomba.
1: Bomba.
2: Portal WF.
0: Portal WF. Acesse Portal WF. Tá certo. Vamos lá, vamos atualizando aqui. Novamente agradecendo a audiência, o pessoal ficando até o final, né?
1: É verdade.
0: Maravilha. Santa Catarina 99.9. Daqui a pouco a gente come, viu? 99.9, mas 99.1 é bem melhor. Agora, 21 horas e 26 minutos. O que foi?
1: Repita.
0: O que? Que nós somos melhor?
1: A hora.
0: 21 e 26.
1: Ai, ai. Ela chegou a tua assessora lá, Rodrigo.
0: Aí, ó. Ah, vai gravar? Essa aí me colocou em maus lençóis, né? Ela me gravou tomando café com o livramento, eu levei esporro tudo que é lado. A culpa é dela. A culpa é dela. Tá certo? É, 21 e 26, atualiza.
2: 99.29, 47,16 pro Flávio e 45 pro Lula. É isso aí, estamos...
0: Jaraguá do Sul, sem representante federal e com um representante estadual. Perdemos representatividade, hein?
3: E muito, né?
2: E muito.
3: Temos dois federais.
0: É, mas dois, mas peraí também, né? O Carlos Todini tava lá, aí saiu para ser secretário, aí depois saiu para concorrer prefeito, aí depois agora quis ser vice. Tínhamos um e-mail, né?
3: É, mas as verbas a gente vai fazer falta. E aqui, se eu puder, eu não fiz crítica a ninguém, a responsabilidade é toda minha, mas eu, por exemplo...
0: Me tire dessa! Eu não quero processo.
3: Eu não tive... por exemplo, apoio de nenhum dos prefeitos da região que abraçaram, de fato, minha candidatura de forma exclusiva. Eles puxaram quem era mais conveniente para o partido, os interesses partidários, pessoais, políticos, e não para o interesse da região. Isso também é algo que acho que...
0: Mas o vice-prefeito te apoiou.
3: Não, o vice sim. O vice do Novo, o João Pereira, me apoiou demais nessa campanha.
1: Sou Mas não os prefeitos da região, isso, né? Como
3: os prefeitos da região...
0: Mas eu acho que o prefeito estava com medo... Tava com medo de se queimar com alguém, né? Prefeito aqui de Jaraguá. Porque ele também não queria, né? Questão do Garbila ali e tal. Enfim, acho, né? 99.33. Já vou adiantando. A partir das 4:30 da tarde do dia... Que dia é o segundo turno? Pesquisei pra mim. Hã? Dia 25. Dia 25, segundo turno, estaremos ao vivo. Eu vou pedir pro... Atenção, Vini. Nosso diretor proprietário. Vamos falar com o Darlon. Eu quero, no dia 25, eu vou falar com o Júlio da Nanete. É. Nós vamos alugar a Circuito Veículo, nós vamos botar um telão com a estúdio aqui para apuração ao vivo.
3: Aí, ó.
0: Hã? Patrocínio do Brad, por favor, aplausos.
1: Aplausos.
0: Palmas do Tocantins. Obrigado. Concorda comigo ou não, Vini? Aqui é um telão. A gente pega o telão de graça ali do Darlon. Bota aqui, ó. Eu falo com o Júlio da Nanete e eu pego de graça.
2: Só não tem mais quem montar agora o telão, né? Que o Rafael Xavier pediu a conta. O
0: Rafael Xavier vai muito emocionado.
2: Vamos ter que talvez...
0: Você sabia que eu fui querer entrevistar o Sargento Lima? Ele não pode me dar entrevista. Ele está muito emocionado.
3: Poxa.
0: Muito emocionado.
3: Bom, mas eu acho que você deveria alugar um lugar maior. Quem sabe a Arena Jaraguá para lotar lá.
0: Arena Jaraguá?
2: Eu acho então, vamos fechar essa rua aqui, colocar o telão ali na ponta.
3: Vamos chamar o Jair Franzner aqui.
1: Não dá ideia, tem uns caras que alugam aí mesmo.
0: Hã? Não, o Vini, louco do jeito que ele é, ele aluga mesmo. Aluga mesmo. Olha só, quase 99.93, Santa Catarina, presidente 99.34. Lula, 45.1, Flávio, 47.16. Seguinte, pra gente ter um ponto final, senão a gente vai ficar se enrolando aqui. Nós vamos tocar até as 9h40. 9h40, mais 10 minutos. Se até lá não sair, eu trago amanhã no jornal a atualização. Claro. Isso também não vai ficar ad eternum aqui. 9h40, encerra a transmissão, não saia daí mais 10 minutos. Quem sair, o título é cancelado.
2: Tu vai faturar aí?
0: Fica aí. Não, não tem mais nada
1: não,
0: pra
1: faturar. Não tem mais
0: agora
1: nada.
0: É só no final.
2: Agora é só
0: final. Vamos tocando 10 minutos aqui, porque daqui a pouco a gente vai jantar.
3: Eu só vim aqui pra isso.
0: Não, claro. Claro. Não,
2: que tem aí.
0: Você tá convidado.
2: Tô até afim de chamar o Maranhão daqui a pouco pra cá.
0: Não, fazer tem, companhia. Tem tanta comida aí, mas deve estar frio, né? Cauana, não. Faz o seguinte, vai lá e dá uma esquentadinha no micro-ondas pra nós. Do que tiver frio. Por favor, não. Querida. Hã? Não, esquenta Cauana lá pra nós. Aí, né? Cauana é meu amor. Tô falando pra 6 mil pessoas, meu amor.
2: Tá 6 certo. Mil só no YouTube, né? No fora YouTube, o rádio e o Facebook.
0: É, eu levei meu avô e minha avó de 88 anos pra votar. sabia?
3: Parabéns.
1: Parabéns.
0: Mano. Levei. E eles ficaram felizes da vida, sabia? Porque eles têm sentimento de pertencimento.
3: Sim.
0: Entendeu? Um abraço, nosso amigo do B.I.G.
3: E tem uns moleques de 20 anos de idade que acham que não vale a pena votar, que não muda nada a vida deles.
0: É. Nosso futuro é glorioso. Será que o Kim Kataguiri vai renunciar?
1: Será?
3: O que ele prometeu, William? Dá pra
0: Que se o Renan não fizesse 3%, ele renunciaria. Deu 2,25.
3: Acho que não, né?
2: Será que ele ia fazer isso?
3: Tá na promessa.
0: Vai lá, atualiza mais um pouco aí, Mário, por favor.
2: 99,36%.
3: Santa Catarina deu 99,98% de apuração. Tá quase, 0,2.
0: Opa!
2: É polo, né? Polo preto, tá passando aí.
0: Tá bom.
2: 99,37% no momento. Essa última sequência o Lula só foi aumentando, né?
0: Normal. E assim...
2: Meu Deus.
0: Vamos ver como é que vai ser o segundo turno. Vamos ver como vai ser o segundo turno. Eu acho que vai ser teste para cardíaco. Diz o Lula que eles fariam até o inferno ou o diabo para ganhar as eleições. Como será esse segundo turno? Não sei.
1: Vamos acompanhar de perto.
0: Aliás, o Zé Trovão só entrou. Acabei de ver aqui. O Zé Trovão só entrou por causa da votação da Júlia. Ele tinha que colocar uma foto da Júlia no gabinete. Porque ele só entrou por causa da votação da Júlia, hein? Zé Trovão perdeu muito voto. Muito voto.
3: Ele perdeu muito voto, provavelmente, também em São Bento. Ele deu uma entrevista em um podcast, falou mal do vice-prefeito lá. E o vice-prefeito é muito bem avaliado.
0: Ah, é?
3: Acabou saindo bastante queimado de São Bento.
0: Ele fala um pouco demais. Zé Dirceu não se elegeu. Isso é uma notícia maravilhosa. Um dos maiores envolvidos nos escândalos de corrupção. E pelo que eu tô vendo aqui, ele não se elegeu. Ele ficou em 17º e o PT fez 11. Então, na projeção. Então, só notícias boas na noite de hoje, hein? Só notícia boa. Olha só. A Câmara na próxima legislatura, o Livramento.
3: Diga.
0: 390 de direita, 122 de esquerda, 257 de centro.
3: É para dar esperança, né? É para dar esperança. Esperamos que a direita coloque aí o seu papel, o seu poder na mesa e não precise mais eleger Hugo Motas e Davi Alcolumbres, porque são esses caras que no final das contas não fazem as investigações necessárias no STF, não abrem os processos de impeachment e não falta prova para isso. O que falta é coragem, independência do nosso Congresso para fazer o que tem que ser feito. Que bom, boa notícia.
0: Da direita é a melhor eleição dos últimos tempos.
3: Eu estava falando também com o presidente do Novo aqui. O Novo venceu a Klaus de Barreira, que era uma das nossas metas, muito importante. Acho que só 10 partidos parece que venceram a Klaus de Barreira. Alguns outros partidos como Rede, Solidariedade, parece que não venceram a Klaus de Barreira esse ano.
0: Acho engraçado como o pessoal gosta da gente, né? Que legal isso.
1: É.
0: Você tá vendo o Livramento?
1: Isso é bom.
0: Aprenda, viu?
3: Alguns xingam também, né?
0: Eu quero que se lasque também. Tá? É tudo pro inferno. Ah, falta 0,02% pra acabar.
3: Aliás, aquele...
0: Não fale o nome dele.
3: Não posso falar.
0: Ah.
3: O candidato do PT da região, agora o pessoal da Turma do Amor falou que... Vá de reto, Satanás, passou assim pra mim com uma cruz assim.
0: Quantos Olha votos isso. fez ele?
3: Não.
0: Porque sei. Ele fez videozinho falando de mim também. Não. Quantos Bom. Votos será que fez? Dá uma olhada. Ei. Professor Francisco.
2: Não,
0: só pra saber.
2: Já declarou apoio, né? O Zema já declarou apoio, já deu entrevista declarando apoio.
0: Zema declara apoio a Flávio Bolsonaro.
2: Isso.
0: Coitado, também não fez muito voto, mas ajuda, né?
2: Claro.
0: Ajuda.
2: Tudo ajuda, né? Vamos lá, Jaraguá
0: só pra gente
2: do
0: saber.
2: Sul. Tá, ele era estadual.
0: Nosso amigo professor Federal. Francisco. Estadual, verifique aí quantos votos Nossa, fez.
2: Vamos ver, eu tenho até medo. Vamos lá.
0: Por quê?
2: Não, de nem encontrar o nome aqui. Vamos
0: Ele
2: ver.
0: Falou que o diabo vai te carregar?
3: Satanás, alguma coisa, passou no carro.
0: Não, tava brabo.
2: Como
0: tava
2: que é o nome do...
0: Professor Francisco?
2: Francisco.
0: Um abraço pra ele.
1: Foi meu a Maristela Francisco.
0: É gente boa ele.
2: Nem aparece, na verdade.
0: Como não aparece?
2: Agora eu vou tentar. Jaraguá não aparece nenhum voto aqui.
0: Não, isso é impossível.
2: Eu tô te falando.
0: Ele fez bastante voto. Hã? 2.400...
2: Ah, já achou aí, ó.
0: 2.400. Uma lavada, né? 2.000 votos.
1: Olha. Bom, são 9:35. 9:35.
0: Quantos fez o Caneta Azul?
2: 6.000 e pouco.
0: Ah,
2: né?
0: Fez mais, pelo menos, né? Tá bom. Não. 21:35, 21:35.
1: Uhum.
0: Depois da tempestade sempre vem o
2: 99,45.
0: Sol. 99,45. Vem o sol, nem sempre o psol, né?
3: Graças vem a Deus.
0: Pare. Separe. Estamos aí atualizando. Tchau, queridas. É muita gente saindo, né? Muita gente saindo. Zema, é oficial? Bota o áudio do Zema. Bota o áudio do Zema. É oficial ele declarando apoio?
2: É um áudio um pouquinho, mas
0: Rodrigo Livramento fez até voto aqui, fez até vídeo aqui trocando pneu.
4: Muito satisfeito com os resultados da eleição. Deu para perceber claramente um avanço da direita muito maior do que as pesquisas apontavam. E no caso do Partido Novo, está praticamente certo, apesar que ainda faltam aí alguns porcentos das urnas para serem apuradas, que o partido cumprirá a cláusula de barreira. Está bem acima do exigido. Mas enquanto não se apura até a última urna, não dá para confirmar isso. Mas já temos confirmado a eleição de 3 senadores, um no Rio Grande do Sul, um no Paraná, outro no Maranhão. Exatamente.
0: Ah, no Maranhão, fazendo novo.
4: Tudo indica de 8 ou mais deputados federais também a confirmar, um número muito superior e um número que pode até subir. Estou sendo aqui conservador. Então o trabalho que nós fizemos para um partido pequeno avançasse deu resultado. E a nossa grande prioridade é cumprir a cláusula de barreira, já que isso vai proporcionar a perenidade do partido. O partido passa a ter
0: recurso. Aí, ó o que eu recebi. Aliás, obrigado, Cater, Gabriel, pela informação. Comparando com o primeiro turno do ano 2022, Lula perdeu 4 milhões e Flávio cresceu 5 milhões. Quer dizer, e eu vou dizer uma coisa pra você. Esses votos não são votos de bolsonaristas. São votos de anti-Lula.
3: E anti-STF,
0: porque boa parte desse pessoal não gosta do Flávio. Conheço muita gente que votou sem poder ver o Flávio na frente, mas porque não suporta o Lula. É isso. Não são votos bolsonaristas. Não são votos bolsonaristas.
2: O pessoal estava pedindo a Natália.
0: Não. Ah, nem sei se pontuou, né?
2: Deixa eu pesquisar aqui.
0: Mas a Natália claramente foi uma candidatura para cumprir tabela, porque pouquíssimo falado, você via um e outro indie banner, enfim, né? Um nome que não reagiu desde o começo.
2: 8.040 votos.
0: Pouquíssimo, o deputado federal votos. É muito pouco. Né?
2: 8.040.
0: Então, e eles tinham colocado o assessor do Antídio, mas também desistiu de última hora, o Bertoldi.
3: Deputado estadual daí, né?
0: Inclusive, vou dizer uma coisa pra você, viu? Eu quero ver quantos votos o Antídio fez em Jaraguá. Porque é o seguinte, isso, ele vai querer vir candidato a prefeito novamente, né? Isso já é uma luz vermelha, porque já não tem mais todos os votos que tinha. Claro que Jaraguá é uma coisa, Senado é outra. Mas já não é mais aquela fama toda. É, já caiu um pouco. Mas ainda acho que se tivesse vindo candidato como deputado, teria feito mais. Né? 72% Flávio em Jaraguá, 18% Lula. Vamos ver aqui, senador. Olha só. Em Jaraguá do Sul, terra do Antídio, ele fez 17%. Ele fez 35 mil votos.
2: Em terceiro, né?
0: Ficou atrás do Carlos e atrás da Carol, isso, que fez 67. Carlos fez 47, Amin fez 21. Se não tivesse o Antídio, o Amin passava o Carlos. O Antídio ajudou a não eleger o Amin. Agora o Décio Lima fez 14 mil. Tá? Pouquíssimo. Mas é o voto de esquerda aí, temos em Jaraguá, normal, tudo certo, faz parte. É mais pouquíssimo. Deputada federal mais votada de Jaraguá, Júlia Zanatta. Em segundo lugar, Ana Paula Lima, do PT. Em terceiro lugar, professor Pedro, do PT. Em quarto, Gilson Marques, do Novo. Em quinto, Pezente. Em sexto, Sargento Lima. Tivemos 2.000 votos para Giovanna Mondaro, comunista, aqui em Jaraguá. Deputada estadual mais votada, Ana Campagnolo, em primeiro. Em segundo, doutor Vicente. Em terceiro, Luciane Carminati.
3: Tá? Mas isso aí só dos eleitos, provavelmente, né?
0: Dos eleitos. Dos eleitos. Não, dos... Não sei, porque... Ah, agora deu Santa Catarina. Agora deu os eleitos aqui. Agora? Já sabemos quem está eleito em Santa Catarina. Deu 100% das urnas. Deixa eu ver aqui. Aqui tinha dado 100% das urnas.
3: No meu ainda está 99,98.
0: Aqui deu 100%. Mas a princípio era para estar certo. Ah, no TSE deu 100%. Isto. Mário, atualize aí. Tivemos 19 mil pessoas que não foram votar em Santa Catarina. 4 mil votaram em branco, 2 mil votaram nulo. Então, é muita coisa, né? Muita coisa em Santa Catarina, né?
3: Até achei que seria mais.
0: Tu achou que seria mais?
3: Achei que seria mais.
0: Não foi. Vamos
2: lá. O Brasil, 99,55%.
0: Últimos 4 minutos de cobertura. Vai, atualiza rapidinho.
2: Brasil, então, 99,55, 47,12 para Flávio contra 45,05 para Lula. 3.655.000 votos nulos no Brasil.
0: Aqui, ó. Conseguiu os deputados eleitos em Santa Catarina. Ana Campagnolo, do PL, Guilherme Colombo, do PL, Massoco, do PL, Camilo Martins, Gessé, Carlo Humberto, Oscar Gutz, Delegado Ulisses, Marcos da Rosa, Maurício Peixer, Juliana Maciel, Sorgato, William Tonese, Bruno Souza, Chica Scudillac, Jair Mioto. Do PT. Ah não, o Padre Pedro entrou. Não estava entrando, mas entrou. Luciano Carminati, Jean Volpato, Fabiano da Luz, Neudi Sareta e Padre Pedro. Do União Progressista, Sérgio Guimarães, Vicente Quero Preso, Pepe Colasso e Altair Silva. Do MDB, Fernando Krelin, Mauro de Nadal, Jerry Comper e Thiago Zilli. Do Republicano, Sérgio Mota, Ana Carolina e Lucas Neves. Do PSD, o antigo prefeito de Criciúma, Clésio Salvarro, Mário Mota e Napoleão, ex-prefeito de Blumenau. Do Podemos, Osmar Teixeira e Fábio Botelho. Do Novo, só o Odrair Tamontim. Do PSOL, Marquito. E do PDT, Rodrigo Minotto. Estes são os eleitos em Santa Catarina. Não. Minto. Olha só como eu sou burro. Isso aqui foram eleitos na última. Eu li errado. Eu logo olhei que o Padre Pedro tinha entrado. Não. Retiro o que eu disse. Retiro. Tem que atualizar. Esses aqui são os eleitos na última. Não, eu não menti. Eles foram eleitos, só não foram esse ano, né? Então, agora sim, por legenda. Agora sim, ó. Partido Liberal. Agora sim. Aqui, ó. Eleitos. Partido Liberal. Federal. Agora sim. Júlia Zanatta. Jair Bolsonaro, Sargento Lima, Zé Trovão, Ismael, Daniela Rainer, Marcelo Reis. Não. Tá muito estranho esse negócio aqui, o Fernando Berti. Uma hora fala uma coisa, outra hora fala outra.
1: Eu acho que vamos trazer essa informação com mais certeza amanhã, no estudo de atualidades, né?
0: Pois é, porque uma hora fala uma coisa, outra hora fala outra. Deixa eu ver aqui. Uma última vez.
1: Vai.
0: Uma última vez. Eu não queria ir embora sem falar quem foi eleito, mas tá tão difícil.
1: Pois é.
0: Veja aí se você consegue por aí.
1: Vamos tentar aqui, vamos atualizar. 99,98% aqui ainda a marca de apuração. Então, talvez seja por isso que a gente não tem essas informações ainda.
2: Não vai ter os eleitos.
0: Não vai ter, né?
1: Não.
0: Então vamos fazer o seguinte, nós vamos trazer amanhã no jornal todos os eleitos, tá? Porque a princípio, deputado federal, falta 0,2%, mas parece que travou. Tem duas urnas aí que estão paradas e não entram. A gente já tem uma ideia, tá? A distribuição calculada pelo TSE, mas até o momento não dá para saber quem são, porque às vezes muda. Eu lembro que vez passada teve uma deputada que ficou fora por um voto.
3: Da Ana Paula Lima, do PT, 2018.
0: Ficou fora por um voto.
3: Um voto.
0: Caramba, então Ana Paula Lima, mulher
3: desse
0: Lima.
3: Quem entrou no lugar foi o Gilson Marques.
0: Ah, é?
3: Uhum.
0: Que loucura, por um voto.
3: Por um voto, hein? Nós não tivemos uma petição.
1: É verdade.
0: E entrou um, não vou dizer bolsonarista, mas um... Mas ele eu acho que é Bolsonaro, né? O Gilson.
3: O Gilson, sem dúvida, vai se posicionar pro Flávio. O Gilson fez um dos mandatos mais à direita que a gente teve em Santa Catarina, junto com a Carol Detone, os dois, inclusive, destaque no ranking dos políticos.
0: Muito bem, gente. Temos tempo para mais nada. Segundo turno, a princípio, nós já temos aí uma ideia de quem se elegeu. Amanhã no jornal eu trago mais. Quero agradecer a audiência. Livramento, obrigado.
3: Obrigado. Feliz demais estar aqui com vocês. Infelizmente não deu para eu representar Jaraguá na Câmara Federal, pelo menos não por 4 anos. E agradecer a parceria da Estúdio, sempre está aberta.
0: Calma. Deus sabe das coisas e dos momentos.
3: Amém.
0: Mário, tem a prefeitura de Jaraguá, que daqui a pouco você começa a pitiscar. Mário, obrigado.
2: Valeu, obrigado, William, obrigado, Fernando Berti.
1: Valeu, Mário.
2: Cauana aqui também, né? Tava na retaguarda.
0: Obrigado,
2: querido,
0: viu, Cauana?
2: Livramento, presente aqui, trazendo também informações da política, né? Nos informando. Obrigado, viu, a todos vocês. E amanhã, no Estúdio Atualidades, vocês dois aí vão trazer os números corretos daí, certos?
1: É
2: dessa eleição, as eleições de 2026. E agora, amanhã, começa-se uma nova eleição.
0: É verdade. Fernando, obrigado.
1: Eu que agradeço. Estamos juntos e amanhã cedo, então, trazemos as informações concretas aqui no Estúdio Atualidades.
0: E muito obrigado a você que nos deu a maior audiência da região na cobertura das eleições 2026. Estúdio, a número 1 da cobertura e do seu rádio. Até amanhã. Tchau.
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1: Agora na Estúdio 9:47.
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29: Valeu, Regis, agora é contigo. Bom trabalho.
30: Obrigado, Fernando. Agora é comigo. Depois desta grande cobertura com William Fritzky, Fernando Berti e Mário Júnior, eu assumo a partir de agora a nave Estúdio FM. Agora, o segundo turno nos espera. Mas, independente de qualquer coisa, nós torcemos para um futuro melhor para o nosso querido Brasil. Seguimos em frente.
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31: Tá bom. 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Regis Porta Nova no comando da nave.
33: Uou! Cara, deixa rolar.
31: Uma ótima noite pra você, ouvinte ligado na estúdio.
34: Boa noite.
31: Excelente noite para você também, curtindo a programação Estúdio FM, programação especial, né? Após a finalização aí, né, do primeiro turno das eleições 2026, com cobertura da Estúdio FM, informações e muitas informações nesta noite de domingo, dia 4 de outubro, primeiro turno das eleições. Agora é hora de música, né? Depois de muitas informações, a gente curte o final de noite, o domingão, aqui na programação Deixando Rolar.
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Mais uma super sequência aqui na programação Estúdio FM. Legal que você tá aqui com a gente, hein? Muita música, a gente deixa rolar pra você a melhor programação, claro, na Estúdio FM. Fim de noite numa boa, domingão.

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6: Uau! 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Regis Porta Nova com você até a meia-noite. Muito prazer.

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1: 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Vamos de música.
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0: Estúdio FM é número 1 do seu rádio, fim de noite na estúdio com muita música pra gente fechar o domingão. E que domingo maravilhoso, hein? Claro, aqui na estúdio tem muito sucesso pra gente curtir até a meia-noite. Estúdio FM, 10h35.
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0: Ahá, você, na sintonia dos melhores ouvintes. Comandando a nave até a meia-noite, deixando...

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1: 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Vamos de música!
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1: 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Bom demais, fechando mais uma sequência aqui na programação. Temos mais uma hora deixando rolar nesse domingão.

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3: Oba! Reta final aqui do nosso Deixa Rolar, hein? Com muita música pra você curtir aqui, claro, domingo, numa boa. Oba!
4: Oi, gente, tudo bem?
3: Tudo bem. Não foi dormir ainda, é?

0: Opa, você que tá pegando a estrada aí, Estúdio FM número 1 do seu rádio, neste final de noite, obrigado pela carona, tá? Você que tá viajando aí, vai sem pressa, numa boa, curtindo o som da Estúdio, você que encontrou os 99.1 da Estúdio FM aí na estrada, saiba que vamos longe com você. Uma boa viagem, aumenta o som na Estúdio.
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1: Não, apaga.

0: Sensacional, hein? Que sequência. Ufa! Não para, não para, não para, hein? Tem mais domingo, tem mais meia hora de música, eu volto já trazendo as minhas saideiras.
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0: Oba, Estúdio FM sempre com você. Noite de música, né? Finalizando aí o primeiro turno das eleições. E a gente fecha o domingão com muita música, deixando rolar para você neste 4 de outubro. Bora, com mais som para você curtir. Boa noite.

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2: Luan Santana e Léo Foguete. Luan City Festival São Paulo.

0: 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Vamos de música? Aumenta o som.
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Acabou. Fechou. Muito bem, hein? O nosso Deixa Rolar especial desse domingão, 4 de outubro, pra gente entrar no clima da madrugada. Estúdio FM. Nos encontramos amanhã, mais uma edição do Xará 5 pra começar bem a semana. Uma ótima semana pra todos nós.

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0: Estúdio, 6:57. 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
3: Opa, estamos chegando, gente. É ZYD 741, Estúdio, número 1 do seu rádio. Aumenta aí, vamos juntos até as 7 da manhã, fazendo companhia para você na Estúdio. Bom dia, bom dia.

0: estamos chegando no Jeitão da Madeira, estamos chegando, prego batido de ponta virada, a partir de agora vai começar. E aí, você tá bem? Como é que tá? Fala, Zunido, bom dia, bom dia, bom dia. Vamos que vamos, hein? Chegamos, seu pelego do pelego. Tá bom, Zunido, tá bom? A partir de agora, com muita alegria, com muito orgulho, estamos chegando mais uma vez para fazer companhia para você aqui no Sonzão do Estúdio, a Poderosa, hein? Bom dia, bom dia! Vai começar, vai começar! Para chegar até aqui, poderia dizer: andei 70, alegro, lombrei uma freia, sapatei na água, fiz a poeira, sacudi. 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Aqui o sistema é bruto! E aí, vocês estão bem? Bam, bam, bam. Bom dia, bom dia, bom dia, bom dia, gurizadinho. Fala, carniça!
1: Eita, chegamos com tudo, cowboyzinho.
0: Chegamos.
1: Aqui, ó, no clima do rodeio, yupi, yupi. Gente, bom dia, bom dia. Olha, que você tem um ótimo dia maravilhoso. Tô por aqui, carnicinha. A hora do cowboy chegou com os dois pés, hein?
0: Chegamos, chegamos com dois pés. Chegamos, chegamos, viu? Aumenta aí, gurizada. Bom dia, bom dia, bom dia. Fala comigo, eu sou seu amigo. É nós a partir de agora, né? Vamos lá, né, gurizadinha? Abraço aí pra vocês, viu? Tudo é bom. Bom dia, bom dia, bom dia, dona Lúcia.
2: Bom dia, cowboy. Bom dia, pessoal.
0: Tá tudo chique, tudo bacanizado, porque a partir de agora é hora de fazer mais uma festa sertaneja pra você que tá ligadinho com a gente. Manda já pra cá sua mensagem 984027371. Temos aqui hot dog da casa, lá da Pizza Dog, e temos também um classic burger, viu? Comilança hoje vai pra uma pessoa só, viu? Tá afim? Tá enfim de encher aí a barriguinha? É só você mandar pra cá 984027371 na manhã desta segunda-feira. Hoje é dia 5 de outubro, viu? Excelente manhã pra você. A primeira segunda-feira aí do mês de outubro, viu, gente? Coisa bruta, né? Vamos lá, vamos lá, vamos juntos até as 7 da manhã, 7:15, né, produção? Vamos começar com o modão sertanejo aí, ó. Aumenta, aumenta, aumenta, porque vem comigo, que no caminho nós conversa. Na estúdio, 4:06, já caiu a moda. Tá na hora, tá na hora.

0: Legal, hein? Estúdio FM é o número do seu rádio. Daí, modão bruto, modão de arrastar o pica-pau do buraco. Bom dia, bom dia, bom dia. Olha a hora pra você não perder a hora. São 4:16. Vamos acordar, gurizada. Bom dia pros amigos aí do trecho, hein? Alô, os meninos, os caminhoneiros aí do Tapetão Preto, bom dia pra vocês, obrigado pela companhia. Vamos lá ouvir a galera, né? Manhã linda, manhã maravilhosa de segundona. Fala comigo, eu sou seu amigo. Alô, seu Almir Pinter, bom dia, bom dia.
1: Bom dia, meu amigo cowboy.
0: Tudo bom?
1: Segunda-feira, o início de semana.
0: Amém.
1: Pra todos nós.
0: Amém, vamos pra cima.
1: Ótimo início, né? Semana.
0: Verdade.
1: E Deus abençoe seu dia e vamos que vamos.
0: Amém, um abraço, Almir, bom dia, bom dia. Alô, dona Marlene Mas, bom dia, bom dia.
2: Bom dia, cowboy. Uma ótima segunda-feira para todos nós e uma abençoada semana. Abraços, Marlene, do bairro Santo Luzia.
0: Valeu, bom dia, bom dia. Fala comigo, bom dia, meu povo.
3: Bom dia, cowboy.
0: Oi.
3: Bota nós aí no sorteio.
0: Tamo junto. É o Krause, tá na audiência com a gente. Bom dia, excelente manhã pra vocês aí, obrigado pela companhia, viu? Deixa eu mandar um abraço também pra o cowboy, bom dia, viu? Aqui é o Edson, né? Do Disque Salgadinho. Tamo já na peleia, logo cedo, né, cowboy? Fritando aqui o salgadinho, viu? Vamos que vamos, né? Aí é potência, bom dia abraço pra vocês aí da Disque Salgadinhos, coisa bruta, né? A outra Marlene por aqui também na sintonia, bom dia. Fala, cowboy, manda alô pra nós aí, viu? Obrigado pela companhia de vocês também, viu? 984027371, aquele bom dia, aquele abraço especial pra você que tá nos dando carona, pra você motorista de aplicativo, pra você que já tá acompanhando aqui a programação, coisa boa demais, hein? Bom dia, abraço, meu povo, 984027371, manda já sua mensagem por aqui, viu? Ô, Carniça, tem um recadinho, cara, tem um recadinho pra você, acho que é pra você, cara, vem lá de Blumenau, viu, cara?
4: Ah, para, fica aí se fazendo de louco.
0: Ué.
4: Tá bêbado, tá fora da casa. Ah, sai fora, sai.
0: Bêbado é você, cara, que vive dentro dos botecos, né, cara? Fala comigo, seu Maicon.
5: Bom dia, cowboy. Bom dia. E daí, tudo certo?
0: Tudo.
5: Vai dar jacaré, cowboy, vai dar jacaré. Vamos torcer pra dar jacaré.
0: Uhum.
5: Não pode falar outra coisa, mas...
0: Não.
5: A turma vai entender que vai dar jacaré.
0: Oh, oi.
5: Pararam de botar bebida aí, né? O Carlinhos tava passando a mão em tudo esse jaguara, né?
0: Pior que tá.
5: Manda esse lanche aí pra mim.
0: Ah.
5: Já que não tem cachaça pro Carlinhos passar a mão, manda esse lanchinho aí pra mim antes que ele passe a mão também nesse aí.
0: Ah.
5: Manda pra cá. E se ele não se endereitar aí, já sabe, né? O outubro tá chegando.
0: Aí,
5: o outubro tá chegando. Incomodação com ele vai ser grande.
0: Sério?
5: Mas não dá nada. Eu já comprei um sarrafo novo aqui pra dar nas costas desse atentado
0: ai,
5: aí.
0: Ai, ai, ai.
5: Quer dar ali no lombo aqui, Gui?
0: Chega a chorar.
5: Vai pegar. Valeu, cowboy. Segundo, bora trabalhar. Nascemos lindo, não rico.
0: Tá vendo? Falou. Só. Valeu, valeu. Ô, Carniça, eu sei que o Maicon vai te sentar ali o sarrafo, cara, né? Vai te sentar ali o pau, né, cara? Olha aí, ó. Olha.
4: Nossa, tô morrendo de medo.
0: Ô, louco. O Carniça gostou, cara, disse que, né? Ó. O que você quer ser do Maicon lá de Blumenau? Fala pra mim, Carniça, né? Eu sei que vocês dois se amam, né, cara?
4: Eu sou a capivara que faltava na sua via verde.
0: Ó, louco. Vocês dois não tem jeito, né? Briga, mas se ama, né, cara? Meu Jesus amado, né, cara? Tá vendo só? Briga, mas não se larga, né? Tá vendo, seu Michael? É desse jeito, né, cara? Aham, né? Jesus amado, me defenda, né? Vou falar nada, viu? Vou falar nada porque, olha, essa coca aí, viu? É Fanta, cara, é verdade, viu? Aham. Ô, oh, meu Deus do céu, bom dia. Fala comigo, seu Ademir.
6: Bom dia, meu amigo cowboy. Aqui é o bonitão da Xerida, só passando aqui, meu amigo, pra desejar um ótimo dia pra todos nós, meu amigo. E coloca nós no participamento. Um abraço e fica com Deus.
0: Tchau, obrigado. Vamos pelear, gurizada.
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0: Oi, 4:20.

0: Olha a hora, gente, na estúdio, 4h28.
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0: A hora do cowboy.

0: Amplitude FM, número 1 do seu rádio, tá aí. Sequência musical pra você por aqui nos 99,1 do seu rádio. Ih, moçada sertaneja, hein? Vamos que vamos. 4:32, vamos acertando o ponteiro, vamos acertando a hora aí, gurizada. Vamos que vamos, você que tá no tapetão preto, você dona de casa, você que se ajeita pra mais um dia, né, Carniça? Vamos que vamos, né? Mandar abraço aí pra gurizadinha trabalhando, hein? Vambora, vamos, bora, bora, bora, Carniça!
1: Ei, você não vai fazer café hoje?
0: Por nada.
1: É, o meu é bem com creme e canela em pau.
0: O seu café e o café do Maico, né, cara? É bastante creme e bastante canela e pau, né, cara? Meu Jesus amado, né? Olha, né, as ideias, né, do Carniça, né? Meu Jesus amado. Vou falar nada, cara. Vou dizer nada, viu? Porque, olha, Deus o livre, né, cara? Deus me defenda, viu? Pra acabar, viu? Jesus querido, viu?
2: Cowboy, você tá falando demais ultimamente, hein? Abre o olho. Chefe tá de olho, hein?
0: Tá. Vocês tomam jeito, cara. Vai ver se eu tô na esquina. Bora, gente. Na Estúdio 4:33.
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0: Bora, meu povo, vamos que vamos, acelerando a hora do cowboy até as 7:15 da manhã. Vamos lá, vamos daquele modelo, vamos lá, começando mais uma manhã, mais uma semana. Junto de vocês aí. A número 1 do seu moçada. Aumenta aí que tá chegando mais uma sequência. 4:34 na Estúdio, bom dia.

0: tá modão, gemo, né, ô Carniça? Você gemo, nessa moda lá, você canta e gemo. Bom dia. Vamos acordar, ó, beleza. É a verdadeira tristeza, cara, essa é a tristeza do Jeca mesmo, né, cara? 4:46 da manhã. Ih, boiadeiro, velho. Carniça tava aqui chorando já, cara, com essa moda, né, cara?
1: Ah, ei, nem vem, cara, nem vem.
0: Ai, ai, verdade, ô Pelego, velho, escuta aí, ó.
2: Cowboy, oi. Quem deixou a luz do banheiro acesa?
0: Eu que não fui, entendeu, dona Lúcia? Eu que não fui. Foi o miserável do Carniça, viu? Certeza.
1: Ah, tá bom.
0: Tá vendo? Ainda bem que é um assumido mesmo, né? Ai, Jesus amado, tá valendo aí, viu, ô Pelego, velho. É, presente pra você por aqui, hot dog, da Pizza Dog, hot dog da casa, viu? Elesc Burger também, pra você que mandar pra cá sua mensagem no 984027371. Vamos acordar, não deixa eu fazer um programa sozinho por aqui não, cara. Não deixa eu falando sozinho com as paredes não. Senão nós já fica meio maluco aqui, né, cara? Já começa a dar uns tapas no Carniça e aí não vai dar certo, né, cara? Verdade. Aham. Ô Danúcio, tem uma receitinha de biju aí pra nós, né, cara? Como é que é o bijuzão aí, top? Fala pra nós.
2: Então, pessoal, vou passar uma receitinha rapidinho aí, porque de manhã não tem coisa melhor. Ah. Então a gente tem que ficar forte. Olha só, faça um reverijinho de feijão. Frita um alho, joga um feijãozinho e uma farinha de biju e toma com um cafezinho preto. Oh. E você vai ficar forte pro resto do dia.
0: Fortinho. Sabe quem gosta de um ovo, né? Na verdade é ovo, né, dona Lúcia? É o Tafarel, cara. O Tafarel gosta de comer um ovo aí, ó, e vou falar pra você, viu? É dois ainda, né? Sabe aquela sarchicha, aquela sarchichon? Verdade, né, cara? O cara é chegado, ele o Carniça, diz que ele, inclusive, ele aprendeu com o Carniça, né? Põe uma linguiça no meio do pão e dois ovos assim, e ó, tchau, obrigado, né?
3: Vai lá, comei o cowboy, que eu sou teu amigo.
0: E aí?
3: Segundou, piá. Uhum. Bora pra hora, Pelego, velho.
0: Bora.
3: Olá, que eu não sorteio aí, cowboy. Eu, caralho, um ano já não ganho nada aí dessa rádio.
0: Ó, oh, tem um ano. Olha, rapaz. Você vive lá nos botecos, né, cara? Inclusive, mandaram um recado pra você aqui, homem.
4: Oi, vem pegar teu cachorro. Ele tá aqui dentro do bar.
0: Tá dentro do bar, cara. Tá vendo, ó? Você dá um jeito de pegar o caramelo lá, cara, que você deixou empenhorado lá, né, cara? Cuidado, rapaz. Cuidado aí que o bicho tá feio. Uhum. Você é um pé de cana, isso sim que você é, viu?
5: Você é um pé de cana, é isso que você é. Miserável. Pé de cana miserável. E a cachaça vai te matar se não se converter.
0: se converta, Tafarel. Aham, vai pra igreja. E aí, o Carniça falou assim, eu também não tô bebendo nada, agora tô indo pra igreja. Ah, tá. Dá pra ver. Aumenta aí, meu povo. Vamos.
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1: 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Bom dia. Deixa eu mandar um abraço aqui pra rapaziada do bem, trabalhando, né? Bom dia, cowboy. Manda os parabéns aí pro meu marido Jacir. Está de aniversário hoje, viu? Sua esposa Salete, né? Pessoal lá da SCJ Confecções. Abraço pra vocês aí, viu? Bom dia. Parabéns aí, viu? Deus abençoe, um ótimo dia. Tchau, obrigado. Bom dia pro Márcio, também tá na sintonia. Cowboy, coloca nós no participamento, na oração. Boa semana. A dona Vera também tá na sintonia. Segundo, cowboy, vamos pra cima. Uma ótima semana pra todo mundo aí. E manda esses combos pra cá, viu? Um abraço, bom dia. Valeu, tamo junto aí. O André também tá na sintonia. Ô, cowboy, iniciamos mais uma semana, né? Que seja de muitos trabalho, abençoada segunda-feira pra nós. Bora trabalhar, cowboy, né? Que nascemos bonito, não nascemos rico, viu? Grande abraço aí pro André. Todos aí do São Luís, coloca a nossa família na oração, cowboy, por favor, bom dia. Abração aí pra você, viu, Galdério? Como diz o ditado Gaudêncio. Bom dia. Valeu, Andrezão. Obrigado pela companhia, viu? 984027371. Tá valendo presente pra você. 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Vamos lá pro nosso intervalo, viu, gente? Vamos lá, meu povo. Vamos lá, carniça. Ô, potência. Olha a hora, gente. 5:03.
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1: Muito bem, de volta pra você com a Hora do Cowboy. Bom dia. Vamos acelerar, meu povo. Vamos caminhando pra você até as 7:15 da manhã. 984027371, bom dia. Vamos lá, Zunido, vamos. Aumenta esse volume aí. Boiadeiro, vem. Bom dia. É nós que tá tendo, hein? Aumenta esse volume aí. Bora, meu povo. Vamos acordar.

0: Muito bem, Estúdio FM, número 1 do seu rádio, tá aí. 5:14, bom dia. Deixa eu mandar um abraço aqui pra rapaziada que tá ligadinho com a gente na manhã. Vamos que vamos, né, Carniça? Bom dia, bom dia, bom dia. Fala, seu Zé. Ó, seu Zé tá lá. Bom dia, cowboy. Bom dia pros ouvintes. Bom dia pra galera mais faceira do Brasil aí, ó. Ei, seu Zé, bom dia, né, seu Zé? Ontem comi uma costela mais faceira do que. Olha, eu vou falar pra você. Dá uma olhada, né, cara? Mandou a foto pra nós aqui. Dá uma olhadinha. Cortou um pé de banana. O que você cortou aí, seu Zé? Me fala pra mim, olha lá, ó. Aí sim, hein? Bom dia pros ouvintes, bom dia pra galera aí mais faceiro, né, cara? Olha lá. Ô, seu Zé, aí, faceiro, hein? Tá na hora do café, hein? Olha lá. Costela tava no fogo. Olha lá, ó. Bruto mesmo, hein? Jesus amado, um abraço pra vocês aí, obrigado pela companhia. Bom dia também pro Luiz Carlos, obrigado pela companhia. Excelente manhã pra vocês aí, viu? Sintonizando a programação por aqui também. Alô, MacGyver, bom dia.
1: Dia, bom dia, bom dia. Vamos que vamos, dele que dele. Segundou com a graça de Deus. Uma abençoada semana a todas aí. E vamos trabalhar, meu povo. E toca aquela pra nós assim, ó.
0: Qual?
1: Eu tenho um vizinho rico, fazendeiro endinheirado. Não anda mais de a cavalo, só compra carro importado. Valeu, um abraço e tudo de
0: bom. Valeu, MacGyver, bom dia, bom dia. Vamos que vamos, porque a semana tá apenas começando. Bom dia, meu povo.
2: Bom dia, cowboy, bom dia, carniça, bom dia, Zunido.
0: Oi.
2: Fala aí, meu chegado. Tudo certo.
0: Fala, seu Antônio.
2: Ó, fala pro carniça aí, hoje tocar, né, minha música, né? Ele não tocou a música a vez passada aí. Homem até debaixo d'água, hein?
0: Sério?
2: Beleza? Um abraço e partiu.
0: Partiu, partiu, partiu, partiu. Vai, vamos tocar, Carniça, a música do cara ou não vai, ô seu miserável? Vai tocar ou não vai, cara? Hã? Pelo amor de Deus, cara, olha aí, ó.
3: Ah, não te interessa, vai cuidar da sua vida, vai.
0: Tá nervoso, cara. Cuidado que o seu Antônio te dá uns peteleco, cara. Bom dia, bom dia, bom dia. Abraço aí, viu, pra Dona Maria. Fala comigo, bom dia.
4: Bom dia, cowboy. Ótima semana pra você, pra sua família. Que Deus abençoe sua semana. Um abraço pra família do seu Zé, para os meus amigos e amigas. Coloca todo mundo na oração. Que Deus abençoe a nossa semana. Mais uma semana junto com você. Parabéns, sucesso.
0: Valeu, obrigado, Dona Maria. Bom dia, bom dia. É nós que tá tendo, né, gurizadinha? Um abraço pra vocês. A Dona Salete também tá na sintonia com a gente. Obrigado. Vamos lá pro nosso intervalinho. Daqui a pouco voltemos. Na Estúdio 5:16, bom dia.
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0: Muito bem, muito bem. Estamos de volta com muita música, muito som bacana pra você por aqui. O Potência. Bora, bora, né? Bora lá. Vamos lá, meu povo, aumenta esse volume aí, né? Vamos que vamos, né, seu perigo, velho? Vamos lá, vamos trazer a moda aí, cara. Vamos trazer a moda aí. Aumenta aí, seu Antônio. Oi, oi. Segundo. É moda, hein? 5:18 na Estúdio.

0: Olha a hora, gente, 5h28, bom dia, é Estúdio, a número 1 do seu rádio.
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0: 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Bom dia, bom dia, bom dia. Vamos se mexer, vamos se organizando, piazada. Tá na hora, tá na hora. Abraço pra você que dá carona pra gente, minhas amigas faccionistas, as costureiras, bom dia, bom dia. Alô, seu Joel Reis, a família Reis, bom dia.
1: Bom dia, Cowboy, bom dia, Zanido, bom dia, Canessa. Uma ótima, abençoada semana pra todos nós aí. Meu Cowboy, Cowboy, coloca nós nas tuas orações aí. Partiu, filho, em trabalhar. Valeu,
0: partiu,
1: obrigado.
0: Partiu, partiu, vamos trabalhar, vamos trabalhar. Valeu, seu Joel, bom dia, bom dia. O Evaldo Diel também tá na sintonia, bom dia, Cowboy, cê tá bom? Excelente semana pra todo mundo aí, viu? Ô, Cowboy Velho, bom dia, bom dia. Olha lá que mandaram pra nós uma foto aqui, rapaz, de uma cuca, né, Carniça? Aí, ó, todo mundo mandando foto aí, né, cara? Mas não, olha, eu vou falar pra vocês, cara. Eu vou dizer Carniça do céu, cara.
2: Ah, ei, nem vem, cara. Oh, nem vem.
0: Só traz as coisas pra comer aqui na rádio quando nós não tá, né, cara? Verdade, ontem, na apuração dos votos aí, o Fritz que comeu tanto, cara, que nós tava vendo ali pelo YouTube, cara. Mas olha, eu vou falar pra você, cara, os Fritz que o Fernando Berti, comeram, mas olha, dizer até chega, né, cara? Dizer até chega, verdade. Pensa nos caras que comeram onde, cara? Aí os Unidos, né? Os Unidos falou assim, mas você não é o Fritz, né, cara? Pois é. Ai, ai, ai, brincadeiras à parte, um abraço, viu? O Cowboy, bom dia, viu? Eu mandou a foto, eu sou confeiteiro aqui, estamos ligadinho desde as 4 da manhã, todo dia, viu? Esperando a oração aí pro dia seguir abençoado, viu? Me coloca no sorteio, é Aparecida Rosa, viu? Deus abençoe, Aparecida, obrigado pela companhia, ligadinho com a gente aqui na manhã também, já tá lá, ó, na confeitaria, né? Fazendo as cucas na manhã, viu? Coisa boa, bom dia, viu? Aí sim, bom dia, bom dia. Fala comigo, meu povo. O MacGyver já acendeu a luz da patrola lá, ó. Fala comigo.
3: É da patrola, no tal do subindo Rio do Júlio.
0: Aí sim.
3: Vamos fazer buraco.
0: Igual tatu, né, cara? Vamos fazer buraco aí, ó. Lá no Rio do Júlio. Bom dia, bom dia. Um abraço, MacGyver. Vai devagarzinho aí, cara. Olha aí, ó, a curva na frente ali, cara. Tá escuro ainda, cara. Tá louco, né, bicho? Aí roncando aí a patrola. Tá de pé na patrola. Bom dia aí, viu? Ô, Cowboy, coloca nós no sorteio aí, viu? Odemir Laube, bom dia, abraço pra você também, muito obrigado aí pela companhia dessa piazada, viu? 984027371, fala comigo que eu sou seu amigo. Ai, meu Deus do céu, bom dia. Agora 5:34.
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0: Vamos lá, meu povo. 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Tchau, obrigado! Estamos de volta para você na manhã linda, maravilhosa de segunda-feira. Por aqui é o Cowboy Souza Filho. Daqui a pouquinho teremos momento de fé, momento motivacional para você que está começando essa semana. Bom dia lá para o seu Irineu Pereira. Bom dia, bom dia. Os meninos. Quem mais está na sintonia com nós aí? Bom dia, bom dia.
6: Bom dia, Cowboy.
0: Oi.
6: Coloca eu com as minhas filhas na oração. certo?
0: Certo.
6: E pra você também e pra todos uma boa semana. Tudo de bom, que Deus abençoe.
0: Valeu, obrigado aí, viu, dona Lourdes Matos. Tá na sintonia pedindo pra colocar uma oração. Alô, dona Erilda, sou Idazil, bom dia.
7: Bom dia, Carbon.
0: Bom dia.
7: Uma ótima semana pra você.
0: Amém.
7: Abraço.
0: Valeu, abraço, obrigado pela companhia, sintonizando aí a programação. Ligadinho conosco na manhã também. Deixa eu ver quem mais aqui. O Ademir, já falei, obrigado pela companhia. É isso aí, né, turma? 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Então aumente seu volume aí, viu? Vamos que vamos! 5h37 na estúdio.
8: Fala, Zé! 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

0: Estúdio FM, a número 1 do seu rádio. 5:47. Bom dia. Vamos juntos até as 7:15 da manhã. Alô, Fagundes, bom dia.
1: Fala, cowboy, bom dia. Uma ótima semana pra todos. E pede pra dona Lúcia deixar um chazinho pronto aí pro Fritz e pro Fernando, que os bichos já comeram ontem.
0: É verdade, viu?
1: Meu senhor, forte abraço, Fagundes. Tudo bom?
0: Rapaz, vou falar pra você, viu? Chá de camomila, viu, dona Lúcia? Chá de camomila, viu?
2: Então, pessoal, pra quem não toma café, vai uma receitinha aqui. Olha. Vamos tomar um chá de camomila, né? É, gente, porque a gente já levanta meio estressada.
0: Oxi. Olha. Valeu, Fagundes, tá vendo só, né? Chá de camomila pra quem tá estressado hoje. Bom dia, viu? Fala, cowboy, coloca nós na oração aí, quero participar do sorteio. A Eliane Ferreira, lá de São Luís, bom dia, obrigado pela companhia. Também, quem mais aqui, ó, bom dia, seu cowboy, boa semana, viu? Coloca nós no sorteio, é o Delcio de Xereder e manda esse lanche pra mim aí, viu? Bom dia. Abraço aí, gurizada, fala com nós, bom dia. 984027371, bom dia. 99,1. Não se perca na hora, gente, 5:49. 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Tchau, obrigado. 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Os meninos, cê tá bom? Vambora, acelerando aí, viu? Faltando 9 minutos para 6 da manhã. Bom dia, tempo tá nublado, parece que vai vir chuva. Você não, hein, cara? Sei não, carniça, mas tá feia aí o tempo, hein? Fechado. Aô, trem que na farmácia não tem. Vamos lá com mais uma sequência. Aô, Zunito. Vambora. Bora, carniça.
3: Ai, meu Deus do céu.
0: Vamos tomar café. Vambora, seu menino. Dona Lúcia, vambora, acelerando.
2: Tome tento, homem.
0: Tome tento.

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1: Capataz, ficou especial demais.
2: Valeu, Emílio Eduardo! Viva todos os violeiros e salve, salve o mestre Tião Carreiro!
0: E tchau, obrigado! Tá aí, vamos sapateando numa olhada pra fazer a poeira sacudir. Bom dia! Deixa eu mandar um abraço aqui pros amigos aqui ligadinho com a gente. Alô, Lori! Bom dia! Vamos que vamos, né, cowboy? Pessoal lá da Subras Enrolamento, tomando aquele cafezinho, se preparando para mais uma manhã, para mais um dia de trabalho, viu? O seu Balena também tá na ardência, né, seu Balena? Vamos que vamos, né? Chora não, Balena, chora não, Balena.
3: Bom dia, cowboy,
0: bom dia.
3: Dessa vez.
0: É, vamos que vamos.
3: Vamos pra segundão, cara.
0: Vamos pra segundão, homem. Um abraço, bom dia. O Cristiano Laís também tá na sintonia aí, o Cristiano que tá na ardência do programa, um abraço, viu? Obrigado pela companhia, viu, seu pelego velho. 984027371. Tá valendo presente pra você por aqui na programação. Ô Divan, alô Divan, bom dia, me coloca no sorteio e na oração aí, cowboy. Vamos que vamos, hein? Segundemo, bom dia, vamos lá. Boa semana pra todos nós aí, tchau, obrigado. Ô potência. Na estúdio 6 e 1, bom dia. Manhã linda, manhã maravilhosa de segunda-feira. 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Aos meninos, tchau, obrigado.
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0: Vamos lá, a semana tá começando. 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Tchau, obrigado. De volta pra você por aqui, ZYD741 Estúdio, a número 1 do seu rádio, por aqui é o Cowboy. Bom dia, bom dia. Fala comigo, vamos, carniça!
6: Ai, meu Deus do céu.
0: Acorda, miserável. Vamos que vamos, rapaz. Tá na hora. Bom dia, meu povo. Pra você que tá ligadinho com a gente, aquele abraço, muito obrigado pelo carinho. O seu Mari também tá ligadinho com a gente. Fala, cabai, vamos que vamos, hein? Ai, bom dia, né? É daquele modelito que não tem as manhas, não entra não, viu, seu Mari? Chama na capa, viu? É daquele jeito, viu? Bom dia, turma!
7: Bom dia
0: pra você, bom dia. Tá acordando agora, né?
7: Bom dia.
0: Excelente dia, meu povo!
7: Bom dia
0: pra quem não faz guerra. E aí? É hora de fé, hora de momento de oração, aqui na Estúdio, a número 1 do seu rádio. Vamos que vamos, porque a partir de agora é hora de falar com Deus, o dono do mundo. Segura, peão. Vamos lá pro momento de fé, momento motivacional. nessa manhã linda, maravilhosa de segunda-feira. A gente começa mais uma semana. Eu quero falar para vocês, meus amigos. Não importa o tamanho da tua luta que você está enfrentando. Olha, quando Deus está na frente, aquilo que parecia impossível começa a encontrar um caminho novo. A frase da Bíblia de hoje para vocês, meus irmãos, está no livro de Salmos, capítulo 28, verso 7. O Senhor é a minha força, o meu escudo, nele confio o meu coração e fui socorrido. Sabe, meus amados e amigos e irmãos, manhã linda, manhã maravilhosa, que a gente começa mais um dia. Não vamos ficar para baixo, não vamos perder o foco, porque nada acontece segundo a vontade de Deus. Nenhuma folha de uma árvore não cai sem o consentimento de Deus. Não se justifique, os amigos não precisam, os inimigos nunca vão acreditar. Menor que os seus sonhos, você não pode ser. Somente aqueles que se arriscam a ir mais longe é que saberão onde poderão chegar. Agradeça a Deus pelo dom da vida, por mais uma oportunidade de você estar aí, ó, vivo, com saúde. Quantos não tiveram a mesma chance, quantos não tiveram a mesma oportunidade que você está tendo hoje? Por isso, meu irmão, minha irmã, agradeça a ele, agradeça a Deus pela oportunidade de você estar vivendo mais um dia. Entrega o teu caminho ao Senhor, ele tudo fará, porque a partir de agora é momento de fé, momento de falar com Deus. O

Deus Pai. Bom dia, Nossa Senhora de Aparecida. Bom dia, Padre Luiz. Bom dia, Deus. Senhor meu, Pai Todo-Poderoso, se colocamos diante de Ti a nossa vida e cada pessoa que está nos ouvindo esta simples oração. Sabe, Pai, tem gente que acordou cansado, preocupado com os problemas dentro de casa, com as dificuldades do trabalho, ou até mesmo sem saber como vai resolver aquilo que está tirando a sua paz. Mas hoje, Deus, nós te pedimos que protege cada pessoa, nos acolhemos e confiar em Ti. Nós escolhemos confiar no Pai. Abre portas aonde ninguém consegue abrir, dá força para quem está pensando em desistir, coragem para quem está enfrentando uma batalha e uma sabedoria para quem precisa tomar uma decisão no dia de hoje. Abençoe as famílias, protege quem está saindo para trabalhar, quem pega a estrada, quem está nas fábricas, no comércio, nas oficinas ou até mesmo na roça, em todos os lugares aonde existe alguém lutando honestamente pelo pão de cada dia. Deus, que nenhum problema seja maior do que a nossa fé. E hoje, sabe, Deus, se hoje vier uma notícia difícil, nos dá equilíbrio, papai querido, para nos lidar com a tal situação. Se vier uma oportunidade, dá sabedoria. E se vier, Senhor, uma luta, nos dá força. E se vier uma bênção, que nunca nos falte gratidão. Sabe, Deus, toma conta deste dia, guarda os nossos caminhos. Abençoe, Senhor, cada pessoa que nesse momento está nos ouvindo. Sabe, Deus, que não nos falte fé no coração. Nós não sabemos o que este dia vai trazer, mas sabemos que o Senhor vai caminhar conosco. E é por isso que nós seguimos em frente. Sabe, Deus, entra no leito do hospital. Visita os acamados, os doentes, os feridos. Abençoe, papai querido, cada ser humano. Que a tua mão, papai querido, seja a mão de milagres, entrando, levando cura e proteção. Nós te pedimos, em nome do Pai, do Filho e do Espírito Santo de Deus. Bom dia, bom dia, bom dia, na estúdio 6 e 9. Aumenta aí, aumenta aí. Vamos acordar, vamos com fé. Segura, segura na mão de Deus e vamos firme.

Segura na mão de Deus, segura, segura, vamos junto, gente. Bom dia, bom dia, bom dia. Tá aí, depois do momento de fé, momento motivacional, a gente vai levando pra você muita música, muito som bacana pra você de toda a região, através do nosso WhatsApp, 984027371. Bom dia, cowboy, bora pra cima pra mais uma semana, viu? Ah, o Sidney tá na sintonia com a gente, valeu, garoto, bom dia, vamos que vamos, hein? Você tá doido, menino? Bom dia, cowboy. Manda um abraço para todos os motoristas de aplicativos. Uma boa semana abençoada para nós, viu, cowboy? É o William, lá do Tifo Martins. Deus abençoe aí. Tamo junto, meu irmão. Um abraço, viu? Obrigado pela companhia. Fala com nós aí. 984027371. Aquele abraço, aquele bom dia. Para você que já acorda cedo, para você que já tá na lida, para você que já tá se mexendo logo cedo. Vamos que vamos.

Na Estúdio agora são 6h14. 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Tchau, obrigado. 6h15 na sua manhã. 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Alô, menino, bom dia, bom dia, bom dia. Vamos lá, meu povo, vamos acelerando. Aô! Potência. Abraço pra você que tá nos dando carona no sonzão da estúdio. Por aqui é o Cowboy Souza Filho. Até as 7h15 da manhã. Vamos lá, Zunido. Sente a pancada da modona aí, ó. 6h17, bom dia, meu povo. Tchau, obrigado.

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1: Segura aí, meu povo. Olha, vamos que vamos, gente. Levando pra você muita música, muito show bacana. Aqui nos 99,1 do seu rádio. Vamos unido, Tá meio quieto hoje. O que, que foi, rapaz? Ah, tá nervoso, tá bravo? Eita, meu Deus do céu. Bom dia, Toma jeito, viu? Carniça. Vamos que vamos.
2: Ai, meu Deus do céu.
1: Ah, vamos lá, viu, gente? Bom dia, viu? Tamo daquele modelo, viu? Grisadinha, que foi, dona Luz?
3: Cowboy, eu quero saber, foi você ou foi o Carniça que fez essa sujeirada aqui no banheiro? Tá feio o negócio aqui.
1: Olha, não fui eu, não foi o Carniça, foi os caras que tiveram aqui ontem, cara, verdade, viu? Foi o Fritz que...
2: Ai, meu Deus do céu.
1: Foi o Fernando Berti, não fui eu, cara. Não, mas é claro. É você, mas olha, mas é sensacional. É, você sabe que eu não estive aqui na rádio ontem, só estive até as 2 da tarde, depois eu fui embora. É, não fui eu, é, falo pra você, e foi o Fritz que, que coisa. Mas vai pra lá, Ô Adir, bom dia pra você, obrigado pela companhia, manda um salve pra nós, cowboy, feliz semana, agradecer a Deus aí por essa manhã, tamo junto, meu irmão, obrigado pelo carinho, viu, bom dia, seu Adir da Silva, bora, bora. Bom dia, cowboy. Seguinte, aqui é a Sayonara. Estou aqui na audiência preparando para ir trabalhar, viu? Bom dia, Ótima manhã para vocês aí também. O seu Lori falou assim, vamos que vamos, hein? Bom dia, para mais uma manhã, viu, cowboy? Vamos que vamos. Não tem choro, não tem reza, mas vamos que vamos, hein? Um abraço também pro seu Aderir lá de Blumenau, Aderir de Sá. Bom dia.
4: Bom dia, cowboy.
1: Oi.
4: Bom dia a todos, uma boa semana a todos aí.

0: E haja paciência pra aguentar, né, cara? Bom dia. Tá vendo, seu Delírio? Aí é potência, viu? Bom dia, bom dia. Fala comigo! Agora são 6:26, bom dia. É estúdio, gente, vamos levando pra você muita música, muito som bacana e claro, com os melhores anunciantes aqui na Hora do Cowboy. Bom dia. 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
1: Ai, meu Deus do céu.
0: Mas é verdade? 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
1: Olha a hora, gente, 6h28, bom dia, uma excelente semana para você, que se liga por aqui no Sonzão do Estúdio. 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
1: Olha a hora, gente, 6h29, bom dia, bom dia. 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Tchau, obrigado! De volta pra você no Sonzão da Estúdio. Por aqui é o Cowboy. Bom dia, NZYD 741. Bom dia. Até às 7h15 da manhã. Sou eu.

0: desde pequenininho. Se quiser me chamar de amigo, claro, vem comigo, vem comigo. Aô, potência! A fazenda do meu sogro faz divisa com a minha. 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Tchau, obrigado! Ui! Ô, seu Vonei, você tá vivo? Bom dia, né? Olha aí, apareceu quem tava sumido, né? Bom dia, bom dia.
1: Bom dia, cowboy.
0: E aí?
1: Partiu trabalhar.
0: Partiu pra onde?
1: Acabou as festas.
0: Acabou a festa, né?
1: Acabou os gols agora.
0: Acabou
1: os
0: gols.
1: Tem que trabalhar. Vamos embora.
0: Tá vendo?
1: Uma ótima semana a todos aí. Pra ti também. Falou.
2: Valeu, tudo de bom. Valeu, obrigado.
0: Ô, falando nisso, cadê o Gerardinho, aquele miserável? Hã? Será que bebeu todas ontem e não apareceu no programa hoje, né? Tem que ser parente do Carniça, né, cara? Meu Deus do céu, né, cara? É verdade, né? É verdade, parece com você, Carniça, né? É seu parente, né, cara?
3: Ah, para de ficar aí se fazendo de louco.
0: Tá
3: bêbado, tá fora da casa. Ah, sai fora, sai, uh-huh.
0: Sai fora. Vamos mandar um abraço aí pro homem lá da... Como é que é, rapaz? Esqueci o nome do cara, rapaz, né? Eu tava trabalhando ali na sexta-feira. Sexta ou sábado, né, ô Carniça? Eu conheci o homem do como é que é lá? Dos panos, né? Do negócio lá da estopa, né, cara? Não sei o nome dele agora, mas ele falou assim: ô, cowboy, me manda uma mensagem, me manda um áudio, me manda um alô aí na segunda-feira. Esqueci o nome do cara, cara. Verdade, eu sou esquecido, né? Um abraço. Um abraço então pro homem da estopa aí, viu? Ele e a mulher dele aí, todas as crianças trabalhando, viu? Eu tava lá fazendo aquelas corridinhas, né, cara? E aí eu conheci, falou: mas vem cá, mas me diga, você que é o Tardo Carboy? Falei: sou eu mesmo. Aham. Ô, bichinho feio, cara, me chamou de feio ainda, tá vendo, Carniça? Você não conheceu o Carniça, cara, o Carniça é mais feio ainda, cara. Uhum.
3: Ei, nem vem, cara, nem vem.
0: Uhum. Alô, César, bom dia pra você também. Alô, Cristian, bom dia.
4: Bom dia, cowboy, que você não escuta. Bora começar a semana com tudo, vamos com tudo.
0: Aquele abraço. Ô, seu Aderir, ó a moda aí, ó. Lá em Blumenau, hein? Segura aí, que é paixão pra mais de metro.

0: Olha a hora, gente, no estúdio 6:37. Bom dia.
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1: Vai vendo, vai vendo. 6h40, bom dia, pra você ligado no somzão da estúdio. Ô, Cowboy, manda um abraço pra nós aqui, ligadinho com a gente aí, o Elvis da Figueira, tá ligadinho com a gente, desejando uma boa semana aí pra todos os ouvintes aqui da estúdio. Valeu, garoto, um abraço pra você, viu? O Lori também falou, tá nerdinho, será? Ô, Cowboy, tamo por cá, né, cara? Olha como é que nós tá. Semana tá aí daquele modelito, quem fez, fez, quem não fez, não faz mais. Aham, verdade, viu? É isso aí. Tá valendo presente pra você por aqui, viu? Hot dog da casa, lá da Pizza Dog. E temos também aqui um Classic Burger, viu? É, lá do pessoal do Brad Burger Delivery. 984027371. Aquele abraço, aquele bom dia pra vocês aí, viu? Nós tocamos ali a música do Seu Aderir, né, cara? Aí o Seu Aderir começou a chorar, cara. Mandou falar, Deus o livre, cabanha. É bem isso mesmo, viu? Meu peito tá que tá aqui, ó. Coração tá acertando pra fora.
2: Essa música aí fala tudo.
1: Olha aí, ó.
2: Valeu, brigadão, meu
1: irmão. Valeu.
2: Valeu, valeu, abraço.
1: Aí, ó. Já mandou pra esposa, disse que dele lá, né? Ó. Ô, potência, viu? Hoje o bambu cai a folha, viu? Bom dia, bom dia. A casca de Seu Aderir vai arrancar com a unha, viu? Alô, Celim, bom dia, seu pelego, velho, você tá bom?
3: Bom dia, senhores cowboy, carniça, dona Lúcia e toda a turma da estúdio, que é o Celhão, mão de pilão, espigudo da Moçoroca.
1: Ô, louco.
3: Segundo, até que enfim acabou essa encosta, parada, política chata, né? Ainda falta pouco, ainda falta mais, pouco tempo aí pra gente dar um...
1: Vai lá.
3: Um abraço, tamo junto.
1: Vai lá pegar as corridinhas de 5,50 aí, ô, seu miserável. Vai lá, vai lá, vai lá. Bom dia, bom dia, bom dia aí, ó. Tá lá no participamento, né? A mamãe Uber tá só que chama, né, cara? Vai lá. Bom dia. Alô, Maria Aparecida, bom dia.
4: Bom dia, cowboy. Ótimo dia pra ti. Quero ganhar essa comilança ali.
1: Ah.
4: Depois de uma eleição assim, que a gente nem sabe o que vai dar, não sabe o que vai acontecer.
1: Só Deus na causa.
4: Vamos torcer para Deus põe a mão sobre todos nós, né?
1: Amém.
4: Um beijo, é a Maria Aparecida do Amizade.
1: Valeu, dona Maria, obrigado. O senhor Derir falou assim, olha aí, cowboys, rela na figurinha do cowboy dançando, rela na figurinha, né? Olha aí, ó. Vocês não tem jeito não, hein? Vamos lá, né, cara? Vamos que vamos, né? Deixa a política de lado aí, viu? Vamos que vamos trabalhar, meu povo. Aos meninos. Na estúdio agora são 6h43. 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
1: Vamos lá, minha gente, agora são 6h45 na sua manhã, segunda brava, vamos trabalhar, vamos mexer, porque é o seguinte, tá daquele modelo, viu? 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Tchau, obrigado! Vamos lá, meu povo, de volta por aqui é o Cowboy Souza Filho, original do Rádio Catarinense, exclusivo na Estúdio. Bom dia! Vamos lá, meu povo!
8: Tome tento, homem!
1: Tome tento, dona Lúcia! Vamos, Carniça!
9: Ai, meu Deus do céu!
1: Bora, Zunido! Acelerando, meu povo! Gian Giovanni! A próxima vítima. Aumenta aí. 6h47 no somzão da história.

0: na farmácia não tem. É moda, hein?
1: Me dá um abraço.
0: Ô, Zunito, estraga a moda não, rapaz, não estraga não, cara. Ô, Carniça, pelo amor de Deus, cara.
2: Ai, meu Deus do céu.
0: Ai, ai, ai, estragando a moda aí, né, cara? Tá louco, né, bicho? Ei, saudoso, saudoso, João Carreiro. Tchau, obrigado. É moda, hein? Vamos sapateando molhado, vamos sapateando molhado, viu? Ô, cowboyzeiro, dá uma olhada ali, ó. Aonde tamo, né, cowboy? Onde é que você tá, cara? Onde é que você tá? Olha lá, tá lá na Parada Castro, cara, o Divan, hein? Ô, Divan, manda um abraço aí pros meninos aí, ó. Acabou de parar de com o caminhãozão lá, né? Aí sim, hein, cara. Meu Jesus amado, cara. Aí, ó. Ô, cowboy, dá uma olhadinha onde nós chegamos. É, vai tomar um café na conta do Carniça lá, né, cara? Tá vendo? Aí, ó. E os meninos? Ô, Carniça, daqui a pouco tem o William Fritz aí, viu? Verdade, viu?
2: Ah, daqui a pouco tem o William Fritas, né?
0: Uhum.
2: Meu Deus, o William Fritz, tu viu aquela camisa dele?
0: Aham, uhum,
2: parece de crochê da mãe dele ali que ele pegou na mesa, Jesus!
0: Deixa o cara quieto, rapaz. Ontem ele tava com a camisa slim, cara, marca, nem é camisa de crochê, cara. O Bert tava com camisa de crochê ontem, cara. Você não fala besteira não, cara. Não, Divan... você não quer um ajudante aí, cara, pra trabalhar no caminhão? Leva o Carniça de presente, cara, pelo amor de Deus. Ô, cowboy, bom dia, manda um abraço pra nós aqui, viu? Tamo trabalhando logo cedo. É, essas modas aí, viu, é de arrastar o chifre no asfalto, né, cara? Meu Jesus amado. Bom dia aí pra Cleia, tá ligadinho com a gente também na manhã. Quem mais aqui, ó, bom dia, bom dia. É, manda um abraço pra nós aí, boa semana. É a Cássia ou Cássia, isso? Cássia, bom dia, obrigado pela companhia de vocês aí também, ligadinho no somzão da estúdio, muito obrigado pelo carinho de vocês aí, tamo junto, tchau, obrigado. Não se perca na hora, gente, faltando 4 minutos para 7. 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Tchau, obrigado.
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0: Legal, legal, legal, 6h57, bom dia, bom dia. 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Tchau, obrigado.
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0: Muito bem, 6h58. 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Alô, Fabinho. Tchau, obrigado. Oi. Eu não sei o que que o Carniça fez ali nos negócios, que ela apertou uns botões errados, tava tudo certo, mas fazendo cagada, né, cara? Meu Jesus amado, viu? Aí eu vou falar um negócio pra você, né, cara? Já chega fazendo besteira no programa, né, cara? Ai, meu Deus do céu. Seu Bert, seu Bert, toma jeito. bom dia, meu povo. Agora sim, né, cara? Colocar uma vinheta certa, né, cara? Tamo junto. Potência. Vamos lá, caminhando, né? Caminhando aí pra reta final do programa. Mas deixa eu mandar um abraço aqui pra quem tá na audiência. Ó, bom dia, né? Quem tá na audiência com nós aqui, mandando áudio. Fala comigo, fala comigo.
5: Fala, cowboy.
0: Oi.
5: Rei do homem. Eita, homem, você é o cara mesmo, cowboy.
0: Ô, Reborn.
5: Tamo aí, trabalhandinho, né? Você que não pode mandar um áudio, mas... Eu vejo o Geraldinho aqui,
0: aqui,
5: montando aqui um Honda Civic.
0: Esse aqui foi de ontem, né, cara? Ele mandou só bom dia pra mim agora aqui, ó. Mandou bom dia agora. Cadê o Gerardinho, aquele miserável? Cadê? Eu acho que o Gerardinho tá dentro do litro, cara, né? Bom dia lá pro Sérgio Ferro também. Ô, cowboy, seguinte, tamo ligadinho com você. Manda um abraço aí pra nós, uma ótima semana. Bom programa pra você, que Deus abençoe sempre. Tamo ligadinho aí, que Deus lhe proteja e te dê uma boa semana. Obrigado, Sérgio. Obrigado pelo carinho também, viu? Tamo junto aí, uma ótima semana pra você também. Deus abençoe aí, obrigado. O Douglas também tá na sintonia. Manda um abraço aí, cowboy, pro Douglas, pro Edson, Cícero, aqui, né? É o pessoal aí da Tirol, isso? Chegando em Mafra. Quero mandar aí um abraço pros meninos. Valeu, guri! O pessoal que tá chegando, quer prêmio, viu? Tá lá chegando em Mafra. Alô, garoto! Tchau, obrigado, acelera aí, vamos pra cima, viu? Bom dia pra vocês aí, toda essa turma faceira do Brasil. Vamos lá, vamos trazer mais uma sequência. Pra você que tá ligadinho com a gente, daqui a pouquinho tem Estúdio Atualidades com William Fritzky, Fernando Berti trazendo aí as informações pra você que quer ficar bem informado. Bora, bora, meu povo, sai da moita, boi velho. Cutuca, cutuca com as duas esporas. Bom dia, 7 horas e 2 minutos na Estúdio.

0: 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Deixando mais uma sequência pra você por aqui nos 99,1 a os meninos. Vambora, carniça. E chegou a gurizada, né, cara? Ó, quem se deu bem por aqui no programa de hoje, levando as comilanças, foi o nosso querido amigo Tafarel, pelo telefone 9861. Tô indo embora, tô pegando a tropinha e vazando, porque a gente volta amanhã, né, gurizada?
1: Volta valeu, amanhã. Cowboy, valeu, gente, beijo no coração de todo mundo, vamos tomar um cubetinho agora, né?
0: Vamos tomar um cubetinho, vamos tomar um cubetinho lá no bar do nosso querido amigo Ronei. Ronei tá de boteco agora, vambora, gurizada, vambora. Vamos unidos! Vamos pegar descendo que subir na contramão. Tá chegando aí os meninos, Estúdio Atualidades, William Fritzky e o nosso querido amigo Fernando Berti. Amanhã voltemos, Deus quiser, tomara que ele queira. Amanhã...

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4: 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Bom dia, William.
5: Bom dia, Fernando.
6: Bom dia.
7: Bom dia.
6: Começa agora mais uma edição do Estúdio Atualidades. Hoje é dia 5 de outubro de 2026. Seja muito bem-vindo, muito bem-vinda a mais uma edição que está apenas começando. Como é que você está, Fernando Berti?
7: Eu estou bem, bem. E você? Eu
6: estou ótimo.
7: Cansado, a voz, como é que tá?
6: Nada, olha aqui, ó. Um trovão.
7: Até um grave, ó.
6: Nada. Fui dormir à meia-noite. Já acordei cedo, ansioso para vir aqui fazer o programa, porque tem muita coisa para comentar hoje, né?
7: É verdade.
6: Hoje o programa precisava de no mínimo 2 horas. Ontem nós ficamos 4h30, 5h30, 6h30, 7h30, 8h30. Ficamos 5 horas no ar, hein?
7: Olha aí.
6: Ininterruptamente. Aliás, desde já, quero agradecer pela audiência ontem. Que audiência maravilhosa, né? Nós aqui batemos recorde e ultrapassamos toda a concorrência, então. Muito obrigado. Isso é o que a gente consegue ver pelo YouTube. Imagina no rádio como é que não tava. Né?
7: Pois é, tem tudo.
6: Imagina
7: isso.
6: Imagina no rádio. Temos datas comemorativas hoje?
7: Temos sim, William. Hoje comemora-se o Dia Mundial dos Professores, Dia das Aves e Dia do Empreendedor.
6: Um abraço a todos os professores, né? Um
7: abraço, parabéns.
6: Parte essencial, importantíssima na nossa formação. Um abraço a todos. Vamos à mensagem do dia.
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6: Tenho o Senhor sempre diante de mim, estando Ele à minha direita, não serei abalado. Salmo 16, 8. Significa que Deus está sempre perto para defender e amparar o crente em momento de perigo. Tenho o Senhor sempre diante de mim, estando Ele à minha direita, não serei abalado. Vamos trazer aí as notícias.
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6: 7h16, lembrando que você pode participar, se der tempo hoje de participar, que eu não sei se vai dar. 984027371, 984027371, e para nos assistir.
7: Já estamos ao vivo no Facebook e também no YouTube da Estúdio.
6: Inclusive, hoje temos Camila Cardoso de volta ao vivo. Né?
7: Ao vivo, isso
6: ao
7: aí.
6: Ao vivaço. Olha, ontem tivemos eleições. As eleições mais apertadas, mais disputadas dos últimos tempos e que, entre outras coisas, trouxe aí uma onda de direita para o Congresso, Senado, Câmara, o PL e os senadores de direita, que vão ter 49 cadeiras. Você veja, para você empichar um ministro é 51. Uhum. Então é só convencer 2 do Centrão, né? 49 cadeiras, então vai dar para mudar a presidência do Senado, vai dar para mudar a presidência da Câmara, chega de Hugo Mota, chega de Davi Alcolumbre, né? Vai dar para, se for necessário, ter impeachment de ministro da Suprema Corte, impeachment de presidente da República. Mesmo que o Lula ganhe a eleição, o que está se mostrando difícil pelos números, ele não vai ter muita condição de governar, porque ele vai pegar um Congresso ainda mais à direita. Nós tivemos mais senadores, deputados de direita do que em 2018, na época do Bolsonaro. E detalhe, com demissões importantíssimas, Randolph Rodrigues, Soraya Tronic, Elisiane Gama, Benedita do Rio de Janeiro, essa turma vai toda para casa, fique em casa. O Janones, que se dizia o grande marqueteiro da esquerda, perdeu mais de 100 mil votos, entrou pela legenda. Fez 70 mil votos, entrou pela legenda. O grande fenômeno da esquerda. Né? O sobrinho da Dilma Rousseff, o Pedro Rousseff, que falou que ia tratorar a direita em Minas Gerais, fez 1 milhão de votos a menos do que o Nico. Aliás, 3 milhões de votos a menos do que o Nicolas. Quer dizer, que tratoraço foi esse?
7: Pois é.
6: Que tratoraço foi esse? Foi tratorar e caiu da máquina? Quer dizer, o Brasil veio acompanhando o que o mundo vem fazendo. O mundo vem ficando mais à direita. Colômbia, Peru, Estados Unidos, Argentina. Está tendo uma onda mais à direita e o Brasil está acompanhando isso. Veja que na eleição nacional nós tivemos 47,3 Flávio, 45,16 Lula. Em todos os estados do Sul e Sudeste, Flávio ganhou, Lula só ganhou no Nordeste. Veja, Rio Grande do Sul, Flávio 55, Lula 35. Cury 3. Santa Catarina, Flávio 66, Lula 25. Lula caiu, Santa Catarina não é de esquerda. Paraná, Flávio 59,9, Lula 31,2. São Paulo foi uma lavada. 51,9, Lula 38,2. E o Cury sempre em terceiro. O Cury já falou que vai ficar neutro no segundo turno.
7: Aí.
6: É, neutro é Sabonete. Agora tem que ver para quem que o pessoal dele vai. Ele disse que vai ficar neutro, vai se aposentar na política. Mato Grosso, Flávio 58, Lula 34. Minas Gerais, Flávio 48, Lula 43. Goiás, Flávio 53, Lula 31. DF, Flávio 51, Lula 38. Espírito Santo, Flávio 54, Lula 37. Rio de Janeiro, Flávio 53, Lula 39. Mato Grosso, Flávio 65, Lula 29. Rondônia, Flávio 67,5, Lula 25. Acre, Flávio 64, Lula 28. Agora vem os do Lula. Amazonas, Lula 48, Flávio 45. Pará, Lula 49, Flávio 44,5. Maranhão, um dos piores índices e DHs e tal, Lula 64, Flávio 30. Só que é o seguinte, fez dois senadores de direita. Uma derrota pro Flávio Dino, inclusive, tá? Piauí, aliás, o STF foi derrotado nessas eleições porque os candidatos que eles queriam, boa parte não entrou, né? Piauí, Lula 71, Flávio 24. Olha o Piauí, Lula 71, hein? Ceará, Lula 63, Flávio 31. Pernambuco, Lula 63, Flávio 31. Paraíba, Lula 61, Flávio 33. Rio Grande do Norte, Lula 59, Flávio 34. Sergipe, Lula 62, Flávio 30. Alagoas, Lula 54, Flávio 40. E aí vem a Bahia. Lula 66%, dos piores índices de criminalidade na Bahia, reeleger o governador. Lula 66, Flávio 28%. Então tá aí o resultado nacional. No nacional, Augusto Cury fez 2,89, 3 milhões de votos. Renan Santos do Missão, 2,24, 2 milhões de votos, fez menos que o Nicolas, o Renan. Ronaldo Caiado, 2,18, 2 milhões de votos. Os do Caiado, praticamente certo que vão para o Flávio, grande maioria. O do Renan é uma turma mais emburrada. E do Augusto Cury, só Deus sabe, né? Para que lado que vai? Eu acho que vai mais para o Lula, do Cury, não sei. O que você acha?
7: Ah, eu não sei. Vamos aguardar. Prefiro aguardar.
6: O Zema foi uma decepção. 300 mil votos. Samara Up, 122 mil votos. É muito ainda, né? Hertz Dias, 43 mil votos. Aí vem os outros que... alguém que cai e bate a testa tem mais ponto do que eles.
7: Fiquei curioso do veterinário ali, a pontuação, o total de votos.
6: Veterinário?
7: É.
6: Não, o veterinário... Acho que o veterinário é governador, né?
7: É.
6: É, porque aqui nem aparece o veterinário. Deixa eu ver. Aqui nem aparece, vai ter que voltar a fazer castração. Mas é o seguinte, ó. Eu quero saber, eu tô com saudade de falar ao vivo com a nossa querida Camila Cardoso. Ela está ao vivo ou ela está gravada?
7: Está ao vivo, tá ali nos aguardando, ah, ela no preview ali. Ó.
6: Então vamos lá, Camila Cardoso, vai.
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6: Olha só quem está de volta. Ela, depois de um período cuidando do baby, que tá muito lindo, por sinal. Camila, seja bem-vinda, sentimos sua falta, viu? Eu tenho certeza que te conhecendo, você também sentiu falta de dar umas risadas logo cedo.
11: Pois é, porque ultimamente, né, só sobrevivendo.
6: Está sobrevivendo.
11: Agora esse é o meu horário de descanso.
6: É verdade, o neném dormindo e você não, trabalhando.
11: Não.
6: Tá com o pai?
11: Não, é tipo uma bomba relógio, assim, sabe?
6: A qualquer momento faz... grita.
11: Qualquer momento grita.
6: Faz parte, mas faz parte. Assim. Camila!
11: A gente trabalha e descansa um pouquinho.
6: Faz parte. Me diga uma coisa, todo mundo falando que agora nós entramos na primavera, é o Ninho e tal, e outubro é para ser um mês muito chuvoso. O que que você tem aí de verdade? Diga-me tudo, não me esconda nada. Bom dia.
11: Então, é uma situação até que chama muita atenção, principalmente para nós, em Santa Catarina e estado do Paraná. Se a gente for revisar os últimos 2 meses, maior parte das tempestades e das chuvas volumosas ficaram mais na metade sul do Rio Grande do Sul. Então, áreas mais de fronteira com o Uruguai tiveram uma série de problemas. Agora, nesse período de outubro, vai acontecer uma situação que essas instabilidades vão migrar mais para norte, e aí o estado do Paraná, estado de São Paulo, Santa Catarina e Norte Gaúcho vão ser as áreas que mais vão ter instabilidades e chuvas. E isso a gente já vai ver bem ao longo dessa semana. Essa é uma semana que todos os dias tem instabilidades em Santa Catarina. Jaraguá do Sul até que vai ficar um pouco mais tranquila, mas a gente pode ter volumes aí alcançando os 200 milímetros no oeste, meio oeste de Santa Catarina, oeste do Paraná também bem tempestuoso ao longo dessa semana. E isso já é reflexo justamente do El Niño. O outubro já é uma época que naturalmente é instável, é chuvosa. É o mês que mais chove na maior parte do sul do Brasil, é o mês mais tempestuoso, mas quando a gente tem esse gatilho do El Niño, essas instabilidades, elas são potencializadas. E é por isso que o El Niño nos traz medo em relação a tempestades e a chuvas, né? E vocês já vão ver que amanhã em Jaraguá do Sul, possivelmente a gente tenha uma chuva bem persistente, com volumes aí que podem chegar a casa de 50 milímetros amanhã na terça-feira. Vocês vão ver uma série de alertas essa semana, mas esses alertas de chuva e tempestades vão ser principalmente para o oeste do estado e oeste do Paraná. Mas realmente é um mês bem movimentado e assim, ó, a previsão tem que estar sempre sendo atualizada. Teve momentos aí desse mês de setembro e até de agosto que na véspera do evento acontecer que a previsão mudou e a gente teve que soltar alertas, assim, muito rapidamente.
6: Quer dizer, vai ser um mês em que devemos nos preparar para tudo.
11: Exatamente. Principalmente Santa Catarina e Paraná.
6: O El Niño realmente está forte, como estava previsto, né,
11: Camila? Sim, ele está recorde, na verdade, né? Em termos de anomalias, né? A alteração da temperatura no oceano é a maior alteração que a gente tem nos registros que se tem na história, né? É claro que as coisas não são lineares, né? Um El Niño recorde não implica em consequências, claro, recordes, né? As coisas, se fosse linear,

0: o clima mundial vem estando estranho.
1: É só tu pegar o estado de São Paulo, né? Estado de São Paulo, a gente tava na estação seca, não sei se todo mundo sabe. São Paulo tem uma estação chuvosa e uma estação seca.
2: Sim.
1: Na estação seca não chove mais ou menos até setembro. E muito pelo contrário, a gente teve chuvas recordes nos últimos 2 meses em São Paulo, com uma série de tempestades associadas a tornados e tudo mais. Então, infelizmente, a gente vai ter que ficar bem atento aí nesse mês de outubro e muito possivelmente até finalizar a primavera e iniciar o verão. Mas assim, William, essa semana é uma semana basicamente fechada no tempo para Jaraguá do Sul. Hoje o tempo bem nublado, máximas de 20, 22, mas na próxima noite a chuva vai começar a chegar.
0: Máxima de quanto?
1: Tudo 20, 22, porque vai ficar fechado o tempo, né? Então é uma temperatura, eu considero amena, a gente está em pleno mês de outubro, né? Agradável, acho que seria um termo mais apropriado, né? E aí assim, ó, quem tem problemas com chuva, a chuva deve chegar hoje à noite, tá? E deve se intensificar amanhã. Amanhã é um dia bem fechado, instável, chuvoso, com pontuais que podem chegar a 50 milímetros ao longo da terça-feira. Na quarta, essa chuva começa a diminuir. E aí, quinta e sexta, vai ter aberturas de sol, quem gosta aí do sol, mas vai esquentar. Quinta e sexta, calor, ar abafado. E por quê? Porque aí a gente tem temporais previstos para sexta e sábado. Então, a semana, assim, ó, todos os dias vai ter instabilidade em algum ponto do estado, é bem movimentada mesmo.
0: Muito bem, vamos acompanhar aí, Camila, muito obrigado e até amanhã.
1: Até amanhã, um abraço para vocês e primeiro, antes de me despedir, eu gostaria de agradecer a rádio aí pelo período que eu fiquei fora. Um abraço a todos.
0: Que é isso, conte conosco sempre.
1: Certo, Camila Cardoso para o Estúdio FM, a número 1 do seu rádio.
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0: 7:29. Doutor Rodrigo mandou uma mensagem aqui. Aliás, um abraço, Rodrigo, grande pediatra. E falou: William, o veterinário fez aqui, eu sei porque eu votei nele, diz o doutor Rodrigo aqui. O veterinário fez 16.881 votos.
2: Olha só.
0: É, doutor Rodrigo parece que fez uma castração ali com ele, fizeram uma amizade, né? E aí voltou no veterinário.
2: Tá certo.
0: 16.881. Abra, tô brincando, claro. Um abraço, doutor Rodrigo. É, chama atenção uma coisa, é verdade, viu? Abstenção, né? 33 milhões de pessoas se abstiveram. Claro que às vezes a pessoa muda de estado e não transfere o título. Tem os caminhoneiros que estão na rua. Às vezes tem um pessoal que está viajando no exterior. Agora, 33 milhões é muita gente que não foi votar. Vou pagar a multa, que é R$3. Uhum. Não foi votar. É complicado, né? Acho que quem faz isso depois também não pode reclamar, né? Ah, porque... Não pode reclamar. Não pode reclamar. Pois bem, mas agora eu quero falar de Santa Catarina. Eu quero música das eleições. Agora o assunto é eleições. Falar aqui de Santa Catarina, dos nossos deputados, de quem entrou, de quem não entrou. Esta é a hora de trazermos essas atualizações. Santa Catarina, tivemos 3 milhões de votos para o Flávio Bolsonaro, 1.127.000 para o Lula. É bastante ainda, viu?
2: Bastante.
0: É bastante para o Lula. É, eu quero ver aqui em Jaraguá do Sul se o Lula aumentou ou diminuiu em relação a 2022. Deixa eu verificar aqui. Deixa eu achar aqui Jaraguá no meu mapa. Jaraguá, Guaramirim. Por exemplo, ó, Guaramirim. É, Guaramirim deu 19 mil votos para o Flávio, 5 mil votos para o Lula. Em 2022.

0: Em 2022, foi 69% Bolsonaro, 24% Lula. Neste ano foi 72% Flávio, 19% Lula. Tem menos petista em Guaramirim. Governador foi 52% Jorginho, 14% Décio. Dessa vez, Jorginho foi 76%. Quer dizer, o povo aprovou o Jorginho Melo lá em Guaramirim. Vamos ver na minha Schroeder. Flávio fez 73%, Lula 18%. 8 mil votos Flávio, 2 mil votos Lula. Em 2022, Bolsonaro fez 70%, Lula 23%. Tem menos petista em Schroeder também. Vamos ver aqui como é que ficou o Corupá. Flávio fez 75%, Lula fez 17%. Em 2022, Bolsonaro fez 72%, Lula 21%. Tem menos petista em Corupá. Vamos ver Jaraguá do Sul. Jaraguá do Sul, Flávio fez 72%, Lula fez 18%. Na última eleição, Bolsonaro fez 70%, Lula 21%. Tem menos petista em Jaraguá. É importante falar que ainda Jaraguá do Sul deu 20 mil votos para o Lula. É muita gente, né? Eu não imaginava que tinha 20 mil petistas em Jaraguá do Sul. E não há nenhum problema com relação a isso. É importante dizer. Mas você quase não vê esse pessoal pelas ruas, né? Verdade. Quando eles fazem manifestação, sempre é 10, 20 pessoas, né? E tem 20 mil, tem muito petista escondido, enrustido, né? Uhum. Em Jaraguá do Sul, Missão fez 3.450 votos. É muito, né?
1: Bastante também.
0: Para eles que pontuaram um pouco, é bastante. Augusto Cury ficou em terceiro, 3 mil votos. Aí o Ronaldo Caiado, governador, foi tudo muito bem. Agora é o seguinte, Jaraguá do Sul foi uma derrota pro MDB, né? Foi uma derrota gigante, porque veja, além do MDB perder cadeiras, o João Rodrigues estava apoiado por dois candidatos de Jaraguá. Tinha o Antídio, na coligação do senador, tinha a Natália Petri tentando ser federal, uhum, e tinha o Carlos Chodini como vice. E mesmo assim levou um banho em Jaraguá. Jorginho fez 80 mil votos, João Rodrigues fez 6.900, Gelson Merizio fez 12. Quer dizer, aliás, teve gente que votou no Lula e não votou no Merizio, né? Votou no Jorginho ou no João Rodrigues. Uhum. Então, quer dizer, uma derrota gigante para o MDB em Jaraguá. Antídio sai menor, Carlos Chodini sai menor, porque o candidato deles de Jaraguá ficou em terceiro lugar. Vamos ver como é que ficou aqui o Senado em Santa Catarina. Senado em Santa Catarina, Carolina Detone, 2.694.000, uma votação gigante, uma das maiores da história. E também Carlos Bolsonaro, 2.041.000. O Carlos deve ter ficado um pouco chateado, claro, por todo o ego, por ser filho do Bolsonaro e ter feito 600 mil votos menos que a Carol, né? Esperidião Amin, 1.233.000. Décio Lima, 823.000. E o Décio Lima cantarolando de galo no comício do Lula, falando: nós vamos botar nossos dois senadores e vai ser no primeiro turno. Mas não chegou nem pro cheiro. Uhum. O Afrânio Bopré, 600 mil votos. O Lunelli, 482 mil votos. Quer dizer, o Lunelli ficou atrás até do PSOL, né? Ficou em quinto lugar. Uma derrota considerável para ele, que agora fica sem mandato, né? Vai acabar deputado estadual, fica sem mandato o Antídio Lunelli. Vamos ver aqui os deputados. Aliás, vamos ter alguns deputados. Jaraguá do Sul perdeu deputados, mas Santa Catarina ganhou uma comunista. Giovanna Mondardo, sei lá, de Criciúma, 100 mil votos. E a esquerda tem uma estratégia. A direita lança um monte de nome conhecido. Uhum. E aí os votos se dividem. A esquerda lança 4 ou 5 nomes conhecidos e o resto um monte de desconhecido. Aí eles concentram os votos nos conhecidos.
1: É verdade.
0: Né? Então aqui, Júlia Zanatta foi um recorde histórico, 500.000 de votos. Parabéns a Júlia. Ana Paula Lima, 200 mil votos, que é a mulher do Décio Lima. Uhum. Pedro Czai, do PT, 164 mil votos. Mas por que isso? Porque eles lançam pessoas conhecidas. Aí você lá vai ver o Zé da Esquina, fez 2 mil votos. Uhum. Mas por quê? Porque eles descarregam em quem tem chance. Diferente da direita, que pulveriza. Jair Bolsonaro, 131 mil votos. Esperava ser o mais votado de Santa Catarina, não foi. Sargento Lima, 128 mil votos. Pezente, 125 mil votos. Aliás, o Pezente foi o único do MDB que entrou. o único que não ficou votando com o Lula, né? E era o único do MDB que merecia entrar pelas votações que fizeram. Gilson Marques, do Novo, 117 mil votos. Giovanna Mondardo, do Partido Comunista. Os jovens, o pessoal do cabelo colorido, votou tudo nela.
1: É.
0: E tem direito de votar, tá tudo certo.
1: Com certeza.
0: Mas é algo diferente, né? Uma comunista como deputada de Santa Catarina. Júlio Garcia. Júlio Garcia é sistema nível 20, né? PSD, 114 mil votos. Daniela Rainer, que já foi vice-governadora, 96 mil votos. Zé Milton, do PP, 93 mil. Paulinha, que é meio de esquerda também, 92 mil. Zé Trovão entrou na rabeira, 89 mil. Ricardo Guidi, 76 mil. Daniel Freitas quase não entrou, entrou na rabeira, 76 mil. E Giovânia de Sá, aí foi na rabeira total, 74 mil. Tá? Isso deputado estadual, federal. E aí, nós temos nomes que ficaram de fora, nomes muito fortes, ou nem tão fortes, né? Jorge Guetem, na última eleição, cantou que era o candidato do Bolsonaro. Depois votou tudo com o Lula. O que aconteceu? Ficou desempregado, né? Perdeu o cargo e volta para casa sem nada. O Jorge Guetem, ali da região de Itajaí. Fábio Choquete também ficou sem nada. A coligação deles não quis apoiar ninguém. Ficaram aí com o Caiado, não fizeram para o Sal, também ficou, apesar de fazer 80 mil votos, não entrou. Carla Aires, do PT, de novo não entrou, é a segunda vez que ela tenta. Ismael era um deputado do PL que votou direto com o Lula. E aí, mas ele tem os votos da igreja, vai voltar para casa. O pessoal não quis elegê-lo. Paulo Alceu, que era da ND, não entrou. Raimundo Colombo pode se aposentar, né? Acho que é a terceira eleição que ele tenta e não ganha nada. 54 mil votos. Rodrigo Coelho, ali do MDB de Joinville, também 44 mil votos. Rodrigo Livramento fez 42 mil votos. O Rodrigo Livramento não entrou pelo fator Garbila. E o Garbila não entrou pelo fator Rodrigo Livramento. Um anulou o outro em Jaraguá.
1: Uhum.
0: Porque eles eram conhecidos em Jaraguá e não tanto no estado. O Rodrigo não entrou por 10 mil votos. O Garbila precisava de bem mais, é verdade, porque a coligação dele fez pouquíssimos votos. Mas esses 20 mil que ele fez poderiam ter ido para lá, uhum. Ou os 42 mil do Livramento poderiam ter ido para cá. Então um anulou o outro em Jaraguá.
1: É? Não faz sentido.
0: Um anulou o outro, que são os mesmos votos. É diferente do voto da Natália Petri, que é o voto do MDB. Não é o voto de direita. É? João Paulo Kleinbing, também conhecido, não entrou. Ângela Min, esposa do Amin, ficou desempregado, marido e mulher, né? Darcy de Matos, de Joinville, 34 mil votos. O Carlos Moisés, o pessoal do União Brasil, entrou numa canoa furada, né? Carlos Moisés, que foi governador, 33 mil votos, também não entrou.
1: Não passou.
0: Não passa. O pessoal ainda lembra da história dos respiradores.
1: Exatamente.
0: Né? E deputado estadual, vamos lá. Ana Campagnolo, Luciane Carminati do PT, Sérgio Guimarães do União, Lucas Neves do Republicanos, Dr. Vicente do União, Guilherme Colombo do PL, Fernando Krelin do MDB, Mauro de Nadal do MDB, Marquito do PSOL, Massoco do PL, Camilo Martins do PL, Gessé do PL, Clésio do PSD, Pepe Colasso do PP, Carlos Humberto do PL, Oscar Gutz do PL, Osmar Teixeira do Podemos, Jean Volpato, esse é extrema esquerda do PT de Blumenau, delegado Ulisses do PL, Altair Silva do PP, Marcos da Rosa do PL, Jerry Comper do MDB, Maurício Peixer do PL. Aliás, o Maurício Peixer, ele é de Joinville, mas nasceu em Guaramirim. Então é um voto que também vai ajudar Jaraguá do Sul. Jaraguá do Sul perdeu o Antídio, o Vicente entrou de novo. Juliana Maciel, Sorgato do PL, William Tonese, Thiago Zilli, Bruno Souza, Chique Scudillac, Fábio Botelho, Márcio Machado, Fabiano da Luz do PT, Mário Mota, Napoleão Bernardes, que era de Blumenau, Neudir Sareta, Sérgio Mota, Padre Pedro, Odair Tramontim do Novo, Rodrigo Minotto, Ana Carolina. Ficaram suplentes de nomes conhecidos, o Camazão do PSOL, extrema esquerda, Jean Loureiro, ex-prefeito de Joinville, também tomou uma ré, Ivan Nats de Blumenau, Ivan Nats que... esse eu acho que esperava entrar, não entrou. Ricardo Pastrana, da Guarda Municipal lá de Florianópolis, também tomou um couro. Mário Hildebrand, que era prefeito de Blumenau, se envolveu nos problemas aí foi da Defesa Civil de Santa Catarina também não fez pro cheiro, né? Silvio Drevec, do PP, também Canoa Furada, não entrou. Berlanda, Matheus Cadorim, do Novo, não fez pro sal. Alex Brasil não entrou. Vamos ver aqui outro que é conhecido. Cleci Veronese, que foi prefeita pelo PL, nada. Policial Ramos, 14 mil votos, também não fez pro cheiro. Jean Kulma, também conhecido, não entrou. Vamos ver aqui outros que são conhecidos. Aqui, bom, tivemos o Jefferson Cardoso também, não fez pouquíssimos votos, fez 9 mil, pouquíssimos no estado, né? Em Jaraguá do Sul é bastante, mas no estado, tá? O Jean Loureiro era prefeito de Florianópolis. Cristiúma era o Clésio Salvarro. Mário Felipe, 10 mil votos. Aliás, o Mário, que não é tão conhecido e nem tão carismático, né? O Mário é mais fechado, fez mais votos que o Jefferson nessa eleição. Entre outros, tá? Essa a situação de Santa Catarina. Eu vou para um rápido intervalo e depois eu trago a situação no Brasil para vocês terem uma ideia de como foi. E teve gente que as pesquisas mostravam que ia ganhar e ficou em quarto, hein? Volto já.
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1: Só para deixar aqui um registro, ontem nós estivemos ao vivo no YouTube e também no Facebook. Só no YouTube, eu acabei de olhar aqui, Fernando Berti, só no YouTube ontem a Estúdio FM fez, pode preparar os foguetes, 107 mil visualizações. 107 mil visualizações só ontem.
2: Maravilha,
1: no YouTube.
2: Hein?
1: Contra 69 mil da nossa concorrente.
2: Aí, então, muito obrigado, né?
1: Muito obrigado, muito obrigado, muito obrigado. Foi, pelo que eu estou recebendo aqui, a segunda maior audiência da cobertura das eleições de Santa Catarina.
2: Opa.
1: Nós só perdemos pro Jornal Razão por 10 mil pessoas. E o Jornal Razão tem 1.700.000 pessoas.
2: Muito obrigado.
1: Muito obrigado. Muito obrigado, e no segundo turno a gente se vê.
2: É.
1: A gente se vê. Vamos lá, São Paulo. Tarcísio ganhou no primeiro turno, enterrando Fernando Haddad. Senador, as pesquisas, né? Trackings internos mostram. Pesquisas mostram. Datafolha mostra. Marina Silva disparou. Simone Tebet faturou. E no final, as duas voltaram para casa. Guilherme Derrite e André do Prado são os novos senadores por São Paulo após a desistência do Salles. É o que o Superman deveria ter feito lá em Minas Gerais. Tirou voto e botaram uma do PT. Simone Tebet volta para casa. Marina Silva a gente vai ver daqui a 4 anos. O mais votado foi o Lucas Pavanato com 3 milhões de votos.
2: Caramba!
1: 3 milhões de votos é do PL. E estadual, a mais votada, Eduarda Campopiano. 1.956.000 votos é do PL.
2: Foi bem também.
1: Não entrou Geraldo Luiz. Não entrou MC Gui.
2: Ah, é?
1: Não entrou Menina da Bota.
2: Ah.
1: A Menina da Bota não é de São Paulo, mas enfim, também não entrou. Né? Não entrou Tiririca. Enfim, o povo parou de votar nesse pessoal aí que não tem representatividade nenhuma. Então, vamos lá. Governador foi o Zuco, lá no Rio Grande do Sul. O Onyx Lorenzoni na última não conseguiu, o Zuco conseguiu. O Zuco é um cara bom, hein?
2: É.
1: Vai dar uma guinada no Rio Grande do Sul. Senador, as pesquisas mostravam Manuela Dávida e Pimenta. Pimenta no dos outros é refresco. Sanderson e Marcel Van Hatten ganharam. Marcel vai ser um senador diferenciado, hein? Diferenciado. Deputado federal mais votado foi o Maurício Marcon, do PL, 379 mil votos. Deputada estadual mais votada foi a Adri Cherini, do PL, 129 mil votos no Rio Grande do Sul. Rio Grande do Sul, agora vamos para Minas Gerais. Minas Gerais, governador Cleitinho Azevedo, eleito no primeiro turno, derrotou o PT, 55,40%, senador mais votado do PL. Em segundo lugar foi a Marília Campos, do PT. Em terceiro lugar foi o senador Carlos Viana. A direita deixou de ter duas vagas em Minas Gerais por 400 mil votos, porque dividiram com 2 milhões para o PP e 1 milhão e 800 mil para o Novo, Marco Antônio Superman. Esse negócio de dividir voto. Agora, o Aécio Neves, o Aécio Neves não fez nem 1 milhão.
2: Eita.
1: Ficou quase em último. Vai voltar para casa o Aécio Neves sem nada, viu? Sem nada em Minas Gerais. Deputado federal mais votado foi um tratoraço do Nicolas, né? 3.119.000 votos. É o deputado federal mais votado da história do Brasil.
2: Caramba.
1: Vai ser presidente, né? 2034 vai ser presidente, não tenho dúvida disso. Deputado estadual mais votado foi o Bruno Engler, do PL, 675 mil votos. Você veja que a direita veio gabaritando em todos esses estados, né?
2: Uhum.
1: Vamos ver no Rio de Janeiro. Rio de Janeiro. Governador Douglas Ruas, do PL, e Eduardo Paes. Tá? O Douglas saiu na frente, quase um milhão de votos a mais, só que tem os votos do garotinho. 3% que estão sob júdice. Se anularem, o Douglas Ruas pode ganhar. Eduardo Paes é sistema envolvido com corrupção. Douglas Ruas é um policial. Senador, as pesquisas, o Datafolha mostrava a Benedita da Silva sempre eleita, né?
2: Uhum.
1: Se você acreditar no Datafolha nesse segundo turno, meu amigo. Carlos Jordi e Carlos Portinho eleitos, dois do PL no Rio de Janeiro. Deputado federal mais votado foi o Dr. Luizinho. 213 mil votos. Deputada estadual mais votada foi a Índia Armelau, do PL. 284 mil votos no Rio de Janeiro. Vamos para o Distrito Federal. Vamos lá. Distrito Federal. Governador Celina Leão, do PP, e Leandro Graz, do PT, segundo turno. 680. A Celina sai com 300 mil votos na frente, só que tem 72 mil votos para captar do Novo e tal. Deve ganhar no segundo turno. Deve ganhar, o que tudo indica. Senador Michele Bolsonaro é a senadora mais votada da história do DF. 938 mil votos.
2: Olha só.
1: Bia Kicis, 800 mil votos. Derrotou a Érica Cocai, extrema esquerda, e a Leila do Vôlei, extrema esquerda. Então, mais dois aí que vão ter que voltar para casa. Deputado federal mais votado foi o Fábio Félix, do PSOL. 224 mil votos. E o deputado distrital mais votado, Max Maciel, do PSOL. 92 mil votos. O PSOL tem sua força lá no Distrito Federal. Funcionário público, né? Funcionário público votando no PSOL. Vamos ver Goiás, terra do Caiado. Elegeu Daniel Vilela, do MDB, derrotou Wilder Moraes, do PL. Senador Gustavo Gayer, do PL. Esse vai incomodar, hein? Vai incomodar o pessoal da esquerda. E a Gracinha Caiado, não sei se é a mulher do Caiado, derrotou aí o Vanderlan Cardoso, que é de esquerda, Oséias Varão, do PL. Deputado federal mais votado, Bruno Peixoto, União Brasil. Deputado estadual mais votado, Carol do Amiltinho, do MDB, lá no Goiás. Algum outro que você gostaria de saber? Bahia. Vamos ver a Bahia. Governador Jerônimo Rodrigues, do PT, foi reeleito, mais de 1 milhão de votos de diferença. Senador, elegeram dois petistas, o Rui Costa e o Jacques Wagner. Tá? Deputado federal mais votado, Pastor Sargento Isidoro, do Avante. E deputado estadual, Ivana Bastos, do PSD, mais votada na Bahia. Ei, eu preciso ir pro intervalo, né?
2: Pois
1: é. O programa tá pequeno hoje. Mas só mais um, vai.
2: Vai.
1: Esse aqui. Mato Grosso do Sul. Governador foi Eduardo Riedel, do PP. Aliás, Randolfo Rodrigues vai pra casa, né?
2: Ah, é?
1: Soraya Tronic, Randolfo Rodrigues, Elisiane Gama.
2: Caramba.
1: Na realidade, dizia a Elisiane Gama. Elegeram o Reinaldo Azambuja e o Capitão Contar, do PL. E a Soraya? A Soraya ficou em quarto, né? Canoa furada. Deputada federal mais votada foi a Camila Jara, do PT, 154 mil votos. E o deputado estadual mais votado foi o Zé Teixeira, do PL, 54 mil votos no Mato Grosso do Sul. Intervalo, eu volto já.
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1: 7h57, eu vou cortar a polícia hoje, porque hoje o assunto é eleições. Vamos lá? Eu tenho mais aqui pra trazer? Isso. A polícia, tá tudo calmo na polícia. Não deu nada de grave. Tá tudo
2: que
1: certo.
2: Bom, né?
1: É, tudo bem, graças a Deus. Vou trazer mais alguns aqui, ó. Ceará, Eumano de Freitas ganhou do Ciro Gomes.
2: Olha.
1: Eu pensei que o Ciro ia levar, viu? 400, 500. Caramba, não levou por 400 mil votos.
2: É pouca diferença.
1: Meu chapéu. 400 mil votos. Que foram pra quem? Foram pro Eumano, né? O povo lá gosta do PT, né? Mas o irmão dele foi eleito, Cid Gomes e a Luiziane da Rede. É, o Ceará elegeu dois de esquerda, né? Para o Senado. O deputado federal mais votado foi o André Fernandes, do PL. É, 600 mil votos. E o deputado estadual mais votado, Tancredo dos Santos, do PL. Lá no Ceará. E no Acre? O que que aconteceu no Acre? Governador vai ter segundo turno entre PP e Republicanos. Senador se elegeu Márcio Bittar, do PL, e Amara Rocha, do Republicanos. Inclusive, o Jorge Viana, do PT, tomou-lhe uma e voltou para casa. Deputado federal mais votado foi a Socorro, do PP. Deputado estadual mais votado foi o Nicolau, do PP. Então, Socorro Nicolau, em primeiro lugar, né? Socorro Nicolau. No Alagoas, vamos ver como é que ficou. JHC deu uma lavada no Renan Filho. É uma lavada de 92 mil votos a mais. Renan Filho, filho do Renan. Aliás, que coisa gostosa ver o Renan Calheiro sendo demitido do Senado. Ai, que maravilha, hein?
2: É.
1: Senador Arthur Lira e Marina. Aliás, o Renan que é um inimigo do Arthur Lira. E o Arthur Lira entrou para derrubar ele e derrubou. Deputado federal, mais votado, Alvinho Lira, do PP. Estadual, Cabo Bebeto, do PL, lá no Alagoas. Vamos ver aqui o Amazonas, como está o Amazonas. Governador, segundo turno entre PL e PSD, Omar Aziz e professora Maria. Professora Maria vai ter que pedalar, né? Ele fez 800 mil, ela 500 mil. Vamos ver, né? Para quem que vai os votos do União Brasil, do Cabo Daciolo e do Davi Almeida. Senador, elegeram o Eduardo Braga, do MDB, e o Plínio, do PSDB. Tá? É, mas o Wilson Lima, do União Brasil, ficou de fora. Xuxa, do Amazonas, também não entrou. Deputado federal mais votado, Sargento Salazar, do PL. Deputado estadual mais votado, Zé Ricardo, do PT. Vamos botar mais um aqui rapidinho. Eu falei do Mato Grosso do Sul, mas não falei do Mato Grosso, né?
2: Isso.
1: Governador do Mato Grosso, Republicanos, o Otaviano Pivetta, ganhou do PL. Senador fez o Mauro Mendes, do União, e o Zé Medeiros, do PL. Tá? É, deputado federal mais votado do Mato Grosso, Coronel Fernanda, do PL, e deputado estadual Max Russi, do Podemos, o mais votado do Mato Grosso. E o último agora, para fechar, Paraná, né? Não posso chegar falar do Paraná?
2: Não pode.
1: Sérgio Moro, eleito governador, primeiro turno. Senador, mas a Gleisi tá muito bem, vamos derrubar o Deltan pra Gleisi entrar. Deu Felipe Deltan, e mesmo que derrube o Deltan, entra o Republicanos. A Gleisi ficou em quarto lugar.
2: Eita.
1: Os paranaenses não suportam mais a Gleisi, né? Deputado federal mais votado, eu já sabia. Jeffrey Chiquini, advogado do Novo, 400 mil votos. Estadual Paulo Melo, do PL. Bom, temos tempo para mais nada. No decorrer da semana a gente traz mais atualizações e já te convido para o segundo turno, né? A partir das 16h30, no segundo turno estaremos aqui de volta ao vivo.
2: Isso aí.
1: Na Estúdio FM, número 1 das eleições de 2026. Tchau, até amanhã.
2: Tchau.
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0: 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Ô, produção, tá tudo pronto?
1: Yes.
0: Então vamos dar.

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partir de agora te faço companhia aqui nas ondas da Estúdio FM, direto do nosso estúdio panorâmico, às margens da Domingos Rodrigues da Nova. Eu te desejo uma semana abençoada pelo nosso paizão lá de cima. Você tá bem? Você tá com saúde? É? A família tá bem? Ô, coisa boa! Isso sim é riqueza nessa vida. Gente, eu já tô ali, ó, batendo papo com você no WhatsApp da Estúdio, viu? 984027371. Você que nos leva de carona, muito obrigada, viu? Tá aí no seu carro, na sua van, no seu caminhão, junto em casa, acompanhando a Estúdio, dando aquela geral na casa, né? Já tá aí no seu trabalho desde cedinho. Uma semana muito próspera, muito feliz pra todos nós. 8 e 6. Ó, você sabe.

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Vou ali pegar mais um cafezinho gostoso e volto já. Eu espero por você. Na estúdio 8h36.

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9: Segundo, na melhor sintonia sua, ouvinte Studio FM, nos levando de carona, recebendo a gente aí na sua casa. Tá na lida, tá trabalhando ouvindo a gente.

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0: Na Estúdio 8:46.
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0: na programação. Estúdio, pra finalizar o nosso top 3 de hoje. Tem ouvinte na área, deixa eu dar uma olhadinha aqui. Vamos apertar o play.
1: Bom dia, Su. Uma abençoada semana. Amém. Para todos nós. Beijo.
0: Bete, querida, lá de São Chico, né, Bete? Um beijinho, meu amor. Como é que tá o tempo aí, ô Bete? Aqui tá nubladinho, né? Oi, Ricardo. Como é que você tá, Ricardo? Bom dia, Mari, querida. Na lida, ó, o cafezinho com leite não pode faltar, né, Mari? Um beijo pra você. Tá lá com a máquina de costura no 12. É, começando a semana, que seja uma semana de muito trabalho, de muita prosperidade, né? De muita energia positiva e, claro, de muito som estúdio FM na sua vida. Vou ali. Ah, não vai dar tempo? Não, então eu fico aqui, pronto. Vou não. Na estúdio 8:51, Girão Ponteiro informou para você, Giassi Supermercados, amigo da economia, com ofertas tão especiais quanto uma grande amizade, hein? 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
0: Manhã de segunda-feira, aquela manhã perfeita, te convidando a ser feliz, a fazer

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0: Nana Castela, que eu não te esqueci. Oi, Nanda. Como é que você tá, Nandinha? Ei, meu amor, um beijo pra você. É, pra Aninha também. É pra família toda, viu, Nanda?
1: Deixa eu ver. Bom dia, sua. Aqui é o Jefferson do bairro Escolinha.
0: Oi.
1: Na lida aqui, escutando a Estúdio FM, viu? Obrigada. Uma ótima semana pra vocês e fica com Deus.
0: Obrigada, Jefferson. Uma ótima semana de trabalho na lida, né? É a base de muito trabalho que a gente consegue as coisas, né? Um abraço, bom dia de trabalho pra vocês aí na obra, na labuta diária. Agora dá tempo de pegar mais um cafezinho, né? Ô, se dá. É na fé e no café. Na Estúdio 9 e 5.

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8: De segunda-feira que tá assim, ó, nubladinha, borocochô. Deixa eu dar uma olhadinha aqui na temperatura. 17 graus. Hoje, dia 5 de outubro. Que a tua semana seja muito próspera, que você esteja bem, com saúde.
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0: Michel Teló, aí a roça vence, é, Deus abençoa, ninguém para, de jeito maneira. Oi, Christian, bom dia, deixa eu ver aqui, o que que você manda? Ah, é um áudio logo cedinho. O Paulinho também tá passando por aqui, seja bem-vindo, daqui a pouco tem paredão, hein? Na estúdio 918.
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6: 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Speciale Temperos. 9h23, paredão, vai começar. Como é que funciona, Suzana? Três grandes sucessos, um deles a gente aperta o play e você vai curtir de novo aqui.
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6: Paredão. Paredão, paredão. A gente tem a primeira, Gustavo Lima, Bala Alojada. Música de número 2, Ed Brito e Samuel, Toda Mulher. E a terceira, Fala Mansa, A Origem.

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0: Preto e Samuel, toda mulher. E a música de número 2 do nosso paredão. A primeira, Gustavo Lima, Bala Alojada. E a terceira tá chegando.
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0: dança. A origem de tudo é o amor. Ai, ai, ai, dona Suzana, deixa... Oi, Adilson, o Amor e Siqueira tá passando por aqui. Quem mais? Oi, Su. É, Juan, estou no serviço acompanhando. Oi, Juan, boa sorte pra você, tá bom? Oi, Antônio do bairro Caixa d'Água em Guaramirim. A Franciele, quem mais aqui? Oi, Su. Eikon, é isso? Eu falo pra vocês, mande áudio. 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Na estúdio 9:36. 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
0: 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Hoje é segunda-feira. 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Muito bem, conta daqui, conta dali. Chegamos ao resultado do nosso paredão de hoje. Agradecendo muito.

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3: Deixa eu dar uma olhadinha nos áudios que a gente tem aqui.
4: Oi, salva a música 1. Let's do Amizade.
3: Oi, Let's, um beijinho, meu amor. Será? Deixa eu ver aqui. Oi, Su, voto na 2. É a Mari do João Pessoa. O Antônio tá votando também. Su, vamos salvar a música número 2. A Franciele, Su, salva 1. A Valdete, querida, a Juju, né, lá do bairro Santa Luzia, tá salvando o povo aqui também, né? Muito obrigada a você que votou, o Ricardo também. Quem tá levando um par de ingressos pra curtir 5 anos de Croceta Beer, dia 17 de outubro. É quem aqui, produção? É esse ouvinte? É o Juan, do 9250, final 05.
5: Ei, Juan!
3: Suzana, participei e não ganhei. Ah, não ganhou ainda. Calma, aguenta, vai chegar a sua vez. O resultado ficou assim. Não deu o quê? Não deu pro Gustavo Lima.
6: Que pena.
3: Não deu também para a Fala Mansa.
6: Eu vou meterle bala em vocês, muchachos.
3: Calma, que é só segunda-feira.
6: Três.

0: Confirme, hein?
1: 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Simpão, daí eu te seguro. Pra gente finalizar aqui a nossa segunda sequência do Estúdio Play nesta manhã de segunda-feira. 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
2: Se o nosso programa é limpinho. Ai, ai, ai, tem uma ofensa falar que não é, né, Jorge?
3: Terminando o mingau.
2: Dona Lúcia passou aspirador até na gente hoje.
3: Amanhã.
2: Ai, ai, ai. Manhã de segunda-feira, dia 5 de outubro, 2026. É o ano, que prazer, que privilégio o nosso. Começar o Donas da Casa junto com você. Termômetro da estúdio aí na casa dos 18 graus em casa, nos levando de carona. Muito obrigada, viu? Você que tá em casa, eu sei, tá na lida, em casa que o bicho pega, né? Você que tá no teu trabalho, tá na obra, tá no seu escritório, tá na loja, tá no restaurante, tá onde mais aí? Tá na oficina, esteja você onde estiver, muito obrigada, viu? Pela sua audiência. 10:06, virou ponteiro.
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2: Sabrina tá com a linguinha, gente do céu, afia, tá um chicote a língua da Sabrina hoje. Bom dia, Sabrina Dias.
4: Bom dia, Su, bom dia, Jorge, bom dia a todos os ouvintes, é verdade. Até o Jorge tá comentando aqui que a fofoca de hoje tá assim, tá, ó, quente, tá pegando ali, fogo.
2: Que coisa boa.
4: Essa aqui é um babado histórico, tá? Assim, todo mundo
2: ainda
4: sabe.
2: Ainda tá rendendo, né?
4: Ainda tá rendendo, todo mundo sabe ali, né?
2: Nomes estão aparecendo.
4: Exato, cada vez mais nomes estão aparecendo e a gente vai falando todos os nomes aqui pra você.
2: Só não tão nosso, né, Sabrina?
4: Infelizmente. Se a gente soubesse, a gente teria aproveitado essa oportunidade aí também, né? Se soubesse.
2: Ai, meu
4: Enfim,
2: Deus
4: de quem
2: céu.
4: A gente tá falando, né, gente? Todo mundo sabe ali que vazaram, estão vazando, né? Algumas
2: várias
4: mensagens,
2: conversas aí, envolvendo
4: o celular do Daniel Vorcaro, que atualmente está preso, né, por conta ali de todo o BO que deu com o Banco Master, enfim. E cada vez mais estão aparecendo famosos também, né,
2: que receberam favores.
4: Deles. Favores, dinheiro, várias coisas ali, né? Um deles, Su, que tá envolvido agora, uma delas, no caso, é a nossa querida modelo influenciadora Yasmin Brunet. E também o querido MC Daniel, né? O MC Daniel, na verdade, ele não tem ligação direta ali em conversas com o Daniel Vorcário, porém ele tá envolvido ali na história. O que acontece? Nessa época ali, em 2023, 2024, o Daniel Vorcário, ele tava tendo um casinho ali, uma conversa íntima ali com a Yasmin Brunet, né? Nessa época eles estavam trocando mensagens ali e ela pedia bastante favores pra ele.
2: Em troca dessas conversas, será que rolava um agrado?
4: A gente não sabe, assim, não, né? Sabe. O que ela dava em troca, mas ela pedia bastante favores pra ele.
2: E ele atendia?
4: Ele atendia, claro. Ela chegou a pedir jatinho particular pra ele, né? Pra não precisar passar pelo aeroporto. Ele também disponibilizava um apartamento pra ela ficar lá em São Paulo. Ele, inclusive, chegou a bancar o Baile da Sereia, que foi a festa de aniversário dela.
2: Ela
4: teve
2: gastou
4: lá em 2024.
2: Mais de milhões, né?
4: Nossa, muito dinheiro. E, claro, né, o Banco Master e ele ali patrocinaram, né, tudo.
2: Ah, mas se tinha todo esse patrocínio, o que será que ela estava dando em troca?
4: Aí a conversa ficou mais apimentada, Su, porque que acontece? Lá em 2024, né, nesse apartamento que ele disponibilizou pra ela, ela tava também ali tendo rumores que ela tava se relacionando, tava tendo um casinho com o MC Daniel. Nessa história. Ela tava com os dois, ali, né, por baixo dos panos, mas ela não assumia nenhum dos dois. Exato, não assumia nenhum dos dois. E nisso, ela chegou a levar o MC Daniel para o apartamento que o Vorcário tava patrocinando, olha só. Que beleza, né? Levou um pro apartamento que o outro tava ali pagando, tava bancando pra ela desfrutar. Daí o Vorcário acabou descobrindo.
2: Não gostou da ideia.
4: Tudo isso que aconteceu, não gostou. Ele chegou até, né, nas mensagens,
2: ficou
4: ali aparece.
2: Hashtag chateado.
4: Ele conversou com outra pessoa falando assim, né, pra uma terceira pessoa no caso. Se referindo ao MC Daniel. Trombadinha tatuado, sem classe, tá? Chegou a se referir assim, né, ao MC Daniel. E chegou a expulsar a Yasmin.
2: Tava lá ciscando o terreno dele, né?
4: Exato. Chegou a expulsar a Yasmin do apartamento, mandou ela embora depois que ele descobriu. Provavelmente ficou ali enciumado, né? Não gostou. Ele não ia com a cara do MC Daniel. Agora que vazaram as mensagens, o MC Daniel tá, obviamente, aproveitando da situação, debochando horrores, né? Que ele tava lá com a Yasmin Brunet, bem linda, bem formosa. E, claro, o Vorcário ficou ali com o ciúminho do tatuado sem classe.
2: Já que era o papai Vorcário que estava bancando. Aliás, ela era apenas uma das loiras, né?
4: Gente, muita gente se aproveitou da situação pra pedir dinheiro, menos a gente, né, Su? Se a gente soubesse.
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0: no ritmo de segunda-feira, junto com você, começando, né? A nossa semana de muito trabalho, mas também de muita coisa boa, de muita gentileza. Deixa eu mandar um beijinho pra Luma. A Luma, ali do bairro Ilha da Figueira. Um beijo maravilhosa, boa semana pra você. Aí o pessoal, Su, não vai ter presente hoje, não? Agrada um mimozinho? Claro que tem. Deixa eu ver aqui. É um hot dog, ó, que chique. Um hot dog de frango, tá bom, gente? Não é pizza, não é dog. É pizza dog, é comilança. Não querendo boicotar a dieta de ninguém, mas já boicotando. Você tá afim dessa comilança, ó? É um hot dog de frango. Pizza dog pra você, tá bom? Vai ali no WhatsApp da estúdio 984027371. Bora interagir junto com a gente nesta manhã de segundona. No estúdio 10h20.
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0: Cinco de volta com você. Razão do meu sorriso, da minha felicidade, é saber que você tá aí, viu? Você tá bem? Deixa eu mandar um bom dia pro Laudelino, do bairro Tifa Martins. Bom dia pra você, a Patrícia. Alô, Pati. Beijo.

0: Easy, do bairro Nova Brasília. Gente, hoje tem uma comilança. É um hot dog de frango. Não é pizza e não é dog. É pizza dog no sorteio de hoje. Ó, o buchinho vai ficar cheio. Na estúdio 10h38, informou Giassi Supermercados, amigo da economia, com ofertas tão especiais quanto uma grande amizade. 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
0: Segundo, e que prazer saber que você tá aí, viu? Na lida, na labuta diária, correndo atrás dos teus sonhos, do sustento da tua família, da realização dos teus projetos de vida, viu? Que papai do céu abençoe seu dia. Obrigada pela sua audiência, por escolher estúdio. Vamos, Dali! É tudo nosso.
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0: 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É, esperar a Sabrina, isso, mastigar ali, isso. Deixa ela. Enquanto isso, deixa eu mandar um beijo aqui pro povo. Oi, Matheus, o Matheus de Jaraguá. Oi, Matheus, tá no sorteio. Ricardo, um abraço pra você. Bom dia, Ricardo. Ô, dona Sabrina, o que temos de babado?
10: Ah, isso. Ai, esse babado aqui é em especial, tá? É. As eleições que tivemos ontem. Mas não vamos falar de política aqui. Vamos falar dos famosos, mas
0: que
10: os famosos.
0: Que tentaram entrar para a política.
10: Tentaram. Uhum. Tentaram botar o pezinho ali na política, tá? É. Tem uns nomes bem curiosos e engraçados aqui. Vamos começar com ele, Tiririca. Isso mesmo. Ele entrou na política em 2010, quando foi eleito deputado federal por São Paulo.
0: Pois é, ele tentou e entrou.
10: É,
0: mas
10: não,
0: por ele acho ganhou que foi um motivo de revolta. Ele precisa falar, ah, já tá uma palhaçada, vamos terminar de, né, formar o circo. Eu penso assim, né?
10: Pois é, Su, ele ganhou incríveis 1.300.000 votos. A maior votação do país naquele ano de 2010, tá?
0: Não, tô
10: ele
0: falando,
10: foi reeleito em 2014.
0: Foi motivo de revolta. Eu penso que foi como voto-revolta.
10: Com certeza.
0: Voto-protesto. Tipo, vamos lá, vamos aplaudir a palhaçada.
10: Acredito
0: Tiririca.
10: Que sim.
0: Quem mais?
10: Em 2014, né, ele foi reeleito, 2022 e 2018 também, ou seja, ele conseguiu ali se reeleger várias vezes, tá? A Gretchen também, em 92, ela chegou a se lançar como pré-candidata à prefeitura de Itanhanhém, em São Paulo, mas ela desistiu antes mesmo das convenções partidárias. Em 2008, ela tentou novamente, mas não conseguiu também, ficou lá em terceiro lugar com 343 votos. O Romário, ex-jogador, foi eleito deputado federal pelo Rio em 2010. Depois, em 2014, ele foi eleito senador e conseguiu um novo mandato de senador em 2022, com mandato atual até 2031, tá? Então, tá aí bastante bem esticado na política também. Temos Tami Miranda, o filho da Gretchen, também tentou pela primeira vez em 2016, mas ficou como suplente. Em 2010, foi eleito vereador de São Paulo, reeleito em 2024. Agora, em 2026, ele conseguiu uma vaga de deputado estadual de São Paulo.
0: Quem?
10: Com
0: o
10: incríveis
0: filho?
10: 84.330 votos. Tami Miranda, o filho da Gretchen.
0: Ah, sim, sim, sim.
10: Exato, é de família ali, né, querer entrar na política. Alexandre Frota também, o ator, ele foi eleito deputado federal em 2018. Temos também Thiago Gagliasso, que é irmão do nosso querido Bruno Gagliasso. Leci Brandão, olha só, saiu da música, cantora de samba, entrou pra política lá em 2010, quando foi eleita deputada estadual em São Paulo. Foi reeleita em 2014, 2022 e 2018 também, tá? Temos Gilberto Gil, que foi eleito vereador de Salvador em 1989. Anos depois, em 2003, ele virou ministro da Cultura, olha só, que foi no primeiro governo ali do Lula. Então, Gilberto Gil também saiu da música. Sérgio Reis, e temos também, Su, aqui o engraçado, né? Os que tentaram e não conseguiram. Né, não tiveram muito sucesso. Nesse ano, 2023, temos Datena.
0: Neste ano, 2026.
10: De 2026, isso aí, 2026. Estou 3 anos no passado, né, brincadeira. Temos também a Silvia Bravanel, né? Que é filha ali do Silvio Santos. Temos a Rachel Sagerade, o netinho de Paula, que a gente comentou aqui recentemente.
0: A Raquel Sherazade, né? Esse foi que é o sobrenome dela?
10: É, Sheharazade. Olha só, eu juro que o nome se escreve exatamente assim, mas é um nome bem difícil de pronunciar, confesso.
0: Cheirazade.
10: Temos também o MC Gui, né, cantor também. Tiririca também tentou se eleger de novo.
0: Florentina,
10: Geraldo Luiz.
0: Florentina.
10: Agora temos o Manuel Gomes, né, o Caneta Azul, mais conhecido.
0: Não deu pra ele, né?
10: Não deu pra ele, gente. Infelizmente, o pessoal mais riu do que votou nele. Temos a Inês Brasil, Antônia Fontinelli, Vanderlei Luxemburgo, Luiz Fabiano e o Marcelinho Carioca. Tentaram e não conseguiram, né, gente? É melhor ficar só como famoso mesmo, que na política já tem gente demais.
0: É, já tem... É, não posso falar. Pronto, pera.
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0: Silmeira, hoje tem comilança, tem um hot dog de frango, não é pizza e não é dog, é pizza dog. 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
0: De segunda-feira, tempo tá fechado, encoberto, nubladinho, mas eu sei, você tem um sol lindo dentro de você, sendo luz, iluminando a vida das pessoas. Me escolha sempre fazer o bem, ser do bem. Na Estúdio 10:58.

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0: aqui. Oi, Su. Oi, Paula. Um abraço pra você, Paula. Paula Espézia. Beijo. Ah, eu vou pedir pra nossa querida Sabrina, a Sabrina Dias, dar uma olhadinha. Ah, eu lembro. A Paula comentou, escreveu assim na mensagem. Su, e a tal menina da Borta, que foi candidata também, né? Ela entrou ou perdeu? Vamos nos informar, viu? Eu acho que não entrou, não. Ah, eu quero pensar que seja isso, viu? Que o povo vota, né? Nesses candidatos, nesses nomes, como forma de protesto, né? Oi, Su, bom dia! Quero a comilância, um hot dog. Hoje é um hot dog de frango. Pizza dog, tá bom, Luma? Um beijinho pra você. Na estúdio 11 e 8.
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0: 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Seguimos com o nosso Donas da Casa. Até o meio-dia, tem muita

0: Eu gosto. Gustavo Mioto com Mari Fernandes na programação estúdio aqui do nosso Donas da Casa. Oi, Rose. Um beijinho pra você, Rose. Obrigada pelo carinho, pela audiência. O Vinícius também tá ali, ó. Tá concorrendo, Vinícius, a nossa comilança de hoje, que é um hot dog de frango. Não é pizza e não é dog. É pizza dog pra você. 11:24.
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2: 11:27. Seguimos aqui na programação Estúdio FM, logo mais ao meio-dia. Tem ele, Juninho, Mário Júnior, chega pra almoçar junto com você. O hashtag Estúdio em sua primeira edição. Depois, Guido Cazubo chega totalmente fora da caixa.

0: Na Estúdio 11:34.
1: Donas da casa, o arroz tá queimado, mas a salada tá daqui, ó.

0: João Bosco e Vinícius com Hugo e Guilherme, ancorado na programação. Fica aí, ó. Ancorado, viu? Eu volto já. 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
0: Tem dica de economia, Fernando Berti. É com você, Fernando.
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0: 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Oi, Rogério, um abraço pra você. Obrigada pelo carinho, pela audiência aqui nos 99,1. Daqui a pouco tem sorteio. Tem um hot dog de frango. Ai, pizza dog, não é pizza e não é dog. É pizza dog pra você.

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0: Ô, jeitinho carinhoso. Já diz e Jadson aqui na programação estúdio. Na estúdio 11:53.
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1: 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Bloco saideira do nosso Donas da Casa. Daqui a pouco a gente vai fazer o sorteio, viu, Jorge? Isso, da nossa comilança, que é um hot dog de frango, pizza dog. Quem será que vai

0: Na Estúdio Meio Dia e Três.
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0: Tere Swings na programação. 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Juninho tá na área. Prontinho pra almoçar com você que tá aí do outro lado nos levando de carona. E já bateu o cartãozinho, tá indo pra casa almoçar, bom almoço. Está nos recebendo aí na sua casa. Um beijo pra você, viu? Tô tirando meu time de campo, volto amanhã, a partir das 8 horas da manhã, junto com você. Uma semana maravilhosa, abençoada pra todos nós, hein? 99,1. Na estúdio, 12:07.
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5: 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Eba! Por aqui! Vamos, que o som não pode parar. Estamos chegando, hein? É o nosso hashtag estúdio.
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5: Ô, prazer, tô chegando. Mário Júnior com você, pra você aqui no Sono Estúdio. A partir de agora você participa, você interage, manda aquele alô, manda aquele recado pra quem você quiser. Vamos começar a segundona com o pé direito. Maravilha, 984027371 para você participar. Tá valendo uma torre de batata do Gaúcho, que vem batata, bacon, calabresa, peito de frango, alcatra, cheddar e mozzarella. Você participa aí, hashtag segundou com a estúdio, para você participar dessa torre de batata deliciosa do Gaúcho Shop Cozinha. Vamos começar, 10:30, ao som de Leonardo e Eduardo Costa.

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5: Existe uma teoria que se chama 90-10, onde uma pessoa tem 90% daquilo que você procura em alguém, só que você foca naqueles 10% que falta. Aí você sai pra rua, se aventura, e realmente você encontra aqueles 10%, mas não se deu conta que perdeu os 90%.

0: para você na programação 99.1 Maiara e Maraíza, 9010. Na programação da estúdio, começando muito bem, iniciando muito bem a nossa, nosso hashtag. Hashtag segundou com a estúdio, manda aí, valendo Torre de Batata do Gaúcho. Quem tá por aqui já mandando seu recado?
1: Fala, Mário! Boa tarde, meu querido!
0: Boa tarde! Você
1: na estúdio, tudo certo aí?
0: Tranquilo.
1: Acompanhei você ontem nas eleições. Ah. Ficou muito legal, cara, uma transmissão show de bola. Parabéns pra vocês, cara, tamo junto, Lodo Chinês.
0: Obrigado. Eu quero agradecer a todos que acompanharam ontem nossa transmissão. O nosso querido cowboy ficou até as duas, depois a Suzana estava aqui no ar, eu e o William trazendo os flashes, e depois nós entramos em definitivo com o Fernando Berti e o William Fritzk. Eu estava lá na Justiça Eleitoral esperando a primeira urna, que seria do presídio, para a gente trazer os números, e depois eu vim para a bancada aqui, eu, o William e o Fernando apurando os votos. Eu sempre falo que é super instantâneo, né? Uma transmissão bem diferenciada, trazendo a participação dos nossos ouvintes. Claro, não tem como atender todo mundo, mas muita gente acompanhou, obrigado. Muita gente de fora também. Abraço, Luan, grande abraço. Franciele por aqui, do Vieira também. Hashtag segundou com a estúdio. Alô, Marcelo, de Balneário Barra do Sul, tá curtindo aqui a nossa programação. Opa!
2: Fala comigo, Mário Júnior, aqui fala Arthur Valente do Bairro Veiras. Excelente manhã de segunda, grande dia pra nós, né? Importante pro futuro do nosso país. Dessa moral, hashtag Torre de Batata, manda pra cá essa Torre de Batata do Gaúcho. Melão Lanche, da nossa região. Dessa moral, aquele abraço.
0: Valeu, Arthur. Tá valendo então, a Torre de Batata, que vem batata, bacon, calabresa, peito de frango, alcatra, mussarela. Eu serve até três pessoas essa Torre de Batata, uma delícia. Pra você participar aí no 98402-7371. 98402-7371. Hashtag segundou com a estúdio. Estúdio meio-dia 22.
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0: Retornando por aqui, intervalo rápido, 12:27. Seguimos da sua segundona, 5 de outubro. Tem música, claro. Tem Ana Castela pra cantar pra gente.

0: estúdio, Hora Mirum, do seu rádio Sorriso Maroto, fica combinado. Na nossa programação 99.1 no Som da Estúdio, você participando, você interagindo aqui conosco, tá? Um abraço pra você que tá participando aí no 98402-7371. Ah, tá valendo por aqui uma torre de batata do Gaúcho, hein? Manda aí, hashtag segundou com a estúdio, daqui a pouco já vou atender os outros recados. Hashtag segundou com a estúdio, valendo torre de batata do Gaúcho Shopping Cozinha, nesta segunda-feira, 5 de outubro. Hora certa na estúdio. Oh, tudo bem? Segunda-feira, 5 de outubro, agora 12:36.
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0: Por aqui continuamos na audiência 99.1, 12:39. Tem um pessoal mandando recado aqui, já já eu vou atender, tá? Já já eu vou atender.

0: 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Nilson Neto, Luan Pereira, roteiro de casamento na programação 99.1. Muito bem, finalizando aqui mais uma sequência. Deixa eu registrar aqui o alô especial para quem tá acompanhando, quem tá participando por aqui. O Adriano de Guaramirim, segundando com a estúdio. Boa tarde, Adriano. Elvis da Figueira também, grande abraço. Um alô para Salete do Garibaldi, segundou com a estúdio. Fala, Marcos. Marcos João Pessoa tá participando também aqui da torre. O Arthur também já tinha mandado aqui. Oi.
1: Tia Maria Jorge, manda essa porção de batata para mim. Márcia aqui da Barra.
0: Valeu, Márcia. Obrigado pela audiência. Lourdes também tá segundando com a estúdio. E a Mari Siqueira do João Pessoa. Alô, Mari. Boa tarde. Vou pro intervalo e eu volto já, tá? Rapidinho, rapidinho. 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
0: Maravilha, por aqui continuamos, meio-dia e 50. Uma ótima tarde pra você. Tudo de bom, viu? Vamos de Paulinha Fernandes, Simone Mendes pra cantar.

0: O Rádio Chapeludo e a Morena é boa na programação 99.1. Hashtag segundo com a estúdio. Quem tá segurando conosco aqui, o Adriano da Vila Lenze, Mari Siqueira do João Pessoa. E Mari, tudo bem? Uma semana abençoada pra você. Alô pra Cíntia de Três Rios do Sul, que tá aqui participando comigo também. Silena de Três Rios do Norte. Oi, Marlene.
1: Mário, quero participar do sorteio. Uma ótima segunda-feira para nós. Abraços. Guardei do bairro Santa Luzia. Tô
0: aqui, hashtag segundo com a estúdio também. E a Marlize, né, Marlize? Vamos lá, então. Não participou ainda? Tá valendo a Torre de Batata do Gaúcho, hein? Daqui a pouco tem clássicos da estúdio também. Estúdio agora, 1:04.
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0: 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Agora vamos matar saudades na programação da estúdio, no seu horário de almoço. Vou trazer um grande sucesso pra você, lá de 1993. Vamos voltar ao passado?
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0: Ao som de Cranberries Linger. Essa música alcançou o topo das paradas e virou um hino global e da nostalgia dos anos 90. No Brasil ficou marcada por tocar na trilha sonora internacional da novela Viagem, lá de 94, da TV Globo. E a gente traz inteirinha pra você matar saudades aqui conosco agora, é claro.

0: estúdio, a número 1 do seu rádio, o som do Paralamas, lá de 2002. Cuide bem do seu amor na programação da estúdio, nosso clássicos. Ah, daqui a pouco também nós vamos trazer Camila Cardoso falando tudo sobre o tempo aqui na nossa região. Tá certo? Hashtag, você manda aí, hashtag segundo com a estúdio, pra você participar, valendo a torre de batata do gaúcho, hein, que todo mundo tá querendo. Estúdio, a hora certa, agora 1h18.
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0: Muito bem, boa tarde, Camila.
3: Olá, boa tarde, Mário. Boa tarde a todos. Ao longo das próximas horas, a gente mantém o quadro de nebulosidade em Jaraguá do Sul e temperaturas que não passam da casa aí dos seus 20 graus. A expectativa é que a gente tenha um quadro de instabilidade e chuvas a partir da noite desta segunda-feira, mas, sobretudo, em direção à próxima madrugada. A terça-feira que promete ser instável, com chuvas ocasionais e temperaturas máximas de 18 a 20 graus. Na quarta-feira, a gente observa maior aquecimento, o que pode trazer algumas pancadas de chuva de forma isolada na quarta-feira, e o calor aumenta de intensidade, sobretudo na quinta e na sexta-feira, quando aí sim os temporais devem retornar lá na sexta-feira à tarde e na madrugada e manhã do sábado. Portanto, uma semana bastante movimentada em Santa Catarina e Jaraguá do Sul. O primeiro destaque é o tempo instável e as instabilidades que vão acontecer amanhã. Será um dia mais instável, chuvoso, que pode resultar em 50 milímetros de precipitação amanhã na terça-feira. Hoje é mais nebulosidade realmente. Camila Cardoso para Estúdio FM, a número 1 do seu rádio.
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0: Opa, por aqui continuamos, 1h24. Obrigado, Camila Cardoso, pelas informações sobre o tempo de toda a nossa região. Agora tem Mirosmar, vem cantar pra gente, Zezé de Camargo e Luciano.
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0: Estúdio a número 1 do seu rádio, Bruno Marrone e o Castelo de Areia, na programação 99.1, segundona, 5 de outubro, viu? Uma ótima tarde pra você, pessoal que tá participando, hashtag segundo com a Estúdio, deixa eu ver, quem tá por aqui participando, oi Luana, é Luana?
1: Boa tarde Mário, aqui é a Luana da Figueira. Oi,
0: boa tarde.
1: Manda essa torre de batata pra mim, tô aqui trabalhando e curtindo a melhor.
0: Sim,
1: beijo.
0: Beijo, participando. Vanderlei de Guaramirim tá mandando um abraço aí. Um alô pra Guaramirim. Vanderlei lá do Amizade em Guaramirim. Juliana! Nani da Barra também tá por aqui. O Atos do São Luís, Rogério. Daniela do Chico de Paulo também tá por aqui. Abraço pra você que tá aí já participando conosco, né? Você que tá concorrendo aqui aos prêmios, forte abraço. Oi, ontem foi top, hein? Assisti até o final, bacana, Beatriz. Oi, Bia. Beijo pra você, obrigado aí pela audiência, viu? Cíntia do Água Verde, um alô especial pro Ricardo da Figueira. Tem uma galera participando aqui conosco, 984027371. Vou dar aquela girada rapidamente, eu volto já, tá? Uma e 35 na Estúdio.
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4: Opa, por aqui continuamos no som, na audiência Estúdio FM. Segundona, 5 de outubro. 1h37, vamos curtir música? Vamos curtir o som do Panda.

0: estúdio, a número 1 do seu rádio Fala Mansa, a origem de tudo. Na programação 99.1, muito bem, daqui a pouco, já tem aqui o nosso sorteio, tá? Isso, já tem o sorteio de quem tá levando aqui a torre de batata, tá certo? Vou pro intervalo, eu volto já, quem tá por aqui participando comigo, uma ótima tarde pra Cíntia, pra Iraci, pra Eloá, toda a galera participando. Vou pro intervalo, eu volto já. 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
5: 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Gente, vou ficando por aqui. Quem tá levando a torre de batata é a Cíntia de Três Rios, tá? Do final do telefone 9600. Parabéns, Cíntia! Eu volto amanhã, a partir do meio-dia, e mais uma edição do nosso hashtag. Já tem Guido Casu Bosque por aqui. Vamos, Israel Novaes e Jorge Mateus. Abraço, galera!

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2: Todo mundo tem uma lembrança boa, né?

0: estúdio, a número 1 do seu rádio. Finalizamos por aqui, Guido Cajubo, cadê você? Eu vim aqui só pra te ver, Guido Cajubo. Muito bem, Guido. Daqui a pouco Guido volta trazendo aqui pra você. Daqui a pouco, né? Pra começar a programação de hoje. Fora da caixa, depois do intervalo. 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
6: Buenas! Boa tarde, meu povo, tudo certo por aí, beleza? Bora começar mais um Fora da Caixa. 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Via Verde, 2:07, boa tarde! 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
6: Fala, meu povo brasileiro, como é que estamos nessa segunda-feira, hein? Brasil. Ah, 2:08, boa tarde. Muito bem, muito bom estar aqui com você hoje. Astral legal, hein? Tô sentindo uma coisa bacana no ar. Né? Se a nossa seleção brasileira de futebol não nos dá alegria, temos esperanças aí que os nossos futuros representantes, sim, estarão nos representando. Que beleza, que beleza. E aí, como é que tá a tua segunda-feira? Tranquilex? Olha aí, temos uma segunda-feira nublada, né? Deixa eu ver como é que tá a temperatura aqui. Termômetro. Camila Cardoso mostra pra mim aqui, 18 graus. Muito bem, 18 graus. Fora da caixa, tá no ar. 3 da tarde, tem o pior de 3. Já tá ligado, né? Se prepara pra aquela tortura musical diária. Tem as notícias que não te interessam em nada, mas a gente faz questão de falar mesmo assim, fora da Caixa News. Catatumba pra gente recordar e você participando comigo, meu ouvinte querido, amado, salve, salve, fora da caixa.
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6: Gustavo Lima! Canta pra nós, a bala alojada. 2:09? Buenas tardes.

0: Suja FM, a número 1 do seu rádio, Guilherme Benuto e Panda. Eu duvido. Fechando mais uma sequência, a nossa primeira do Fora da Caixa News de hoje. Temos assuntos importantíssimos a tratar. Uma criação de um japonês que criou um sutiã diferente, que abre com a impressão digital do marido. Já já vou contar pra você também o caso da mulher que, por ciúmes, faz o marido passar por um teste de detector de mentiras toda vez que chega em casa. Ai, ai, tudo isso ainda hoje aqui no Fora da Caixa News. Ah, é? Verdade. 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
0: Tchan, tchan, tchan, tchan. Estamos de volta com a 2:22. Guilherme Benuto, Guilherme, haja colírio.

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6: 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Via Verde com a gente por aqui. 2h33. 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
11: É, imagina só você, meu amigo homem, casado com uma mulher, que ela tem um grave transtorno de ciúmes, que faz você passar por um teste num detector de mentira toda vez que chegar em casa. O que você acha, Deia? Você faria isso com o Douglas? Boa tarde, Dedeia. Chega mais.
12: Boa tarde.
11: Tudo bem?
12: Olha, é muita função, né? Vamos convenhamos.
11: Primeiro de tudo,
12: né?
11: Você é ciumenta ou não?
12: Não, sou tranquila. Eu
11: não?
12: Acho. O Douglas vai ouvir isso e vai me mandar mensagem dizendo que eu sou ciumenta, mas até se preocupa.
11: Tá bom.
12: Dentro do espectro de ciúmes, vamos dizer que eu fico no meio termo pra menos, entendeu?
11: Tá certo.
12: Um espectro.
11: Entendi. Então você jamais submeteria o Douglas a um teste do polígrafo assim que chegasse em casa?
12: Ah, porque se chegasse nesse ponto, o negócio já tinha ido ladeira abaixo.
11: É, né?
12: Porra, bicho, não.
11: Já teria ido. Verdade.
12: Já tinha ido, boi com a corda toda.
11: Pois é, estamos aqui, vamos falar do caso real aqui da mulher que fazia isso com o marido. Olha só que loucura. Lá no Reino Unido, a Debbie Wood, aí, tipo, levou o ciúme a um nível extremo, né? Aí, quando ela desconfiava dele, coisa que às vezes não precisava muito não para desconfiar do rapaz, do Steve Wood, que nem é aqueles galã também, aquela não, coisa toda. Diga-se de passagem, nunca é. Aí ela chegou a submeter ele a testes de detector de mentiras para tentar descobrir se ele estava sendo infiel.
12: Olha.
11: Ela via o celular dele, os e-mails, os extratos bancários, controlava os programas de TV que ele assistia e tudo, tudo. Ela diz que foi diagnosticada com a chamada Síndrome de Otelo. Já ouviu falar?
12: Não.
11: Síndrome de Otelo, uma condição associada ao ciúme delirante e a convicção persistente de que o parceiro está sendo infiel, mesmo sem provas concretas.
12: É loucuragem.
11: Não, entendi. É. Tem. E tem algumas que são e não são diagnosticadas, né?
12: Pode ser também.
11: Tem. Ó, mas eles acabaram juntos. Olha que fim bonito pra essa história. Acabaram se casando também, ó. A história voltou a circular nas redes sociais justamente pela quantidade de regras e controle.

0: que existiam antes mesmo do casamento. Enfim,
1: que
0: né?
1: Sejam felizes,
0: ele
1: né?
0: casou aceitando os termos.
1: Tá, então, tudo certo, né? Que né? o combinado não sai caro, diriam, né?
0: É verdade. É. Tá numa cláusula lá, tipo assim, ó. Na letrinha miúda lá. Se tu não...
1: Responder
0: não se comportar, aqui ó, vou passar a faca aqui, ó. Blau!
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0: canta, Zezé!

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2: 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Suas conversas temporárias que depois de 20...

0: Danilo e Davi, eu não sou terapia. Nesse dia FM, a número 1 do seu rádio. Daqui a pouco a gente continua às 3, sim, pior de 3, hein? Nossa, acabei de gravar um vídeo aqui. Me fizeram correr, eu tô esbaforido aqui, rapaz. Vai. 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
0: 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Alô pro Sandro, tá ligado com a gente? Gleice, boa tarde, obrigado. Agora 2h50, tem Zé Neto e Cristiano, cadeira cativa.

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0: bem, ó, preciso te falar que o nosso departamento de vinhetas já está trabalhando para quadros novos para este programa. Sim. E também o nosso departamento de promoções já definiu o que que vai ter de presente pro pior de três, que vai começar daqui a pouquinho. A sua dose de tortura musical diária. Já já após o intervalo, não sai daí. 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
2: Oba! Vai começar mais um Pior de Três aqui na Estúdio FM. Bora lá!
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0: 3 e 2. 3 da tarde tem pior de 3. E vale presente pra você. Você que tem moto, olha aí, vale prêmio da B3 Moto Peças. Tem litro de óleo mais a troca de óleo pra sua motoca. E mais 100 de salgadinhos da Disque Salgadinhos pra gente começar muito bem essa semana. A tua missão hoje aqui é votar. Votar na pior das 3 opções que eu vou tocar a partir de agora. Curadoria feita por mim mesmo. Músicas escolhidas a dedo. O mesmo dedo que eu uso pra enfiar em lugares obscuros. 984027371. Vamos para as opções. A música 1 vem chegando. Deixa eu ver. Ah, sim. Flávio Matis e Maria Celoy, palmas para eles. E a música, Você Já Deu Hoje.
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1: Flávio Matis, Maria Celói, você já deu hoje. Ai, essas pegadinhas na letra.
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1: Eu tô ligado, esses duplos sentidos aí. Vamos lá pra música 2. Agora estamos falando de um poeta da música postular brasileira. Estamos falando de Rogério Skylab, senhoras e senhores. Pela primeira vez cantando aqui no Pior de Três, trazendo essa belíssima canção com vocês. A música Bunda Suja!

0: vista.
1: O quê?
0: Irrelutável. Não tinha papel higiênico.
1: Ai, que situação horrível, meu Deus.
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1: Tudo por causa de uma empada. Meu Deus do céu, onde é esse Skylab? Quem nunca? Já me aconteceu e por muito menos. Inclusive ontem, com esse tanto de comida que trouxeram aqui na rádio, eu fiz uma misturança aqui que, olha, o efeito foi parecido, Rogério Skylab. Eu te compreendo. Ah, vou pra música 3, terceira candidata, nossa pior de 3 de hoje, chegando com vocês. Oswaldo Silva.
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1: E o amigo Flanelinha.
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1: Tá.
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1: Tá, instrumentos de trabalho dele.
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1: Sim.

0: Tá aí o Oswaldo Silva e o amigo Flanelinha descrevendo a sua amizade com o seu amigo Flanelinha. E é isso, né? É isso o que temos pra hoje, hein?
1: Cê é louco, não compensa.
0: Compensa, claro que compensa você votar aqui na pior de três. Tem troca de óleo e litro de óleo da B3 e centro de salgadinhos da Disc. Vem de zap, vem, vem bebê, vem, 98402-7371.
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1: Bom dia, firme, é número 1 do seu rádio. Luiz Cláudio Juliano e Zé Ramalho, entre a serpente e a estrela, entre as candidatas de hoje aqui no nosso pior de três. Vamos lá, quem tá participando aqui? Boa tarde pro Miguel. Já votou aqui, João do Garibaldi também, Simone, em Três Rios do Sul, obrigado, Mari Siqueira. Tu me coloca em cada uma, misericórdia, mas eu voto na pior, número 2, papel higiênico. Tá certo, coisa do cotidiano, né? Uma, dois aqui, Rosália Rocha, de Ribeirão Grande do Norte. Seu programa está show, obrigado, valeu Rosa, tamo junto. Deixa eu ver, Kelly, votou na 2 também, a Pamela, votou na 3. A Salete do Garibaldi voltou aqui também. Diego, Camila, Thiago. Oi, Marlene, o que você me diz, hein?
2: Boa tarde, Guido. Eu escolho a pior das três, a número 2. Boa tarde, valeu. Marlene do bairro Santa Luzia.
1: Sheila também está dizendo que é o número 2. Já já eu repito para vocês as opções. Calma, calma. Para você que não ouviu as candidatas da pior de três, já já tem, hein? 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

0: Bota. Ó, tá valendo 100 de salgadinhos da Disc. Também litro de óleo mais a troca na B3 Moto Peças. Participa aí. Só votar. 984027371. Tudo bem. A pergunta que eu te faço nessa segunda-feira: você já deu hoje?
1: Você já deu hoje?

0: sorrisinho.
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0: É a música 1 com Flávio Matis
1: e
0: Maria Celoy. Você já deu hoje?

pra mim. Você já deu hoje a música 1 do nosso pior de 3. Eu gostei. Animada, animada. E agora vem aqui que a galera tá meio assim, né? Tá meio assim. Com Rogério Skylab. É, Rogério Skylab tem várias atrocidades gravadas. Então nem tudo eu posso trazer aqui no pior de 3, porque não passa nem pelo, né? Pelo crivo aqui do palavrão, que a gente tenta ainda filtrar uma coisa ou outra. Mas ele tá trazendo aí uma coisa do cotidiano, né? Do cidadão mediano, o afegão médio. Quem nunca passou mal com alguma coisa e passou por um aperto?

0: quê?
1: Não tinha papel higiênico.
0: Ai, ai, que situação, que situação. É, Rogério Skylab, não sei, hein?
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0: A história é triste, mas não sei se vai comover a galera. Agora, vamos falar aqui sobre a amizade sincera entre um cantor e um flanelinha. Quando ele encontra o flanelinha pela primeira vez, foi meio que amor à primeira vista. E que ele nunca mais esqueceu.

0: Aê. Aí ao invés de ajudar o Flanelinha, o que que ele fez? Ah, vou fazer uma música pra ti. E fez essa pérola. Oswaldo Silva e o seu amigo Flanelinha. E aí, um, dois ou três? Grandes candidatas, hein? 98402-7371, tá contigo aí.
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0: bebê?
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0: Eu não sei qual é pior dessas três.
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0: Meus demais, e Pablo e Belém.
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0: Quem nunca teve uns flash do nada?
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0: Lucas Igor, na Estúdio FM, a número 1 do seu rádio. Pois bem, o nosso pior de três está rolando. Temos aqui hoje Flávio Matzi, Maria Celóia, Rogério Skylab e Osvaldo Silva. Já já eu volto com o resultado para saber qual é a pior das três que vai...

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0: De volta aqui na número 1 do seu rádio e com o resultado. Já tem a pior de três hoje aqui. Decretada por você, ouvinte Estúdio FM. Parabéns! Parabéns, vai pro final do telefone 3969. Miguel do Jaraguazinho ganhou! Cento de salgadinhos, mais o litro e a troca de óleo na B3 Moto Peças. Vamos lá pra vencedora. Eu já fui dando spoiler antes que a galera votou em peso aqui. Então vamos lá, condecorar ele, Rogério Skylab.
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0: E a música Bunda Suja.
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0: Tá bom, Rogério Skylab. Um pior de três de hoje vai pra descarga.
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0: Esse demorou pra descer, hein? 3h35, e... boa tarde.

0: FM, a de Brito e Samuel, toda mulher. Mulher. 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
2: Existe uma teoria que se chama 90-10, onde uma pessoa tem 90% daquilo que você procura em alguém, só que você foca naqueles 10% que falta. Aí você sai pra rua, se aventura, e realmente você encontra aqueles 10%, mas não se deu conta que perdeu os 90%.

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0: Rádio FM, a número 1 do seu rádio. Cristiano Araújo, Maus Bocados. Fechando mais uma sequência. Querendo me amar. Muito bem. Ó, daqui a pouquinho vai ter mais uma edição do Fora da Caixa News. É, mais uma notícia pra você aqui. O caso surpreendente. Um japonês que criou um sutiã que só abre a base de impressão digital.
1: Ridículo!
0: Já já conto pra você, logo mais após o intervalo, tem mais um catatumba pra nós desenterrar uma véia por aqui. Véia música, tá? 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
0: 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Vem comigo, vai começar mais um catatumba.
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0: Que cheirinho de véia.
8: Tem cheiro de naftalina no ar.
0: E hoje é Bonnie Tyler que vai aparecer por aqui com Total Eclipse of the Heart. Ó, essa música é um espetáculo. Bonnie Tyler com esse vozeirão e a curiosidade é que ela só ficou com essa voz assim, rouca, feroz, porque ela teve que passar por uma cirurgia para remover nódulos das cordas vocais. E aí ela teve que ficar um tempo em silêncio absoluto, né? Foi exigido no pós-operatório. Aí ela ficou muito irritada, teve que ficar em silêncio. Aí teve um dia que ela soltou um gritão, não aguento mais! Ah! Acabou prejudicando e ela ficou com essa voz e que ficou eternizada.

Bonnie Tyler, Total Eclipse of the Heart, fechando o nosso catatumba, já que desenterramos, vamos enterrar de novo. Enterra, vai. Mais uma pá, vai. Catatumba.

0: 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Nilson Neto e Luan Pereira. E o roteiro de casamento. 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

0: Tatuado! FM é número 1 do seu rádio, Geni e Mariana Fagundes, peão tatuado. 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Tem o Reels mostrando a Sabrina, a Paty e eu disputando para brincar com o triciclo. Saiu pancadaria e tudo. Ó, eu, Paty e Sabrina aqui, ó. 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
1: Um estudante japonês que chamou a atenção ao apresentar uma ideia bastante inusitada. Um sutiã equipado com leitor de impressão digital. Olha aí. Como é que funciona? A proposta é que a peça só possa ser aberta pela digital de uma pessoa previamente autorizada. A tecnologia combina uma peça de roupa íntima com biometria e segurança, criando uma espécie de cadeado vestível. Segundo a publicação, o projeto teria sido apresentado em uma feira de inovação em Tóquio e rapidamente chamou atenção nas redes sociais. A ideia dividiu opiniões entre os internautas. Afinal, tem gente que adoraria esse nível de segurança, de tecnologia na vida amorosa, né? Inclusive, né? Olha aí, biometria no sutiã. Achei bem válido, né? Pra quem tem um relacionamento conturbado, ciumento, doentio, vai ser um baita de um problemão, hein? Né? Imagina só, Bárbara, será que essa moda pega?
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4: De volta aqui na número 1 do seu rádio, Regis Porta Nova, Éter Maluco, estão chegando com mais um Chá das 5 e eu continuo também por aqui. Com a baguncinha no seu rádio.
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0: 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Beleza, beleza, maravilha. Fechamos aqui o Fora da Caixa com Guido Cazubo. E a gente volta já, sim. O Éter tá por aqui. Guido tá chegando. Vai começar mais um.
1: Oba!
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0: Sei não,
1: acho,
0: viu, Até?
1: Acho que andaram colocando droga no paieiro do Ivo, né?
0: Onde ele foi nesses 5 minutos passados, né?
1: Pois é, só uma comidinha ali, já
2: vou... Eu tô ouvindo Oxada 5. Esse programa é um baita lixo.
1: É um baita lixo.
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0: Não sei o que eu digo, só sei o que eu faço. O que eu faço é isso, ó.
3: Ai. Já
0: seguinte,
3: no começo?
0: É lógico, você deu uma de espertinho aí agora, sei lá. Enfim. Sim. É que o Guido está feliz. Uma segunda-feira é diferente, né?
3: É. Tô com um astral lá no alto.
1: Tá com o astral lá em cima, lá, bem no alto, né?
3: Bem no alto.
1: Eu senti no teu sorriso. Né?
3: É.
1: Você tá sorridente hoje.
0: Como é que foi o final de semana, Eta?
1: Bem.
0: E o curso?
1: Sensação de dever cumprido.
0: Sim. É. Bem cumprido.
1: O curso, hoje eu vou iniciar outro hoje.
0: Ah, tá.
1: Hoje
0: eu vou iniciar. O último foi de crochê, né?
1: Foi de crochê. Tricô. Aí eu fiz, inclusive.
3: Fez a cuequinha?
1: Fiz a cuequinha de uma lingerie pra você lá,
3: que
1: de
3: legal, bordado.
0: De tricô.
1: Depois eu te mostro ali.
3: Me mostre.
0: Sunga de tricô.
1: Eu fiz verde ela, senhor. Te agrada a cor?
3: É, pode ser.
0: Ela é tipo boxer ou é tipo fio dental?
1: Ela é, digamos que é bem fino atrás.
0: É pra pegar só na busanfa?
3: Usa um fio só.
1: Só mas barbante.
0: Mas o tricô, ele já é furadinho.
1: É, qualquer coisa faz, só faz isso.
0: Mais um fio.
3: Ficou só um fio cheiroso, fim das contas.
0: Seguinte, olha, uma coisa bacana da gente ir votar é que a gente sempre encontra no local de votação um professor das antigas, um amigo das antigas, um parente que faz tempo que a gente não vê.
1: Inimigo das antigas.
0: Inimigo das antigas. Quem foi que você encontrou de conhecido quando você foi votar?
1: Eu vi um piá lá, que na escola lá, ele vivia me surrando. Me surrava direto, eu vi ele. E eu,
0: ficou
1: outro,
0: com medo?
1: Outro eu pensei, hoje eu vou resolver a parada.
0: Quando você viu
1: 30 ele? 30 anos depois, hoje eu vou resolver.
0: E aí foi?
1: Aí eu pensei, não, vou apanhar de novo, deixa quieto.
0: Quando nossa, ele tava duas vezes maior.
1: Bem maior, eu falei, não, deixa quieto.
3: Corajoso?
1: O cara tá maior que eu, tá muito maior que eu. Né?
0: Bicho, eu encontrei. É que assim, eu fui no meu local de votação. Eu não sou daqui, então eu não encontrei nenhum professor, nenhum amigo das antigas. Mas eu encontrei um ouvinte. A Carmelice. Nossa ouvinte, ela foi mesária lá da minha sessão eleitoral.
3: Olha aí.
0: Encontrei a Carmelice quando eu fui votar. Nossa ouvinte aqui.
3: E eu que fui votar em São Bento. Cheguei lá, a hora que eu cheguei lá, encontrei um casal, meu amigo das antigas.
0: Qual o nome do colégio?
3: Que moravam lá. Escola Básica Municipal Emílio Engel.
0: E a teu colégio qual era?
1: Gustavo Friedrich.
3: E aí quando cheguei lá, e aí, putz, você aqui, detalhe, esse casal mora aqui em Jaraguá. Aqui em Jaraguá a gente não se vê. A gente teve que ir lá pra São Bento.
0: Mas é mesma sessão pra votar. Só em dia de votação que isso acontece.
3: É.
1: Verdade.
0: É.
1: Ainda mais quando é uma cidade pequena, né? A minha cidade, por exemplo, lá é pequena. Então todo mundo conhece todo mundo lá. Então, a gente, foram vários conhecidos que eu vi, na verdade. Só citei esse piada porque ele me surrou, né? Várias vezes.
0: É, isso é inesquecível, né?
1: Não, quem leva um soco nunca esquece.
0: É verdade, quem bate,
1: só quem
0: esquece.
1: Dá que esquece, né?
0: É que pode, né? Ele nem deve ter lembrado.
1: Não,
0: de você.
1: Nem lembrou.
0: Que legal. E você, querido ouvinte do Xará 5, quem que você encontrou ontem, no dia de votação?
3: Matou a saudade da escolinha?
0: Então você. Eu voto no Jonas Alves ali no Tipo Martins. Então a pessoa conhecida que eu enfrentei uma fila de quase uma hora. Foi 47 minutos, quase 50 minutos. E aí vou lá votar quem tá na mesa lá pra pegar minha biometria, a Carmelice, nosso ouvinte. Então tá, aí você, ó, hoje quem participa concorre pra você dormir gostoso, dormir bem. Um travesseiro gelato, tá chegando o verão, né? Ele é geladinho. Travesseiro com suporte firme, gelato da Altenburg, hein? Participe no 984027371. Quem que você encontrou de conhecido ou desconhecido, ou inimigo, ou amigo, ou parente, ou professor, ontem, no dia da votação? Conta pra gente. 984027371.
1: Pode ser um agradável, desagradável. Pode ser que tenha sido, né? Sim. Desagradável também encontro, né?
0: Quando então, é desagradável, jeito, a gente muda de lugar, né? A gente dá mais abaixo a cabeça.
1: Disfarça, né?
0: Disfarça. É, acontece.
3: Ah, inclusive ontem encontrei uma parente minha também na fila lá. E ela me comunicou que uma prima minha teve neném. Inclusive, um beijo pra Adriana. Teve a Júlia agora esse final de semana.
0: Meus parentes bem unidos, né?
3: Fiquei sabendo agora durante a...
0: Graças à eleição.
3: É, graças à eleição.
0: Então vamos lá. O Xará 5 está no
3: ar, bebê!

0: 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Nesta segunda-feira, dia 5 de outubro.
1: Olha aí.
0: Dia após a eleição, você encontrou algum conhecido ontem, no dia da votação? Algum professor, algum amigo, algum parente? Conta pra gente.
1: Botou quem você... Botou as fofoca em dia.
0: É, conta pra... O Guido já mandou a fofocaça pra família aí.
1: É.
0: Vai ter mais um parente agora na família. Ô, bicho...
2: O pior é quando você encontra aqueles amigos teu cozido, né? Aqueles pudim de cachaça, né? Que daí fica lá, vamos combinar um churrasco. Aí se combina churrasco, se combina um jantar dançando, se combina de tudo. Vamos então, no bailão,
1: vamos marcar.
0: Pra não ir. Dá e vida. O pior é que é na fila da votação, que demora.
2: Não, até dá uma histeria na gente, porque a gente quer fazer tudo e não consegue fazer
1: desinteria?
2: Nada.
0: Né? É. Não, a desinteria. Ô, bicho, por que que te chamam de éter?
2: Ah, pois é, então.
1: Éter não é uma...
2: Na verdade, isso, né? Sempre acharam eu meio estranho, né? Um camarada meio estranho, né? E eu também, daí porque chamaram de éter maluco. E eu porque eu tenho vergonha do meu nome também, né? Mas eu não falo, né?
1: Eu te compreendo. Eu já fui Cláudio Castro um dia. É.
0: Cara, eu, por exemplo, meu nome não tem nada a ver, né? De locutor de rádio, Regis Porta Nova.
1: É bonito, é único.
2: É. Não, é legal.
0: Qual é teu nome? Como é que tu chama?
1: É, curiosidade pra saber teu nome de verdade.
2: Vocês não vão me denegrir na minha imagem aqui? Vocês não vão me tirar sarro?
0: Cara, capaz. Por quê? É motivo pra tirar sarro? Qual é teu nome? Muito prazer, eu sou o Regis.
1: Porque você é estranho, vai dizer que teu nome é estranho também.
2: Então tá, vamos falar agora meu nome completo. Eu me chamo, meu nome de certidão de nascimento é Nerso Lupercio Trozoba.
1: Ah, não.
2: Eu sabia que vocês iam tirar sapo. Eu sabia. Por isso que eu não queria ter falado meu nome.
1: Nerso Lupercio o quê?
2: Trozoba.
0: É o que? Ucraniano, polaco, húngaro?
2: Dessa região aí mesmo. Dessa região mesmo aí. Eu sabia que vocês iam me tirar.
0: Eu acho que ele é zoado por causa disso aqui, ó.
3: Nossa senhora, seu Nerso. Ai, seu Nerso.
0: Ô, seu Nerso. Fica na boa que a gente gostou. A gente prefere ser o Nerso.
1: Eu também sou muito mais seu Nerso do que
0: muito
1: eu...
0: mais respeitoso. Sim, muito mais assim, verdade. Imponente.
1: Éter maluco.
0: É, maluco. Não, não.
1: Aí... Parece Nick de MSN.
0: É, parece o Nick Lauda.
1: Éter maluco acabou de entrar.
0: Com vocês, seu Nerso.
1: Seu Nerso. Seu Nerso.
2: Fechou. Tá. Já que vocês aceitam, então, né? É que a palavra... O mais feio ficou por último, né?
0: Ah, mas Trozoba, é. Né? O meu tio se chamava Arquiticlínio Pericles Brumatti.
1: Cara, eu nunca supero o Arquiticlínio.
0: Arquiticlínio Pericles Brumatti.
2: Parece nome então... de loja de vidro, né?
0: Como assim, loja de vidro?
1: Arquiticlínio
2: Vidro. 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Imaginei esse nome.
0: 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Tá bom, seu Nerso, resolvido. Seu Nerso, seu Guido e seu Porta Nova. E você, encontrou algum parente, algum conhecido na eleição? Conta pra gente, após o intervalo tem mais.

0: começou! Trozoba, meu Deus, 5h20. 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
1: Hoje, para você concorrer a um travesseiro Altenburg, travesseiro gelato, suporte firme, participa com a gente contando quem você encontrou de conhecido ontem na fila, na sua sessão de votação. Sempre encontra alguém conhecido. Por exemplo, a Isabelle diz que encontrou a tia e o primo na fila enorme da minha sessão. Fila enorme, muita gente pegou fila mesmo. É, a Natasha encontrou sua tia avó na fila.
2: Olha aí. É,
1: quem mais? Ó, encontrou um monte de gente, a Ana Paula. A Ana Paula encontrou o pai Fredolino, o tio Santolino, a tia Santília e...
3: Nossa, nossa, até achei que tá...
2: Ah, transparente, o Sunar.
3: Parente do Nervos?
1: Ah. Só se for, né? E mais uma aqui, a Letícia. Vamos lá, fala, Letícia.
4: Nada, tudo bem? Que Letícia de Massaranduba. Seguinte, cara, ontem na votação encontrei meu ex. Não, pra acabar, né?
1: Valeu. Opa! Olha, não foi só você, viu, Letícia?
3: Eu também encontrei umas par de ex lá.
1: Ô, louco.
3: Tá brincando? Sim. E fiquei feliz de vê-las.
1: Por quê?
3: Estão mais acabadas do que eu. Destruída.
2: Nossa, imagina o naipe.
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2: FM. Imagina o naipe, porta nova. Elas estão pior que ele.
3: A última lá que eu vi lá, pra você ter uma ideia, ela é mais...

0: Estúdio FM é número 1 do seu rádio, é o nosso Xará 5. Então é isso aí, né? Olha. O Éter, vou te chamar de seu Nerso agora.
1: Nerso.
0: Mais respeitosamente. Seu Nerso, nós fizemos essa pergunta na última semana pro Leonardo, vulgo o substituto. Você costuma usar papel.

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0: Oba, de volta rapidinho, valendo um travesseiro da Altenburg hoje, hein? Quem você encontrou de conhecido, quem você viu conhecido ontem no dia da votação, na sua sessão? Sempre a gente encontra alguém conhecido, não é possível? Muito bem, então vamos, toda quinta-feira a gente tem o Dr. Barroso, né, num episódio inédito, tirando a dúvida do sanitário brasileiro, dúvida dos consumidores sanitários brasileiros, né, e essa semana, semana passada, ele resenhou, ele discorreu, ele...
7: Escorregou
0: sobre o uso do papel higiênico neutro ou perfumado, é isso, sobre isso?
7: É, sobre isso aí, vantagens, desvantagens.
0: Atualmente você continua usando sabugo, então?
7: É, eu sou do interior, né, a gente é mais rústico lá, né, uhum. Quando eu não tenho sabugo, eu não mato mesmo e, né, faz aquele chumacinho ali. Tem que cuidar pra não pegar urtiga, só, né,
0: que é, então, o chumaço... queimada,
7: mas é... Às vezes eu me dou o luxo de usar ali a folha drupa lá.
0: O luxo.
7: É, sabe, de usar aquele mais papelzinho ali, né?
0: Sim.
7: E às vezes eu vou lá, espero secar e uso mesmo depois, porque deixa
0: a boca.
7: Vai economizar, né?
0: É, porque depois. Você usa o outro lado? Por isso que você achava que era folha dupla?
7: Sim, porque você usa um lado. Claro, você usa um lado, depois vira e usa o outro.
0: Folha dupla
8: é um gênio, né?
7: Claro. Você é um gênio. Vocês têm que ser mais econômico pra ajudar a preservar nossa camada de ozônio, que está destruída, e para preservar a nossa natureza.
0: Igual, é muito interessante a camada de ozônio.
7: Cada papel higiênico usado é uma árvore que cai.
0: O Guido vive indo lá para a Europa, no Vaticano. Ele adora a visita papal.
8: Nossa, velho.
0: Doutor Barroso, chega mais.
9: Está no ar. Boletim do Consumidor, com Dr. Barroso.
10: Dr. Barroso, papel higiênico perfumado é uma boa ideia mesmo ou só estamos perfumando o lugar errado?
11: Veja bem, consumidor da Ordem Sanitária Nacional, o papel higiênico perfumado é permitido e pode ser utilizado normalmente, mas... estamos diante de um produto que mantém contato direto com uma região bastante sensível. Portanto, aplica-se aqui o princípio da precaução aromático-higiênica anal. A fragrância pode trazer uma sensação agradável, mas algumas pessoas podem apresentar irritação ou desconforto com determinados componentes. Se começou a arder, coçar ou incomodar, não insista. Suspenda o uso e volte ao papel sem perfume. Agora existe uma questão que considero de extrema relevância jurídica, o conflito de competências aromáticas. O papel pode estar oferecendo notas de lavanda, camomila ou flores do campo.

0: quanto o banheiro apresenta um patrimônio odorífico completamente diferente. É o chamado choque entre a fragrância contratada e o odor efetivamente produzido. E tem mais, não adianta o cidadão comprar um papel com perfume de floresta tropical se o banheiro não possui ventilação adequada. O papel não foi contratado para exercer a função de aromatizador ambiental. Portanto, consumidor, papel perfumado pode ser uma opção. Mas lembre-se, o importante não é o traseiro sair perfumado. É sair juridicamente confortável e sem apresentar recurso.
1: Você ouviu? Toletim do Consumidor, com o Dr. Barroso.
2: Tá compreendido?
3: Agora eu entendi.
4: Por isso que eu tenho um cheirinho de lavanda.
2: É.

0: 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Estamos aqui, o Guido, Cazubo, o seu Nerso, Porta Nova, com você no Xará 5, começando a semana, né?
1: É nóis.
0: Perguntando quem você encontrou de conhecido, além das ex. Do rapaz que ia te matar. Mais alguém diferente ou não? Você lembra?
1: Parente, né? Parente. Vizinho chato. Aquele vizinho que quando você tá lavando o carro, assando uma carne, ele bota o cabeção no muro e fala, ó, hoje é no vizinho, o almoço, né?
0: Sempre tem,
1: vou encostar meu carro pra você lavar também. Encosta aí.
0: Quanto é que tá 60
1: cobrando? 60 pila, pode encostar, eu cobro 60 pila, pode encostar.
2: Geralmente eu sou esse vizinho.
0: É você? Vamos pro intervalo, a gente volta já.
2: Aguardem.
0: Todo mundo queria ter um Guido como vizinho.
2: Todo mundo queria meter...
0: CDFM 5:49.
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6: Estamos de volta.

0: Ô, seu Narciso, você é da roça?
1: Eu sou da roça.
0: Você tem algum sonho na vida, assim, já... Você tá realizando um sonho estando aqui com a gente, né?
1: Sim. É, porque eu sempre quis estar envolvido com essa dramaturgia, né? Com essas interpretações, né? É. E esse diálogo dialogado com as pessoas... Pode ser uns tontos que nem vocês mesmo, mas, né?
0: Você ia falar inteligente.
1: Mas, pra resumir, eu sempre quis ser um ator, né?
0: Da Globo, tipo Tarcísio Meira.
1: Não, vamos mais além. Lá no Hollywood, lá, né?
2: Tipo quem?
1: Interpretar com os Talones, com o Schwarzenegger lá, né?
2: Nossa.
1: Tipo, sério, só tem que ser mais...
0: Tá, mas dá mais pra fera, da Bela e a Fera.
2: Tá, mas aí você manja da interpretação?
1: Então, eu já fui convidado, já, pra ir pra
0: TV. Você aceita ajuda?
1: Eu te falei já, né?
2: Convidado a ser retirado?
1: Eu fiz inclusive uma cena numa novela muito importante, do qual eu era um ator muito importante. Eu era uma peça muito importante na cena.
2: Ah,
0: sério?
1: Sim.
2: Que peça?
1: Eu era o poste, tava iluminando na cena.
0: Segurou a lanterna?
1: É,
0: na Globo?
1: Na Globo.
0: Figurante ou sim, ator principal?
1: Eu era figurante.
0: E nesse poste, foi aquela novela que o carro bateu no poste?
1: Isso. Eu fiz uma cena uma vez também num filme, né? Mas eu fiquei só 2 segundos, já me mataram. Já não, eu era bem
0: importante.
1: Sim, já me mataram na primeira.
0: Nós vamos te ajudar.
2: Vamos te ajudar.
0: O Guido, ele tem curso de ator. Ele é um atormentado. E nós vamos te ajudar. Toda semana a gente vai tentar fazer você interpretar. Quem sabe a Globo não te contrata uma novela.
2: O Regis também é um exímio ator. Atordoado.
0: Viu? Você tá com dois atores.
1: Quem sabe nós descobrimos um ator dentro de vocês, né?
2: Tá, eu vou montar, então, assim, ó, um plano, um curso pra nós te treinar toda semana aí na dramaturgia.
1: Vamos lá, então. Vamos lá, eu aceito.
0: Quinta-feira é o primeira aula.
1: Vamos lá.
0: Aceito o desafio?
1: Aceito.
0: Tá, vamos certo lá, então.
1: Não perca então quinta-feira, vamos fazer então, né,
0: vou providenciar um roteirinho, então. É coisa curta, só pra você procurar interpretar o texto.
1: É nóis, né? Vamos lá.
0: Trazer a emoção pro texto. Trazer vida ao texto.
1: Eu tô começando a me emocionar desde já.
0: Vamos lá, voltar ao tema aqui. Vamos. Valendo um travesseiro da Altenburg. Quem você encontrou de conhecido ontem na votação? A nossa ouvinte Ana, deixa eu ver quem que é. Eu encontrei a minha Nutri. O ruim é ela encontrada na fila. Se você não está seguindo minhas recomendações, né?
2: Não, na fila da votação, beleza. Pior se estivesse na fila de um restaurante, né?
0: Muito bem, mocinha. O que você está fazendo aqui? Quem mais? A Rosângela. Eu encontrei uma colega de trabalho da Malve. Beijos pra Darcy. 10 anos sem se falar. Olha aí 10 ó, anos sem se ver.
2: Os reencontros que a zona oferece.
0: Como assim, zona?
2: Zona eleitoral. Zona eleitoral.
1: Ah, tá. A única zona que a mulher nossa deixa nós ir, né?
2: É.
0: Zona eleitoral.
1: Zona eleitoral.
0: É verdade. E a Mari, boa tarde, meninos.
2: Dependendo do que acontecer lá dentro, a gente pode se lascar.
1: Se lascar ainda, né? Dependendo do encontro. Né?
0: Vai, depende aonde você enfiar o dedo, né?
2: É.
0: Todo mundo se ferra.

0: Bonata.
1: Da 5.
0: Bonata.
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0: Bom demais! Estúdio FM é número 1 do seu rádio. Muito bem, é o nosso Chora 5. Participe, ó, tá a fim de... Como é que estão as suas noites de sono? Precisa de um travesseiro novo? Participa aí. Quem você encontrou de conhecido, conhecida, ontem na fila da sua zona? Quer dizer, da sua sessão eleitoral, melhor, né?
1: Sempre tá encontra, bom. Né? Sempre encontra.
0: Então, conta pra gente aí. Valendo um travesseiro Altenburg. 984027371, hein? 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
0: Muito bem, Chara 5, valendo um travesseiro gelato, suporte firme, espetacular, hein, da Altenburg. Como é que tá aí as suas noites de sono? Pode melhorar, hein?
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0: Oh, sensacional. Hora de informação.
8: Informação.

0: fofo. Boa noite, boa noite, boa noite.
1: Boa noite, venho.
0: As notícias que são notícias das notícias. Vamos de novo? As notícias que são destaque no Brasil e no fundo e no mundo, agora no Jornal do Boris. Temos a manchete? Temos a manchete. Vamos à manchete. Antes da manchete, vamos acionar o nosso helicóptero com o comandante seu Nerso. E o Seiji vai ficar com ciúmes. Ele está pilotando o helicóptero do Seiji. Comandante seu Nerso, pelas ruas da cidade, pelos céus da cidade e a informação do trânsito. Boa noite.
2: Boa noite, meus amigos dormidores e todos os pessoal das cidades. Estamos aqui diretamente do céu. Estamos vendo que o trânsito está meio caótico aqui, mas nas proximidades da Epitácio aqui.
0: Tem trânsito na Epitácio?
2: É o único lugar que eu conheço bem, Epitácio.
0: Ah, você frequenta muito.
2: Já frequentei muito, por isso que eu vim direto aqui para ver se não tinha algumas diversidades.
0: E o tempo na Epitácio, tempo, como é que tá?
2: O tempo tá assim, ó, ou chove ou não chove.
0: Ah, é?
2: Essa é a minha ideia.
0: É. Essa que eu posso falar. O tempo vai ficar ruim pro teu lado.
2: É, o que tá acontecendo?
0: E você fez o curso de bebê, você costuma fazer curso?
2: Eu faço bastante curso.
0: O do helicóptero você
2: do
0: fez?
2: Do helicóptero eu não fiz.
0: Fez?
2: Não fiz.
0: Não fez?
2: Não fiz.
0: Será? Então ai, se vira, meu.
2: Mayday, me caguei, fui.
0: Se cagou.
3: Nossa. Caiu lá no Epitácio, cara. Espero que não tenha caído em cima das moças.
0: Isto é uma calota. Agora vamos à manchete. Homem realiza sonho de tomar copão de Yakult e descobre da pior maneira o porquê deles serem vendidos em apenas garrafinhas bem pequenininhas. Ele, que é especialista em lactobacilos vivos, Guido Cláudio de Caso Bosque, tem a informação. Boa noite.
3: Boa noite, Boris. Imagina só. Virar um copão de Yakult. Isso aí deveria ser um crime. Aí. Deveria ser considerado um lactovacilo.
0: Isto é uma diarreia.
4: Só das 6.

0: 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Vocês ficaram tristes com alguns famosos que não se elegeram nas eleições?
1: Cara, a menina da bota pra mim foi uma decepção. Eu achei que ela ia entrar, viu?
2: Eu tô triste até agora por causa do Caneta Azul, que não foi.
0: Não entrou, né? Entrou a caneta. Padre Kelmon não entrou.
1: Inês
0: também.
1: Inês Brasil não entrou.
0: Não entrou também. Não entrou. Tiririca não entrou.
2: Tiririca
0: também.
2: Tiririca não entrou.
0: Que bom, gente, que bom.
2: Que bom,
0: gente.
2: Que isso é bom. Sinal notícia. Que o povo tá acordando.
1: Vamos deixar os palhaços nos lugares certos, né? Na TV, no rádio, na internet. No deixa circo. Eles fazer palhaçada nesses lugares, né? É o Congresso, lugar de gente séria.
2: Sim. Cuidado dos nossos interesses.
0: Lá em São Paulo, na Assembleia Legislativa de São Paulo, a Tammy Gretchen conseguiu sua vaguinha lá na deputado estadual, né?
1: Eu tenho música da Tammy Gretchen aí, se tem um trechinho.
0: Em homenagem à eleição dela?
2: Conga la conga?
0: Não, essa não. É da Gretchen.
2: Ah, é da Gretchen.
0: Como é que escreve Tammy?
1: T-H-A-M.
2: Eu não sei nem escrever o meu nome, eu não posso te ajudar.
0: Tammy Miranda?
1: Tammy Miranda.
0: Qual que você gosta de ouvir?
1: Tem mais aí?

0: Jesus Maria, ela vai cantar isso lá.
1: Imagina.
0: Muito bom. Vamos pro intervalo, a gente volta.
1: Vamos
0: já.
1: Vamos pro intervalo, Porta Nova.
0: Pode ser?
1: É uma boa,
0: sabe? É uma boa.
1: Precisamos faturar.
0: Vamos faturar. Vamos faturar. Sul FM 6:21.
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0: Adriana Ademar, Adriana Ademar.
1: Chega, pelo amor de Deus, chega. Vamos lá, mensagens aqui dos nossos ouvintes.
2: Você não está entendendo nada.
1: Você nem sabe o que está acontecendo, né?
3: Não, quem eu estou acompanhando, porque geralmente, quando você entra num grupo de loucos, você tem que se unir.
1: Não importa como
3: não questione o que está acontecendo, vai com eles.
1: É melhor ir no embalo, né?
3: É melhor não questionar, porque as pessoas assim podem se tornar perigosas.
1: Sempre quando questiona, eu levo um peteleco na cabeça, né?
3: Elas são muito perigosas, então é melhor se unir.
1: É melhor se unir.
4: Boa tarde, Chada 5. Luan aqui de Schroeder. Na fila pra votar, encontrei minha professora do primário, que tava na escola lá atendendo. Assim que eu chamei ela, ela já lembrou de mim. Não sei se é uma coisa boa ou não, depois de 20 anos, ela já lembrar quem sou eu. Beleza? Valeu, tudo de bom, gente.
3: Sinal que ele era famoso, né? Na sala lá, devia ser o terror.
1: Lá, quando eu morava em São Bernardo, eu encontrava a professora no colégio. E elas lembravam de mim, mas eu era jovenzinho, né? Eu tinha recém tirado carteira de habilitação pra votar. Então, e nesse tempo, a cabina de votação tinha o patrocínio da Antártica. Olha, veja Antártica.
2: Aquela foto do Senna votando ali na cabina da Antártica.
1: Os dois pinguinzinhos ali, é maravilhoso. É antológico, né, bicho?
2: Antológico, né? É tu, seu borolístico.
1: Muito bem. Ó, então mande sua mensagem que dá tempo de você participar, tá bom? 984027371, tá valendo um travesseiro Gelato. Suporte firme. O travesseiro da Altenburg, pra você dizer quem você já encontrou, quem você encontrou ontem de conhecido na fila pra votar, tá bom? Não, nem vou cantar mais esse dia, né?
2: E aqueles assuntos, né, na fila. Pois é, né?
1: Não para de chover, né?
2: Não, é assim. Não, o jeito que tá não dá, né, bicho? Ninguém se manifestando, ninguém mas revela. Se manifestando.

0: Cult FM número 1 do seu rádio Chapeludo, fechando mais um bloco do Xará 5, que volta já. Olha o break. 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
0: Estamos de volta. Esse é o nosso Xará 5. Valendo hoje o travesseiro Altenburg, né? Travesseiro gelato, suporte firme da Altenburg. Para quem participa do nosso tema de hoje aqui. Quem você encontrou de conhecido na fila da zona eleitoral?
4: Eleitoral.

0: na fila da zona eleitoral.
1: Eleitoral.
0: É, a Marlise mandou aqui, ó, eu encontrei uma amiga do tempo de escola. Marlise, é isso aí. De escola a gente sempre encontra, né?
1: Sempre encontra. Você viu que no início ali eu falei, né, do amigo, do cara lá que me surrou lá, que eu cruzei ele lá, né? Eu queria contar, esse cara nesse dia, eu sou um cara de paz, sou um cara de boa, né?
0: Não é briguento.
1: Não sou briguento. Uma das poucas vezes que eu entrei em vias de fatos com um cidadão foi com esse rapaz. Ah, e eu vou contar essa historinha aqui porque assim, ó, eu fui dar uma voadora nele, Guido. Me joguei nele. E o ignorante saiu do lugar. Caí no chão, me arrebentei tudo. Fiquei 3 dias internado, tudo arrebentado.
0: Ele não encostou o dedo em você.
1: Não, ele me surrou sem levantar um dedo. Então assim, ó, eu quero dizer pra vocês que estão ouvindo nós aí. Se você for brigar e alguém for lhe dar uma voadora, por favor, não saia do lugar.
2: A probabilidade de ele errar é alta.
1: Você pode expor a vida da pessoa em risco.
0: Claro.
1: Deixa ele, né?
0: Quantos dias você ficou ali?
1: 3 dias, fiquei internado. Tudo até hoje fiquei tudo torto com a coluna aqui.
0: Aposto que ele deu uma voadora no pé da escada. Ele foi parar lá embaixo no degrau, pra piorar. Meu Deus do céu, bicho. Então, ó, você que vai levar uma voadora. Fica a dica pra você, hein?
1: Vai, do lugar.
0: Vai levar uma voadora? Fica parado.
1: Por que isso aí?
2: É, outro diálogo que eu tive com um colega meu ontem lá também, né? Nós estávamos na escola, relembrando a escola. Pô, tá bonitinha a nossa escola, né? Tá bonitinha. Aí eu falei assim, pois é, é antiga já essa escola, né? Ele, é verdade, é antiga. Aí fez uma pausa. Na verdade, era antiga no nosso tempo, né? Ela tá mais antiga ainda.
0: Tá mais antiga.
2: É verdade.
0: Mas ela tá reformada, tá com
2: tá,
0: cara de
2: tá bem bonitinha.
0: Após
2: tá
0: que ele um virou pro outro e falou, ô, vamos lá soltar uma bombinha no banheiro?
2: Aham, me deu saudade daqueles tempos de vandalismo.
0: Canalha.
2: Jogar uns papel higiênico molhado no teto.
0: Guido,
1: O Guido tem uma cara que era o terror, né?
0: Sim.
1: Devia ser.
0: Chiclete na...
1: Como que você era, cara? Você era de boa?
0: Não, bem de boa, não fazia bagunça.
1: Também era
0: não.
1: Tranquilo. O problema é que os outros se encarnavam comigo, mas eu era de boa.
0: A diretora gostava de mim. Tanto uma vez, uma professora, a matéria que eu mais me dava bem era educação física. Eu sempre tirava 10. Né? E teve um bimestre que a professora de educação física me deu 0.
2: Olha aí, por quê?
0: Eu não sei, só porque eu não fiz uma prova, acho que nesse dia, não sei. Eu não fiz uma prova teórica de sentar na carteira e escrever. Acho que eu faltei, não sei por que eu faltei. Né? Só que eu fui um aluno que sempre participou dos jogos escolares, defendia a equipe do colégio com garra, com força.
2: E é por isso educação física.
0: É. Então, né? E eu falei pra diretora, a Roseli. Falei, Roseli, você sabe quem eu sou, né? Eu sempre participei.
2: Você sabe quem eu sou? Eu quis dar uma carteirada na diretora.
0: Não, porque eu falei, você
1: pagou, né?
0: Eu fui até técnico do time feminino de vôlei, né? Quando a professora Áurea não pôde ir, eu fui lá de técnico.
2: Confira aí se não houve um engano.
0: Né? A professora me deu 0. Olha, eu posso merecer 0 em ciências, matemática, história, geografia, mas em educação física, Rosali, eu não mereço 0. Ela falou, no dia seguinte, né, no mês, no bimestre seguinte, eu ganhei 10, zerou a conta, tá, passei de ano. Tudo
2: passou
0: certo.
2: De ano. É. Tá certo.
1: Você se incomodou com 0. Eu tava tudo certo. Eu só tirava 0 em tudo. Então eu tava
0: com 0 a mais.
1: Você se incomodou. Pra mim tava tudo certo. Né?
3: Noite, estúdio. Oi. Tudo bem com vocês?
2: Tudo bem.
3: Então, na minha sessão, encontrei uma pessoa que me deve. Tem uns 8 anos.
0: Nossa.
3: Sempre que me encontrava na rua, cortava a volta.
0: Ali não teve jeito.
3: E nós demos de topa na fila da...
0: Caramba!
3: Na fila da votação.
0: E aí,
3: lá mas na sessão.
0: Conta mais.
3: Fingiu que nem me viu.
0: Ah, fingiu que não viu.
1: Agora tem juro, né?
2: Mas é muito alta a grana, se ela falou quanto que era, não, né?
1: Dependendo do juro aí, dá pra...
0: É.
1: Se ela quiser me contratar, eu faço os trabalhos pra fora.
0: Falando em voadora, Guido, então fica paradinho aí. Para aí, fica parado aí. Fica parado, não sai não.

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3: Júlia e Rafaela.
2: Onde é que eu tô? Tô com o Guilherme.

0: 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Vai beber. Falei, vai beber, não vai beber. Vocês me ouviram direito, né?
1: Olha, isso me deu uma ideia, porta nova.
0: Não, acredito, bicho.
1: É só... Estamos em comemoração.
0: Hoje é segunda-feira, bicho.
2: Hoje é só segunda, você comporta, hein, querido. Hoje não dá ainda.
0: Você não tomou umas ontem?
2: Se bem que não tem dia também, né? Não tem hora, né? Tem hora que der vontade, que der aquela tremedeira.
1: Eu faço que nem o Daniel quando vejo uma cerveja, eu canto. Qualquer dia, qualquer hora, a gente se encontra.
0: Por que que você tá tremendo? Né?
1: Nossa senhora!
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0: Manda um abraço pro Seiji. Publicou uma foto no Instagram lá.
1: Muito esbelto, sim. É,
0: trabalhando lá na VEG, óculos de proteção. Esse é o Seiji. Parabéns, Seiji.

0: Bom, quem tá levando esse travesseiro gelato, né? Da Altenburg, baita travesseiro, né?
1: Bom demais.
0: Confortável para melhorar aí a sua noite de sono. É a Letícia, do 9152, sinal 49. Teve coragem.
2: E aí, gurizada, tudo bem? Letícia de Massaranduba. Seguinte, cara, ontem na votação encontrei meu ex. Epa! Não, pra acabar, né?
0: Valeu. Pra acabar, né?
1: Tem jeito que ela tá esbaforida e tá correndo dele até agora.
0: Não, parabéns. Né? É, meu Deus do céu, estou fugindo. Bom, estamos encerrando, não há tempo para mais nada. Aliás, há tempo para dizer. E aí, seu Nerso?
3: Fala.
0: Fala que eu te escuto.
3: Fala que eu te ouvo.
0: Não, eu quero saber para onde você vai agora, né?
3: Vou pro bar. Vou pro curso.
0: Ah, tem curso hoje?
3: Tem curso. Hoje tem curso de mecânica. Hoje mecânica. Eu vou aprender como trocar pneu, como mexer no motor, como mexer na correia desdentada. Hoje,
0: caramba, quantas horas de curso?
3: Eu não sei, ainda não me falaram ainda, mas acho que deve dar mais 12 horas de
0: pois
3: curso.
0: Pois é, bicho. É curso pra aprender tudo
3: sim,
0: isso, né?
3: Sim, na prática, eu quero ver se eu desmonto o motor curso, hoje.
0: Esses cursos que você participa, ele é curso, ele é assim, ele é, como é que fala que é rápido? Ele é extensivo, não, é intensivo? Você aprende tudo num curso só, numa sessão só?
3: Na mesma hora ali você já sai já profissional com o canudo. Já.
1: E tem uma pausa pra um cafezinho? Formado.
3: Às vezes tem, mas a gente, não é muito longo, porque senão você tira a concentração, você perde o foco.
0: É, tá então, certo.
3: Você não conhece, né? Vocês começam quando, a tomar café
0: isso e isso é bom, porque quando a rádio tiver um problema no mecânico no carro, você já tá sabendo
3: vamos resolver,
0: tudo.
3: Vamos resolver, se for problema na correia desdentada, eu já resolvo.
1: Você confia nas coisas que ele aprende nos cursos? Ah, né, se der problema nos carros, e tá, e se um de nós precisar de uma cueca de tricô?
3: Bom, não, querer. Você lembra que eu fiz aquele curso de culinária?
0: Sim.
3: Então, eu aprendi a fazer um frango recheado. Eu vou falar rapidinho como é que é aqui, ó. É que é? Pega um frango, compra um frango e coloca. Pega 7 quilos de carne moída, coloca dentro do frango, 12 quilos de pernil de porco, coloca dentro do frango, mais meio boi, coloca dentro do frango e coloca ele pra assar 72 horas no papel alumínio. Fogo alto.
0: Mas depois, como tudo vai caber dentro do frango?
3: Se vira, dá teus pulos.
4: Vocês são foda,
1: só assim,
4: né?
1: Pra caber um porco e um boi dentro de um frango.
3: Dá teus pulos. E deixa 72 horas no fogo alto do papel alumínio.
0: Tá.
3: Depois o que vai
0: ser. Como vai caber tudo isso dentro do forno?
3: Então, você tem que fazer todas as estratégias. Isso são dicas, são mágicas de culinária, de Masterchef.
0: Tá. Se a pessoa conseguir, é porque ele é um Masterchef.
3: É um mestre.
0: É. Ou é um tonto.
1: É.
0: Que tentou fazer.
1: É.
0: Tchau, seu Nerso. Até amanhã.
3: Tchau.
0: Até amanhã não. Amanhã você vai pro curso. O curso tem 12 horas, não vai dar tempo de chegar. Mas você volta.
3: Eu volto.
0: Seu Nerso, seu voto. Bom, vamos aproveitar que você tá aqui e vamos botar a cabeça pra pensar?
1: Vamos. Vamos que eu tô trazendo uma estatística assustadora aqui pra vocês, hein?
0: Então vai.
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1: Vocês sabiam, piazada, que 25% das mulheres neste país tomam medicamentos pra doenças mentais? 25%.
0: É um número alto, né?
1: É muita gente. Isso é assustador, cara.
0: Assustador.
1: Isso significa que 75% estão por aí sem tratamento.
0: A mulherada vai correr, tá dormindo agora.

0: 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Fechando o nosso Geração 5, que volta amanhã bagunçando o coreto por aqui, tá bom? Alegrando o seu final de tarde e início de noite aqui na estúdio após o intervalo. Tem mais presentes pra galera, tem previsão do tempo, tem clássicos, hashtag segunda edição. 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
0: 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Olha o jeitão do menino, ó.
5: Alô, Porta Nova.
0: Oi.
5: Você tá de brincadeira, né? Presta atenção no serviço.
0: Tá bom. 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Regis Porta Nova no comando.

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3: Boa noite, Esposa Nova.
4: Ah, uma ótima noite pra você também, ao som da Estúdio FM nesta segunda-feira, 5 de outubro. Bora lá então? É, você participa a partir de agora com hashtag Xuxa. 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Ainda não? Quem sabe não é hoje, não é agora. 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Daqui a pouco, previsão do tempo com a Camila Cardoso, clássicos da 99. Tá começando!
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0: Estúdio FM número 1 do seu rádio. Muito bem. Deixa, lembra a música Careless Whisper, hein? Do George Michael. Panda, seguinte, daqui a pouco tem clássicos da 99, hein? Pra gente curtir, matar saudades. Agora tem previsão do tempo chegando. Vamos lá. 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
0: Parece que teremos mais uma semana com céu nublado e chuvoso. Detalhes com a Camila Cardoso. Oi, Camila, boa noite.
3: Olá, boa noite, Regis, boa noite a todos. Durante a noite desta segunda-feira, a nebulosidade aumenta na faixa leste de Santa Catarina, o que vai trazer condições de chuva, sobretudo a partir da próxima madrugada. Essa chuva vem de intensidade moderada forte em alguns momentos e a terça-feira promete ser chuvosa em Jaraguá do Sul, podendo acumular aí de 30 a 50 milímetros e alguns modelos até estimam um pouquinho mais nas áreas do norte catarinense. Então, a terça-feira é bem chuvosa. As temperaturas não passarão dos 20 graus e a chuva deve diminuir na quarta, permitir aberturas de sol e volta a fazer calor na segunda metade da semana, com possibilidade de temporais a partir da tarde da sexta e ao longo do sábado. Camila Cardoso para o Estúdio FM, a número 1 do seu rádio.
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0: Beleza, beleza, maravilha. Hashtag Xuxa, hein? 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Participe, boa sorte.

0: Estúdio FM, a número 1 do seu rádio, Jorge Matheus, amor, para recomeçar, fechando mais um bloco do hashtag estúdio. Você participa com a hashtag Xuxa. Tá valendo o combo do Superdog do Xuxa. Participe 984027371, hashtag Xuxa. Após o intervalo, bora matar saudades. Tem clássicos da 99. 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
2: I'll Be Over You é um grande sucesso da banda de rock americana Toto, lançada como o primeiro single do álbum Fahrenheit de 1986. A música alcançou 11ª posição na parada Billboard Hot 100 no ano de 86. A música aborda de maneira honesta e sensível a dificuldade de superar o término amoroso. O verso As Soon As Forever Is Told, I'll Be Over You, traduzindo, assim que a eternidade acabar, eu vou te esquecer, mostra o esquecimento da pessoa amada. Esse esquecimento parece ser impossível, quase tão distante quanto o próprio conceito de eternidade. O arranjo sofisticado conta com a participação marcante de Michael McDonald.

0: Estúdio FM número 1 do seu rádio, Peninha Matemática. Antes ouvimos Toto, I'll Be Over You, aqui nos clássicos da 99. Essa música tem a participação de um dos integrantes do Doobie Brothers, né? Michael McDonald. Toto, I'll Be Over You. Muito bem, hein? Bem romântica, né? Pra começar aqui a semana e fechando os clássicos da 99, que volta amanhã aqui na estúdio. 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
0: Uma ótima noite pra você também. Hashtag Xuxa, hein? Quero presentear você hoje com o combo do Superdog do Xuxa. Mande sua mensagem. Agora tem Bruno e Marrone.

0: Estúdio FM número 1 do seu rádio, beleza? Danilo e Davi fechando mais um bloco aqui na programação da Estúdio FM, hashtag Xuxa. 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Manda sua mensagem pra concorrer. 984027371, boa sorte. 99,1 Estúdio FM 758.
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0: 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Boa noite para você, uma excelente noite de segunda-feira. Estamos aqui vivendo a primavera brasileira. Noite de segunda-feira com 16 graus. E muita música pra gente curtir a nossa noite. Zé Neto e Cristiano.

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1: Oi, Estúdio FM número 1 do seu rádio, muito bom, fechando mais um bloco aqui na programação da Estúdio FM, que ontem deu um show na cobertura das eleições, na apuração, desde mais de 5 horas ao vivo e com imagens no YouTube, Facebook, nos 99.1 da Estúdio, e vem mais, hein? Segundo turno vem aí com mais cobertura das eleições, nas eleições 2026 aqui na Estúdio FM. Parabéns a toda a equipe Estúdio FM e obrigado a você, ouvinte e internauta que acompanhou a gente durante toda a tarde e noite neste domingo de eleição. Bom demais! 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
7: Oba, já estamos de volta aqui na programação Estúdio FM. Boa noite pra você. Bora com mais música, Eduardo Costa.

0: entregue.
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0: Oba, Estúdio FM é número 1 do seu rádio, bom demais, fechando com Fergie, Big Girls, Don't Cry, mais um bloco aqui do hashtag Estúdio, daqui a pouco o resultado, hein, quem participou aqui com hashtag Xuxa, tá concorrendo ao combo, hein, combo do Superdog do Xuxa. Estúdio FM, 8:30.
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0: Esses dois, hein? Seguimos, boa noite.
4: Boa noite, Esporta Nova.
0: Boa noite, no próximo bloco o resultado, hein? Hashtag Xuxa.

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0: Estúdio FM número 1 do seu rádio, bom demais, fechando muito bem aqui, super sequência, hein? Sensacional, Wesley Safadão, Rei Vaqueiro. Mordoc, me traga o resultado aí, quem vai levar combo do Super Dog do Xuxa? Pode o intervalo? Estúdio FM 8:45.
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0: Vai dizer, né, esses dois, hein? Simbora, que a música não para e é hora do resultado. Oba.
6: Boa noite, Esporta Nova.
0: Excelente noite pra você também.

0: Muito obrigado a você que participou aqui com a gente, muito obrigado o carinho da sua audiência. Começou a chover na nossa noite, a previsão é essa de noite, madrugada com chuva e bastante chuva, hein? Até amanhã de manhã. Então, vamos aproveitar a nossa noite, qualquer coisa fique atento, atenta e cola na estúdio. Amanhã tem mais, hein? Você que participou, boa sorte. Quem tá levando o combo do Super Dog do Xuxa com dois dogs duplos e duas cocas KS é o Júnior, grande Júnior. Deixa eu ver o nome no telefone dele aqui. 9652, final 27. Aê, Júnior! Foi você, garoto! Muito bem! Parabéns, parabéns! Tá levando aí combo do Super Dog do Xuxa. Porta Nova, não consegui de novo. Não desista, persista. A persistência é a chave pro sucesso. Amanhã tem mais, tá bom? Vou deixar as saideiras. Na sequência tem a Voz do Brasil. E logo mais às 10 da noite, o Nando Bert comanda o nosso Deixa Rolar. Uma ótima noite, uma excelente semana pra todos nós!
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0: ar, a voz do Brasil. As notícias do governo federal que movimentaram o país no dia de hoje.
1: Olá, boa noite.
2: Boa noite para você que nos acompanha em todo o país.
1: Segunda-feira, 5 de outubro de 2026.
2: Vamos aos destaques do dia.
1: Mais de 125 milhões de brasileiros foram às urnas neste domingo para o primeiro turno das eleições.
2: Forças de segurança pública fazem balanço das operações para combater crimes eleitorais. Gabriela Noronha.
3: De acordo com